0: E hoje nós vamos falar sobre uma arte que é patrimônio cultural brasileiro.
1: Poesia pendurada no barbante, rima perfeita que conta as histórias do povo e do dia a dia do sertão. É o cordel.
0: O projeto quer valorizar a atividade no país. Graziele Bezerra.
2: A iniciativa prevê atividades como seminários, tratamento de acervos e apresentação de cantadores, poetas e xilógrafos.
1: Hoje na apresentação da Voz do Brasil, Luciano Seixas e Mariana Jungmann.
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1: A Caixa Econômica Federal conclui hoje o pagamento do lucro do Fundo de Garantia por Tempo de Serviço, o FGTS.
0: Quem tem direito já pode consultar o valor de recebimento.
1: Nós vamos conversar agora com a repórter Luana Karen, que vai explicar pra gente como funciona essa distribuição.
0: Luana, boa noite. Fala pra gente então desde quando é feita a repartição do lucro do FGTS.
3: Boa noite, Mariana, Luciano. Boa noite aos ouvintes da Voz do Brasil. Olha, desde 2016, o Fundo de Garantia por Tempo de Serviço, FGTS, distribui parte do lucro obtido com aplicações em áreas como habitação, saneamento, infraestrutura e títulos públicos federais. A repartição é definida pelo Conselho Curador do Fundo, que estabelece tanto o percentual do lucro a ser distribuído quanto o índice usado para calcular quanto cada trabalhador recebe.
1: E como é que ficou a distribuição neste ano, Luana?
3: Olha, Luciano, neste ano o índice definido foi de 0,01868341. Para calcular o valor que irá receber, o trabalhador deve multiplicar o saldo existente na conta do FGTS em 31 de dezembro de 2025 por esse índice. Mas eu vou dar um exemplo para ficar mais fácil. Quem tinha R$10 mil de saldo naquela data vai receber R$186,83. De acordo com a resolução do Conselho Curador, 89% do lucro obtido pelo FGTS em 2025 serão distribuídos aos trabalhadores, o que equivale a R$13 bilhões. De acordo com o secretário de Proteção ao Trabalhador do Ministério do Trabalho e Emprego, Carlos Augusto Gonçalves, o valor é depositado em contas ativas e inativas.
4: Contas ativas são aqueles trabalhadores que têm vínculo. Contas inativas são aqueles trabalhadores que não têm mais vínculo empregatício, mas são beneficiados também, né, por essa distribuição de resultado. É só ele entrar no APPS, entrando do FGTS, constatar qual é o seu saldo. Os trabalhadores e as trabalhadoras receberão essa distribuição de resultado nas suas contas através de uma correção do valor do saldo.
0: Agora, Luana, e o trabalhador pode sacar esse dinheiro já imediatamente?
3: Não, Mariana, só nos casos previstos em lei. É importante lembrar que o dinheiro creditado como repartição do lucro segue as mesmas regras do FGTS. Ou seja, ele só pode ser sacado em situações como a compra da casa própria, demissão sem justa causa, aposentadoria ou doenças graves. O valor foi creditado na conta do FGTS de pouco mais de 138 milhões de trabalhadores e pode ser conferido no aplicativo FGTS ou pelo Internet Banking da Caixa para quem é cliente do banco. Mariana e Luciano.
1: Obrigado, Luana, pelas informações ao vivo aqui na Voz do Brasil.
0: Passa a valer amanhã a gasolina com percentual obrigatório de 32% de etanol.
1: A medida entra em vigor por um período de 180 dias, prorrogáveis por mais 6 meses.
0: Baseada em estudos técnicos com veículos leves e motocicletas, a alteração amplia o uso de combustível renovável.
1: Além de reduzir a necessidade de importação de gasolina e reforçar a segurança energética nacional.
5: O governo do Brasil publica a resolução que institui temporariamente a gasolina E32 e a nova mistura começa a valer neste sábado, 1º de agosto. Com a mudança, o percentual obrigatório de etanol anidro na gasolina sobe de 30% para 32% em todo o Brasil. A medida tem validade inicial de 180 dias, com possibilidade de prorrogação por mais 6 meses. Segundo o Conselho Nacional de Política Energética, a alteração busca ampliar o uso de combustível renovável produzido no país, reduzir a necessidade de importação de gasolina e reforçar a segurança energética nacional. A decisão é baseada em estudos técnicos que avaliam veículos leves e motocicletas movidos exclusivamente a gasolina. Os testes analisam partida, aceleração, dirigibilidade, emissões e durabilidade dos componentes. De acordo com o relatório, os veículos apresentam funcionamento adequado sem impactos relevantes no desempenho ou nos sistemas de combustível. A resolução também estabelece que a adoção definitiva da gasolina E32 ou de misturas superiores vai depender de novas avaliações. Claudimário Carvalho, para a Voz do Brasil.
0: Obras didáticas e literárias na palma da mão. É o Programa Nacional do Livro e do Material Didático Digital.
1: Saiba agora como acessar livros da rede pública pela internet.
6: Uma plataforma permite que professores e estudantes da rede pública de ensino acessem livros em formato digital. O catálogo reúne obras didáticas e literárias e abrange desde os anos iniciais do ensino fundamental até o ensino médio. Como destacou Fernanda Pacobaíba, presidente do Fundo Nacional de Desenvolvimento da Educação.
7: Hoje, o nosso PNLD Digital reúne um acervo com mais de 2.800 obras, entre os livros didáticos, didáticos e literários de diferentes etapas da educação básica. O leitor digital também conta com recursos de acessibilidade e personalização, como ajuste de contraste, espaçamento e navegação.
6: A avaliação das obras é realizada por professores especialistas do Banco de Avaliadores do Programa Nacional do Livro e do Material Didático, selecionados por uma comissão técnica. Os materiais didáticos de cada etapa de ensino se renovam a cada 4 anos. O acesso à plataforma pode ser feito pelo endereço pnld.fnde.gov.br com login realizado via gov.br. Reportagem Natália Koslick.
0: Na segunda-feira, começa a campanha de multivacinação para crianças e adolescentes menores de 15 anos.
1: Pais e responsáveis devem levar os jovens até a unidade básica de saúde para atualizar a caderneta de vacinação.
0: E atenção para quem mora nas cidades de São Paulo, Guarulhos e São Bernardo do Campo.
1: O Ministério da Saúde recomenda que os habitantes dessas cidades, com idade entre 0 e 59 anos, tomem vacina contra sarampo.
0: Até o dia 28 de julho, o Brasil confirmou 17 casos de sarampo nesses municípios de São Paulo. E a melhor forma de prevenir a doença é a imunização. Confira na reportagem de Pablo Mundim.
8: O sarampo é uma doença causada por um vírus e transmitida pelo ar. Os primeiros sintomas costumam ser febre alta, tosse, coriza, olhos avermelhados e mal-estar. Depois de alguns dias, aparecem manchas vermelhas que começam no rosto e se espalham pelo corpo, como explica o Dr. Thiago Cavalcante, médico de família.
9: Ele é um dos agentes mais contagiosos, porque geralmente uma pessoa que tem um vírus no seu organismo tem a capacidade de transmitir para até 18 pessoas ao seu redor. E o vírus pode ficar até 2 horas no ambiente ali circulando, né? Então isso ainda aumenta ainda mais a chance de ocorrer a transmissão. E basicamente os sintomas assim, lembra muito um quadro gripal. Aí logo depois, poucos dias obviamente, surgem as manchas vermelhas pelo corpo.
8: Mesmo com a eliminação da circulação contínua do vírus no Brasil, novos casos ainda podem surgir quando o sarampo é trazido de outros países. Por isso, especialistas reforçam que manter a vacinação em dia continua sendo a forma mais eficaz de evitar novos surtos. A vacina contra o sarampo é oferecida gratuitamente pelo SUS e faz parte do calendário nacional de vacinação. Na rotina, as crianças recebem 2 doses, aos 12 e aos 15 meses de idade. Em situações de circulação do vírus, como ocorre atualmente nas cidades paulistas de Guarulhos, São Bernardo do Campo e São Paulo, a recomendação do Ministério da Saúde é a oferta da vacinação contra sarampo para todas as pessoas de 6 meses a 59 anos de idade, de forma indiscriminada, que moram nesses municípios. O Dr. Thiago Cavalcante reforça que a vacinação é fundamental para combater o vírus.
9: A ideia, fazer até um comparativo, por exemplo, com incêndios, né? É que não surge a faísca que vai acender aquele incêndio. Então, por exemplo, se a população da cidade estiver vacinada, o vírus chega, pode até chegar, mas ele não encontra quem infectar, porque o nosso organismo, né, vai estar ali com a barreira de proteção bem ativa. E o vírus morre ali. E é o que a gente chama até da imunidade coletiva, da imunidade de rebanho.
8: O sarampo pode ainda causar complicações graves, como pneumonia, inflamação no cérebro e até levar à morte, principalmente em crianças pequenas e pessoas com baixa imunidade. Quem não sabe se recebeu todas as doses pode procurar uma unidade básica de saúde para verificar a caderneta de vacinação. Reportagem Pablo Mundim.
1: Quem se inscreveu no FIES já pode checar se conseguiu o financiamento estudantil.
0: Prazo para confirmar as informações vai até a semana que vem.
1: E quem não foi selecionado já está na lista de espera para aguardar as próximas chamadas.
10: Nesta edição do FIES, o Fundo de Financiamento Estudantil, foram disponibilizadas 75 mil vagas em mais de 1.200 instituições de ensino. Com os resultados divulgados nesta quinta-feira, os pré-selecionados já podem completar as informações de suas inscrições até a próxima terça-feira, 4 de agosto. Quem não foi selecionado vai automaticamente para a lista de espera. E as novas chamadas serão realizadas entre 7 de agosto a 24 de setembro. O FIES concede financiamento a estudantes de graduação em instituições privadas que aderirem ao programa e que tenham avaliação positiva no Sistema Nacional de Avaliação da Educação Superior. Os estudantes podem conferir se foram selecionados no endereço acessounico.mec.gov.br/FIES. E para complementar as informações, acessar FIES Seleção, sem cedilha, aluno.mec.gov.br. Edinaldo Júnior para a Voz do Brasil.
0: Atenção, candidatos do Concurso Público Nacional Unificado, CNPU-2.
1: O Ministério da Gestão, Inovação e Serviços Públicos publicou no Diário Oficial da União de hoje nova classificação para recompor vagas remanescentes, não preenchidas e provimento de vagas adicionais.
0: Ao todo, são 702 pessoas classificadas, sendo 242 em vagas remanescentes e 460 em vagas adicionais.
1: Os convocados abrangem o INSS e o Ministério da Gestão e da Inovação e Serviços Públicos.
0: Os classificados devem acompanhar as próximas publicações para consultar procedimentos, prazos e orientações das próximas etapas do concurso.
1: Para saber mais, acesse gov.br/gestão/fique-por-dentro.
0: Ter documentos importantes na palma da mão facilita a vida de milhões de brasileiros e evita deslocamentos desnecessários.
1: Pela conta gov.br é possível acessar gratuitamente certidões e comprovantes usados para solicitar benefícios sociais, participar de concursos públicos e resolver diversas pendências de forma rápida e digital.
11: Você que tem a conta GovBR não precisa sair de casa para pegar uma série de documentos. Vários deles são muito importantes, por exemplo, para pedir o Bolsa Família, o Benefício de Prestação Continuada, BPC, a Tarifa Social de Energia Elétrica, para acessar o Minha Casa Minha Vida e outras políticas públicas federais. São mais de 10 certidões disponíveis para você baixar de graça pelo seu celular, tablet ou computador. Uma delas é a Certidão do Cadastro Único, que é essencial para o Bolsa Família, a isenção de taxas em concursos públicos e a carteira do idoso. No GovBR você ainda pode baixar a certidão da pessoa com deficiência, documento fundamental para o sistema de cotas nas universidades, escolas técnicas e empresas. Essa certidão também é exigida para a pessoa com deficiência pedir o BPC. Se você pretende se inscrever num concurso público, vai precisar da certidão de quitação eleitoral. Ela está entre as que podem ser baixadas na plataforma GovBR. Também é possível pegar a Carteira Nacional de Vacinação, o Cartão Nacional de Saúde, o Certificado de Antecedentes Criminais, a Certidão de Situação Cadastral do CPF e do CNPJ. Nessa mesma lista estão disponíveis as certidões negativas de débito da pessoa física, pessoa jurídica e do imóvel rural. Para acessar os documentos, você entra no aplicativo GovBR ou no site gov.br e clica em Atalhos GovBR. Depois, é só olhar a lista de certidões e baixar a que estiver precisando. Reportagem Carlos Oliveira.
0: Os CNPJs, que até hoje tinham apenas números, agora também poderão ter letras.
1: O primeiro CNPJ alfanumérico foi emitido hoje.
0: A ideia é garantir a continuidade das combinações no país.
12: O CNPJ, que identifica empresas, organizações e instituições, está de cara nova. Agora, pode conter também letras e não apenas números. É o chamado formato alfanumérico. A Receita Federal emitiu o primeiro CNPJ desse tipo, com letras e números, nesta sexta-feira. O novo padrão amplia a capacidade de inscrições nos próximos anos e não impacta os CNPJs já existentes, que continuam válidos. O modelo alfanumérico alfanumérico também não altera os direitos, obrigações ou a situação cadastral das pessoas jurídicas já existentes. Novos CNPJs ainda podem ser emitidos apenas com números, já que o limite do sistema ainda não foi esgotado. Empresas que usam CNPJ em seus processos devem verificar se os sistemas estão preparados para receber e validar códigos alfanuméricos. A Receita Federal informou que a emissão de CNPJs neste modelo será gradual e que vai acompanhar a transição. Graziela Mendonça para a Voz do Brasil.
1: Amanhã é dia do cordelista. Você conhece essa arte brasileira?
0: A literatura de cordel faz parte da identidade cultural e carrega histórias, tradições e saberes populares passados de geração em geração.
1: Um projeto lançado no Ceará tem o objetivo de fortalecer a preservação e a difusão dessa manifestação artística por meio de atividades de formação, pesquisa e valorização de cordelistas e xilógrafos.
0: Vamos conhecer mais na reportagem de Graziele Bezerra.
13: O trabalho de um artista popular atraiu a atenção do professor Alex Canuto de Melo para o cordel. Mas o sangue nordestino também teve voz no nascimento de Sabiá Canuto, filho de maranhense com piauiense, neto de sanfoneiro, que além de professor, é poeta e cordelista.
14: Então eu fiquei encantado naquele momento, conhecendo o mestre do Pif com o cordel.
15: É galinha, pato, peru, pavão em mavestude, lá vai eu fui, de avô pra neto.
14: E ele me instigou a buscar me enveredar nesse caminho da poesia popular, do cordel, e achar o meu caminho também a partir daí.
13: A literatura de cordel é considerada bem cultural imaterial pelo Instituto do Patrimônio Histórico e Artístico Nacional, IFAM, desde 2018. O nome cordel vem dos cordões ou barbantes, onde os folhetos ficavam pendurados para serem vendidos em feiras. Essa expressão artística teve forte expansão no Nordeste do Brasil a partir do final do século XIX. Poesia rimada, métrica perfeita. Para o professor Sabiá, um saber que precisa ser conhecido e preservado.
14: Então, através desse brinquedo que é o cordel e essa diversão, né? E você poder declamar, por exemplo, admiro o pica-pau no galho do angico, passo o dia inteiro, taco, taco, tico, tico, não sente dor de cabeça nem quebra a ponta do bico. Então, sem dúvida nenhuma, a gente precisa ampliar ainda mais esses acessos à literatura de cordel, né? A essa disseminação dessa cultura, né? A valorização dessa cultura.
13: Um projeto chamado Escola Brasileira de Literatura de Cordel e Xilogravura, lançado em Juazeiro do Norte, quer promover e valorizar ainda mais essa manifestação cultural. Para isso, a iniciativa do Ministério da Cultura, em parceria com as universidades regional e federal do Cariri, no Ceará, prevê atividades como seminários, oficinas, tratamento de acervos e apresentação de cantadores, poetas e xilógrafos, como explica Fanca Santos, coordenadora do projeto.
16: Serão aulas e espetáculos, nós teremos um congresso internacional de acervos muito importante, o tratamento técnico de todo um acervo que já está na UFCA, de Pedro Bandeira, Renato Casimiro, meu próprio acervo, entre outros, e vamos lançar uma linha de moda da Xilo, né, pensando na economia criativa.
13: As atividades devem acontecer até maio de 2027. A programação e informações sobre como participar serão divulgadas no perfil do Instagram, @escolabr de cordel e xilogravura. Reportagem Graziele Bezerra.
1: Mais do que museus, pontos de memória são espaços criados por comunidades para contar e guardar a sua própria história.
0: Essas iniciativas podem ser certificadas e habilitadas para obtenção de apoios, financiamentos e parcerias.
1: A certificação como ponto de memória é uma titulação concedida pelo IBRAM, o Instituto Brasileiro de Museus.
17: A 40 quilômetros de Brasília, o Centro Histórico de Planaltina reúne casarões, praças e a Igrejinha de São Sebastião. Há também um museu histórico, onde é possível conhecer objetos e o modo de viver dos habitantes do final do século XIX. Todo o centro relembra a história do município, que antes de ser incorporado ao DF, pertencia a Goiás e já era um núcleo urbano mesmo antes da vinda da capital para o centro do país. Simone Macedo, presidente e fundadora da Associação dos Amigos do Centro Histórico de Planaltina, detalha o que é possível encontrar no local.
18: Além dele contar a história até os dias de hoje, Planaltina DF, ele tem também as atividades artísticas, como montagem de exposições e também um dos principais eventos de arte contemporânea fora do eixo Brasília, né? É um ponto para que você chegue e viva o local como uma casa da época, né?
17: O Centro Histórico de Planaltina é considerado um ponto de memória, ou seja, uma iniciativa reconhecida por preservar e valorizar a história, a cultura e as memórias de um território ou grupo social. Raquel Teixeira, coordenadora de Museologia Social do IBRAM, explica qual o diferencial desses espaços.
19: Diferentemente de um museu tradicional, que tem a sua atuação baseada naquele tripé, edifício, coleção ou acervo, né, e público, os pontos de memória desenvolvem processos museológicos que são baseados na relação território, memória e comunidade. Então, a gente está falando de uma gama aí de processos museológicos que se dão fora dos ambientes museais tradicionalmente reconhecidos, né? São experiências que elas nascem do próprio protagonismo da comunidade.
17: Para um lugar ser reconhecido como ponto de memória, é preciso provar que a entidade responsável desenvolve programas, projetos e ações de museologia de caráter social. Com a certificação, o ponto de memória passa a estar apto a participar de políticas e instrumentos previstos para esse tipo de iniciativa, como explica Raquel Teixeira, do IBRAM.
19: Que pode favorecer a participação em editais, em parcerias com instituições públicas e privadas. É claro, observadas as regras específicas de cada um desses instrumentos, né? E é também uma ferramenta importante para que os pontos de memória possam se conhecer uns aos outros e, a partir daí, desenvolverem ações conjuntas, em parceria, fazerem cooperações.
17: Por meio de uma plataforma online, é possível cadastrar um projeto para certificação e acompanhar o processo desde a etapa de inscrição. E a população pode ter informações detalhadas sobre o histórico de atuação de cada um desses locais. O endereço é pontosdememoria.museus.gov.br. Reportagem Márcia Fernandes.
0: O prazo final para atualizar o cadastro destinado à concessão da licença de aquicultor foi prorrogado até 31 de dezembro de 2026.
1: A atividade pode ser realizada em águas marinhas, rios e lagos.
0: Entre as espécies cultivadas estão peixes, camarões, algas, rãs, peixes ornamentais, ostras e mexilhões.
1: A licença permite o trabalho dentro da lei, a comercialização sem riscos de multas e é requisito para obtenção de crédito rural.
0: Quem explica é a secretária nacional de aquicultura do Ministério da Pesca e Aquicultura, Fernanda de Paula.
20: Além de dar segurança jurídica à sua atividade, o RGP Aquicultor, ele facilita a venda do pescado produzido para a indústria de beneficiamento e também para exportação. E como funciona a atualização agora? As nossas superintendências federais de pesca e aquicultura nos estados continuam recebendo, analisando e dando andamento normal aos processos de concessão e renovação da licença. Além disso, as regras relativas ao monitoramento obrigatório da aquicultura e aos trâmites antigos de renovação estão temporariamente suspensas, garantindo um período tranquilo de transição para o produtor.
1: Mais informações na página do Ministério da Pesca em gov.br/MPA.
0: E essas foram as notícias do governo federal.
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0: Com produção da empresa Brasil de Comunicação.
1: Fique agora com as notícias do Poder Judiciário e do Congresso Nacional. Boa noite, bom fim de semana.
0: A gente volta na segunda-feira. Boa noite.
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2: STF suspende cobrança de mais de 255 milhões de reais em uma disputa judicial entre Petrobras e uma empresa de engenharia. TSE realiza entre 3 e 9 de agosto a primeira edição da Semana Nacional do Sistema Eletrônico de Votação. STJ define que revisão administrativa pode cancelar benefício previdenciário por incapacidade concedido judicialmente. Boa noite, eu sou Marcela Luiza. O Supremo Tribunal Federal suspendeu a cobrança de mais de 255 milhões de reais em uma disputa judicial entre a Petrobras e uma empresa de engenharia. A decisão envolve a forma como o valor da dívida deve ser corrigido. Judite Aragão.
4: A discussão é sobre o índice usado para atualizar o valor da condenação.
22: A empresa FDS Engenharia de Óleo e Gás defendia que a dívida fosse corrigida pelo IPCA, com um acréscimo de juros de 1% ao mês. O Tribunal de Justiça do Rio de Janeiro concordou com esse cálculo. A Petrobras recorreu ao STF. A empresa alegou que a correção deveria ser feita apenas pela taxa Selic, como já definiu o Supremo em outros julgamentos. Com esse critério, o valor da dívida é de 237 milhões e 800 mil reais, quantia que já foi depositada em juízo. A diferença entre os dois cálculos passa de 255 milhões de reais.
4: Ao analisar o caso, o ministro Alexandre de Moraes afirmou que, quando a sentença não define qual índice de correção deve ser usado e apenas faz referência à lei, deve ser aplicada a taxa Selic. O ministro lembrou que a Selic já inclui correção monetária e juros de mora. Por isso, ela não pode ser somada a outros índices. Como a sentença original não estabelecia um índice específico de atualização, Alexandre de Moraes suspendeu o cumprimento da decisão até o julgamento definitivo do processo.
2: Tribunal Superior Eleitoral dá início à primeira edição da Semana Nacional do Sistema Eletrônico de Votação. Na próxima segunda-feira, dia 3 de agosto, o TSE vai abrir a urna eletrônica para estudantes do Centro de Ensino Médio Elefante Branco, em Brasília. Juliana Cariri.
23: A atividade vai ser conduzida pelo coordenador de tecnologia eleitoral do TSE, Rafael Azevedo, e pelo ministro substituto do tribunal, Nauê Bernardo Pinheiro de Azevedo. Os dois são ex-alunos da instituição. A iniciativa busca ampliar o conhecimento dos alunos sobre o sistema de votação e também vai abordar temas como assinatura digital, sigilo do voto, fiscalização dos sistemas eleitorais, testes de segurança e as etapas de auditoria.
2: A Justiça do Trabalho reforçou o combate ao assédio eleitoral no ambiente laboral. Agora, sempre que uma ação trabalhista apresentar indícios desse tipo de prática, o juiz deverá comunicar imediatamente o caso ao Ministério Público do Trabalho e ao Ministério Público Eleitoral. Marla Lacerda.
24: A medida foi aprovada pelo Conselho Superior da Justiça do Trabalho e determina que a comunicação seja feita logo após o recebimento da ação, sem depender de pedido das partes. O objetivo é agilizar a atuação dos órgãos responsáveis e fortalecer o combate ao assédio eleitoral, sem interferir no andamento aí do processo trabalhista. A nova resolução também amplia a definição de assédio eleitoral, melhora a identificação dessas ações no sistema da Justiça do Trabalho e reforça o monitoramento dos processos, para garantir mais rapidez e eficiência no acompanhamento dos casos.
2: INSS pode cancelar administrativamente benefícios por incapacidade concedidos por decisão judicial. Esse entendimento foi adotado pelo STJ sob o rito dos recursos repetitivos. Fátima Uchoa.
25: Com a tese fixada pela primeira sessão, juízes e tribunais de todo o país devem adotá-lo em casos com a mesma questão jurídica. Para o STJ, como esses benefícios dependem da permanência da incapacidade do segurado, o INSS tem o dever legal de fazer revisões periódicas para verificar se essa condição continua existindo ou não. O cancelamento somente é válido se forem observadas as garantias do devido processo legal administrativo, com a realização de perícia médica, a notificação do beneficiário e a oportunidade de apresentar defesa antes da interrupção do benefício. O relator foi o ministro Teodoro Silva Santos.
2: 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Uma boa noite e um bom fim de semana.
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6: Eu sou Paula Groba.
7: E eu sou Ricardo Nakaoka.
6: E estes são os destaques de hoje do Jornal do Senado, que começa agora.
7: Avança projeto que cria cotas para jovens que deixam abrigos ao completar 18 anos.
6: Sancionada lei que amplia a divulgação do Disque 180 para vítimas de violência.
7: Liderança.

0: adotados e alcançar a maioridade, uma cota nos processos seletivos para o acesso ao ensino superior e às escolas técnicas federais. O relator do projeto, o senador astronauta Marcos Pontes, do PL de São Paulo, afirma que a ideia colabora com a diversidade no meio acadêmico.
1: A proposição realiza a importante missão de conferir oportunidades a pessoas oriundas de acolhimento institucional. Lembrando que acolhimento institucional é diferente de instituições como a Fundação Casa com menores infratores. É outro tipo de público. Ademais, atua para fortalecer a diversidade nos ambientes educacionais brasileiros, garantindo que pessoas com experiências distintas possam receber e compartilhar conhecimentos essenciais para a comunidade acadêmica e para a construção de sociedade mais justa e, portanto, mais equânime.
0: Marcos Pontes incluiu no projeto uma previsão de avaliação a cada 10 anos dessa política de cotas. A proposta segue para análise da Comissão de Educação do Senado.
2: E por falar em educação, um dos principais destaques do primeiro semestre no Senado foi a aprovação do novo Plano Nacional de Educação. A lei estabelece as metas e as diretrizes que vão orientar as políticas públicas para todos os níveis de ensino até 2034.
3: O texto já foi sancionado pela Presidência da República. Repórter Márcio Maturana.
4: Já sancionado pelo Executivo, o novo Plano Nacional de Educação define diretrizes, metas e estratégias até 2034 em todos os níveis, inclusive a educação superior. Entre as metas estão garantir que todas as crianças da educação infantil estejam na escola e que pelo menos 60% das que têm até 3 anos tenham acesso a creches. A relatora da proposta na Comissão de Educação, senadora Tereza Leitão, do PT de Pernambuco, destacou um mecanismo para evitar que as metas fiquem apenas no papel.
5: Este plano tem um diferencial do anterior. Ele tem um monitoramento bienal. A fiscalização, o monitoramento estão previstos para que ele seja um plano para valer.
4: Também foram aprovados a criação da Universidade Federal Indígena, o incentivo ao empreendedorismo no ensino médio, um regime especial para estudantes impedidos de frequentar aulas por saúde, gravidez ou amamentação, e a inclusão da educação financeira, fiscal, securitária e previdenciária como tema transversal.
2: O Executivo também sancionou a lei que torna obrigatória a divulgação do serviço 180 para denúncias de violência contra a mulher.
3: Pelo texto, os serviços da Central de Atendimento à Mulher deverão ser obrigatoriamente publicizados em meios de comunicação de massa e em locais de grande circulação. Repórter Ruth Gomes.
6: Pela lei, escolas, hospitais, transportes públicos, órgãos públicos, locais de eventos, além de meios de comunicação, promoverão a divulgação de como vítimas e pessoas que têm conhecimento de que a violência está ocorrendo poderão pedir ajuda. Já o senador Wellington Fagundes, do PL de Mato Grosso, ressaltou a importância de unir forças em prol de salvar vidas, independentemente de espectro político.
7: Um tema que não tem partido, não tem ideologia e não pode mais esperar. Quando o assunto é defender a vida, não existe disputa política. Existe, sim, o dever de agir.
6: Relatora do projeto na Comissão de Constituição e Justiça, a senadora Mara Gabrilli, do PSD de São Paulo, resgatou o histórico da Central de Atendimento à Mulher. Ela lembrou que o serviço começou prioritariamente como um canal de orientação e, a partir de 2014, passou a registrar denúncias diretas com encaminhamento e acompanhamento junto à rede especializada.
2: Pesquisadores indígenas das regiões Norte e Centro-Oeste visitaram o Senado nesta quinta-feira para participar de uma reunião com consultores legislativos e representantes do portal E-Cidadania na Comissão de Meio Ambiente.
3: Eles querem aumentar a articulação política em prol de projetos de recuperação de áreas degradadas pelo garimpo. A reportagem é de Marcela Diniz.
8: Os pesquisadores indígenas que visitaram o Senado são dos povos Yanomami, Munduruku e Enauenê Naui. Os objetivos da visita foram conhecer mais o Senado e investir na incidência política em busca de apoio a projetos de recuperação ambiental em áreas destruídas pelo garimpo. As lideranças também querem a total desintrusão de seus territórios. O pesquisador Reginaldo Pocho Munduruku explicou que os indígenas precisam do parlamento, inclusive no orçamento, para garantir recursos para ações socioambientais.
9: A gente tem como objetivo de restaurar 106 hectares, né? Dentro do nosso feito.

0: Olha, a nossa região foi degradada pela garimpo ilegal, né? Então, tudo isso impactou a nossa saúde dos povos indígenas, a vida da flora, né? Como os plantios de palmeiras, as saizeiras, contaminou também o nosso alimento, o peixe, né?
1: Em reunião com consultores do Senado na Comissão de Meio Ambiente, os pesquisadores indígenas ficaram sabendo, por exemplo, da oficina legislativa oferecida pelo E-Cidadania, portal por meio do qual é possível sugerir uma ideia que poderá virar um projeto de lei de verdade. O secretário do colegiado, Ayrton Aragão Júnior, explica que essa ferramenta pode ser útil, por exemplo, nas escolas indígenas.
2: Para aproximar também os jovens indígenas e as lideranças desse processo, dessa possibilidade de participação dentro do E-Cidadania aqui no processo do Senado Federal.
1: Pesquisa da Fiocruz de 2024 mostrou que 94% dos Yanomami de 9 aldeias invadidas por garimpos tinham alto nível de contaminação por mercúrio. Entre os Munduruku, um levantamento deste ano feito com gestantes mostra a contaminação de 97% das mulheres.
3: E os eventos climáticos extremos registrados nos últimos dias no país confirmaram a previsão dos especialistas.
4: Em dois debates realizados no Senado em maio, cientistas alertaram para a força do fenômeno El Niño este ano. Repórter César Mendes.
5: As chuvas intensas no sul e os vendavais no Rio e em São Paulo, registrados no mês de julho, confirmam o alerta dos especialistas de que o El Niño será forte este ano. Para o senador astronauta Marcos Pontes, do PL de São Paulo, é preciso aprimorar a legislação para enfrentar de forma adequada esses fenômenos.
6: Para proteger a população dos eventos que vão acontecer.
5: Segundo o climatologista Carlos Nobre, o El Niño acelera o jato de circulação atmosférica que vem do Pacífico em direção à América do Sul. E vários estudos têm apontado evidências de que o El Niño será muito forte este ano.
7: Esses eventos nos últimos dias de chuvas muito fortes no Rio Grande do Sul, isso é relacionado com o El Niño.
5: O senador Hamilton Mourão, do Republicanos Gaúcho, pediu que o Plano Nacional de Proteção e Defesa Civil determine a realização de simulações anuais nos municípios mais atingidos pelos fenômenos climáticos.
4: Com a edição de Paula Groba e trabalhos técnicos de Eliseu Caires, o Jornal do Senado fica por aqui. Acompanhe agora as notícias do Tribunal de Contas da União e da Câmara dos Deputados. Boa noite.
3: Boa noite e um bom fim de semana.
8: Minuto do TCU.
9: O Tribunal de Contas da União apresentou os resultados de um conjunto de auditorias sobre as chamadas transferências especiais, conhecidas como emendas PIX. A fiscalização analisou 100 repasses destinados a 73 municípios e 2 estados, que somaram 198 milhões de reais. O relatório apontou problemas em 82% das transferências examinadas. Entre as principais falhas estão deficiências na prestação de contas, irregularidades em licitações, pagamentos sem comprovação e falta de transparência na aplicação dos recursos. O prejuízo potencial foi estimado em 49 milhões de reais. O tribunal fez recomendações para fortalecer o controle, aumentar a transparência e melhorar a fiscalização das emendas parlamentares. Saiba mais em tcu.gov.br.
8: TCU, fiscalização a serviço da sociedade. Jornal Câmara dos Deputados.
10: Projeto facilita acesso à justiça gratuita para inscritos no Cadastro Único.
11: Parlamentares aprovam benefícios para motoristas com bom histórico.
10: Comissões finalizam análise de proposta que incentiva o voluntariado.
12: Boa noite. Câmara finaliza a votação de projeto que incentiva voluntariado. Acompanhe os detalhes com a repórter Maria Neves.
13: Aprovado na Comissão de Constituição e Justiça da Câmara dos Deputados, projeto que estimula a atuação de jovens como voluntários em instituições de acolhimento de pessoas idosas com deficiência e crianças na primeira infância. A proposta determina ainda que os jovens voluntários também terão acesso a serviços de acolhimento durante o período de atuação. As regras serão definidas na regulamentação da lei. A relatora, a deputada Laura Carneiro, do PSD do Rio de Janeiro, explica que a medida representa mais um incentivo para aproximar jovens de pessoas idosas e com deficiência em instituições de acolhimento.
14: É uma tentativa de unir jovens com pessoas idosas e com pessoas com deficiência. Então, esse jovem, né, que está no serviço voluntário, vai ser habilitado para trabalhar nos abrigos, enfim, nas áreas de recebimento, que são de acolhimento, tanto de pessoas com deficiência como de idosos.
13: Ao apresentar o projeto, o deputado Roberto de Lucena, do Republicanos de São Paulo, argumentou que os jovens têm interesse em ingressar no mercado de trabalho e na universidade. Para ele, o Estado, ao valorizar o trabalho social e voluntário, estimula o acesso desses jovens tanto à vida acadêmica quanto ao mercado de trabalho, além de estimular o exercício da cidadania. A deputada Laura Carneiro promoveu pequenos ajustes no texto. O principal deles é uma mudança para assegurar que a participação no voluntariado não seja uma condição obrigatória para o acesso do jovem a serviço de acolhimento social. Segundo a parlamentar, a alteração é necessária para preservar a gratuidade da assistência prevista em lei. Da Rádio Câmara de Brasília, Maria Neves.
15: Trabalho.
16: O projeto que amplia reconhecimento de profissionais da radiologia deu mais um passo na Câmara. Saiba mais com a repórter Sofia Peçanha.
17: A Comissão de Constituição e Justiça aprovou o projeto que atualiza a regulamentação das profissões de técnico e tecnólogo em radiologia e de bacharel em ciências radiológicas. A proposta, já aprovada pelo Senado, altera a lei que regula o exercício das profissões da área desde 1985. Entre as mudanças está o reconhecimento formal das categorias de bacharel, tecnólogo e técnico em radiologia, além da ampliação das áreas de atuação profissional. O texto busca adequar a legislação às novas tecnologias utilizadas em exames e tratamentos de saúde, além de atividades industriais e de segurança que utilizam radiação. O projeto já havia sido aprovado pela Comissão de Saúde. Na reunião, o relator, o deputado Ricardo Silva, do PSD de São Paulo, destacou a importância desses profissionais para o funcionamento dos serviços de saúde.
18: Eles buscam beneficiar os profissionais técnicos em radiologia, os quais têm atuação relevante nos serviços de saúde, principalmente na produção de exames radiológicos indispensáveis ao diagnóstico de patologias.
17: Além de atualizar as regras para o exercício da profissão, o texto determina quem pode obter registro nos Conselhos Regionais de Técnicos em Radiologia, estabelece regras para a supervisão das técnicas radiológicas e reforça exigências relacionadas à proteção radiológica e à segurança dos trabalhadores e usuários dos serviços. Na prática, a proposta busca dar mais segurança jurídica aos profissionais ao definir quem pode atuar em cada atividade e quais são as responsabilidades de cada função. Durante a votação na Comissão de Constituição e Justiça, a deputada Érica Cocai, do PT do Distrito Federal, defendeu a proposta, afirmando que uma das principais mudanças é o reconhecimento dos tecnólogos em radiologia na legislação.
19: E por fim dizer que nós temos uma legislação que é uma legislação antiga, que não previa o tecnólogo, e tecnólogo agora vai poder fazer concurso público. Tecnólogo vai poder adentrar na saúde como tecnólogo. Portanto, é um reconhecimento.
17: Como a proposta que atualiza a regulamentação dos profissionais das técnicas radiológicas sofreu alterações durante sua análise na Câmara, ela retorna agora ao Senado para análise dessas modificações. Da Rádio Câmara de Brasília, Sofia Peçanha.
15: Justiça.
16: Inscritos no Cadastro Único para Programas Sociais, o CadÚnico, poderão ter acesso facilitado à justiça gratuita. A repórter Silvia Munhato tem os detalhes.
20: A Câmara aprovou o projeto que prevê a concessão de justiça gratuita de maneira imediata a quem estiver inscrito no Cadastro Único para Programas Sociais, o CadÚnico. A autora do projeto, a deputada Maria do Rosário, do PT do Rio Grande do Sul, diz que a mudança tem o objetivo de facilitar o acesso à justiça, evitando que a pessoa tenha que comprovar novamente que tem baixa renda.
21: Se o judiciário reconhecer o CadÚnico, essa pessoa que passou pelos
15: Centro de Referência e Assistência Social, pelo CRAS e que está no Cade Único, quando chegar no Judiciário, o Judiciário vai ter uma economia processual muito grande. Ele não precisa mais revisar documentos sobre a situação econômica da família.
20: Segundo a deputada, quem não estiver no Cade Único, mas atender aos critérios atuais de vulnerabilidade adotados pela Justiça, continuaria tendo que fazer a comprovação de renda. A proposta que permite aos inscritos no Cade Único acessar a Justiça gratuita, sem a necessidade de comprovação de renda, seguirá agora para a análise do Senado. Da Rádio Câmara de Brasília, Silvia Munhato.
21: Transportes.
22: Comissão aprova projeto que estabelece benefícios para motoristas com bom histórico. A repórter Júlia Lopes nos conta quais são.
23: Motoristas profissionais com bom histórico no trânsito poderão receber benefícios se estiverem inscritos no Registro Nacional Positivo de Condutores. A proposta do deputado Duda Ramos, do Podemos de Roraima, foi aprovada na Comissão de Viação e Transportes da Câmara dos Deputados. O Registro Nacional Positivo de Condutores é voltado ao cadastro de motoristas que não cometeram infrações de trânsito nos últimos 12 meses. Com a nova proposta, passa a constar no sistema dados como a ausência de infrações gravíssimas, participação em cursos de direção defensiva e histórico de condução sem acidentes. O relator do projeto, deputado Ricardo Aires, do Republicanos do Tocantins, explica que motoristas profissionais são aqueles que exercem atividades econômicas, como motoristas de aplicativo e caminhoneiros. Para ele, a medida beneficia não apenas os condutores, mas também os consumidores.
24: Esse projeto é importante por dois significados. Primeiro, porque ele vai, de um lado, prestigiar e demonstrar o motorista que tem boas práticas de trânsito e, por outro lado, também oferecer para a população, principalmente as pessoas que dependem desse tipo de serviço, aqueles melhores motoristas para que eles sejam contratados ou premiados na sua atividade econômica.
23: No texto, os benefícios concedidos aos condutores incluem redução no valor de seguros de veículos, acesso prioritário a vagas de emprego e condições diferenciadas em financiamentos e locações de veículos. O projeto, que busca conceder vantagens a motoristas profissionais inscritos no Registro Nacional Positivo de Condutores, inclui a medida no Código de Trânsito Brasileiro e segue agora para análise na Comissão de Finanças e Tributação. Da Rádio Câmara de Brasília, Júlia Lopes.
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21: Desenvolvimento Regional.
22: A Comissão de Desenvolvimento Urbano aprovou o uso de royalties do petróleo para financiar a tarifa zero no transporte urbano. A repórter Fabielle Pires nos conta como deve funcionar.
26: Quando o petróleo é extraído, uma parte da riqueza gerada retorna para os cofres públicos. São os royalties, recursos que podem ser usados para financiar serviços e investimentos em benefício à população. A Comissão de Desenvolvimento Urbano da Câmara dos Deputados aprovou uma proposta que destina parte dos royalties para a gratuidade nos transportes públicos do Brasil. A iniciativa é conhecida como Tarifa Zero e deve facilitar o transporte público e a mobilidade urbana. Ao apresentar o projeto, o deputado Gilmar Tato, do PT de São Paulo, defendeu que a Tarifa Zero contribui para a redução da desigualdade social, melhora a qualidade de vida nas cidades e incentiva o uso do transporte coletivo. O relator da proposta, deputado Hildo Rocha, do MDB do Maranhão, defendeu que a mudança na lei dos royalties não trará prejuízos.
27: Não vai aumentar o preço de combustível e também não vai diminuir o rendimento das empresas. E vai resolver um grave problema que existe. Porque no momento em que tivermos a tarifa zero de transporte público, as empresas que estiverem trabalhando, seja ela da iniciativa privada, uma concessionária ou uma empresa estatal, vai ter o dinheiro certinho lá todo mês, a tarifa atualizada, para que eles possam fazer um bom transporte público.
26: O projeto, que destina parte dos recursos dos royalties de petróleo para a tarifa zero de transporte público, segue para análise da Comissão de Viação e Transportes. Da Rádio Câmara de Brasília, Fabielle Pires.
21: Educação.
0: Comissão de Educação aprova projeto de estímulo à integração entre empresas de pequeno porte e ensino profissionalizante. A reportagem é de Maria Neves.
13: A Comissão de Educação da Câmara aprovou o projeto do deputado Júnior Mano, do PSB do Ceará, que busca estimular a integração entre instituições de ensino profissional e as micro e pequenas empresas. Pelo texto, os órgãos públicos responsáveis pela política de educação profissional e tecnológica terão de criar cadastro com vagas de emprego como forma de estimular a contratação dos formados pelas instituições de pequeno porte. Na opinião do relator, deputado Luiz Lima, do Novo do Rio de Janeiro, a iniciativa é importante porque as microempresas e empresas de pequeno porte são as que mais empregam no país, mas também são as que encontram maior dificuldade para a contratação de mão de obra qualificada.
1: A gente tem mão de obra específica escassa, que com esse projeto a gente vai ajudar a superar esse obstáculo. A gente está falando de mais profissionalização, que é a vontade dos estudantes. A gente está criando facilidade entre as instituições de ensino, públicas e privadas, para que tenha uma maior interação com o mercado de trabalho.
13: De acordo com o levantamento do SEBRAE, em 2025, as micro e pequenas empresas respondiam por cerca de 97% dos negócios ativos no país, com quase 22 milhões de empreendimentos que seriam responsáveis por 26,5% do Produto Interno Bruto Nacional. Além disso, o estudo aponta que 7 em cada 10 novos empregos formais do país estão nas empresas de micro e pequeno porte. Luiz Lima reforça que quando a educação profissional está em sintonia com as necessidades dessas empresas e articulada com programas de apoio ao empreendedorismo juvenil, há consequências positivas na formação e na integração com o mercado de trabalho. Além da criação do cadastro de vagas em micro e pequenas empresas, a proposta determina que o poder público estimule a abertura de negócios e a formalização de empresas de pequeno porte. A medida ainda prevê a oferta de apoio especial para jovens empreendedores. A proposta ainda será analisada pela Comissão de Constituição e Justiça antes de poder seguir para o Senado. Da Rádio Câmara de Brasília, Maria Neves.
21: Saúde.
22: Comissão de Educação aprova diretrizes para parto humanizado no SUS. A repórter Sofia Peçanha explica como ficou a proposta.
25: A Comissão de Educação da Câmara dos Deputados aprovou o projeto que estabelece diretrizes para tornar mais humanizado o atendimento às mulheres durante a gestação, o parto, o nascimento do bebê e o pós-parto no Sistema Único de Saúde, o SUS. Durante a votação, a comissão alterou o projeto. Em vez de apenas modificar a Lei Orgânica da Saúde para incluir regras específicas sobre o parto humanizado, o novo texto passou a reunir um conjunto mais amplo de diretrizes para atenção à gestação, ao parto, ao nascimento e ao puerpério no SUS. O projeto original previa obrigações mais diretas para os serviços de saúde, com foco na garantia de condições para o parto humanizado e na presença de acompanhante. Já o novo texto amplia esse alcance e passa a organizar princípios gerais de atendimento, com ênfase na autonomia da mulher e na estruturação da rede de atenção materna e neonatal, como ressaltou a relatora da proposta, a deputada Lidice da Mata, do PSB da Bahia.
14: Portanto, esse projeto ele sintetiza uma contribuição, uma preocupação de deputados homens e deputadas mulheres de diversos partidos. E esta é a riqueza dele. Nós estabelecemos diretrizes que visam humanizar a relação do parto, portanto, da mulher, da parturiente, com os médicos e profissionais que integram aquele momento de sua vida.
25: Entre as medidas previstas estão a garantia da presença de acompanhante escolhido pela gestante durante todo o atendimento, a possibilidade de apoio de doula, o fortalecimento da atuação de enfermeiras obstétricas, obstetrizes e parteiras tradicionais, além da ampliação do acesso à anestesia obstétrica, conforme protocolos do Sistema Único de Saúde. Segundo a relatora, a humanização do atendimento depende da qualificação permanente dos profissionais de saúde e da construção de ambientes mais acolhedores e seguros para mulheres e recém-nascidos.
2: Então, esse é um momento especial na vida da mulher, na vida de uma família, com consequências para o resto da sua vida, né, de um parto bem realizado, confortável, e por isso mesmo ele merece uma série de orientações que foram aqui definidas.
25: O texto final também reuniu contribuições de 57 projetos que estavam sendo analisados em conjunto e que também tratam do atendimento neonatal. Agora, a proposta segue para análise da Comissão de Saúde. Da Rádio Câmara de Brasília, Sofia Peçanha.
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21: Economia.
0: Comissão aprova projeto que busca evitar cobrança de imposto sobre imposto. A repórter Silvia Munhato explica a questão.
20: A Comissão de Finanças e Tributação da Câmara aprovou proposta que proíbe incluir imposto na base de cálculo do próprio imposto em qualquer esfera de governo. A mudança também foi aprovada na reforma tributária em 2023, no processo de eliminação do ICMS, PIS, COFINS, IPI e ISS. Os novos tributos da reforma, o Imposto sobre Bens e Serviços e a Contribuição sobre Bens e Serviços, serão cobrados apenas no consumo de produtos e serviços, o que garante a não incidência de tributos durante a sua elaboração ou fabricação. O relator, deputado Kim Kataguiri, do Missão de São Paulo, afirma que a cobrança de imposto sobre imposto é uma anomalia brasileira.
4: A gente está vedando isso, impedindo que isso aconteça em qualquer estado, município ou mesmo no âmbito da União, porque de fato é uma anomalia que a gente tem no sistema tributário brasileiro. Não à toa, isso impede tanto investimento aqui no Brasil, principalmente no setor produtivo.
20: A proposta será analisada agora pela Comissão de Constituição e Justiça, antes de seguir para o plenário. Da Rádio Câmara de Brasília, Silvia Munhato.
21: Últimas notícias.
16: Rodrigo de Castro, do União de Minas Gerais, comemora a aprovação na Comissão de Constituição e Justiça de proposta de emenda à Constituição que limita a alíquota do IPVA a 1%. Relator da matéria, o deputado explica que o objetivo é reduzir a carga sobre os consumidores.
5: Ela visa beneficiar o consumidor brasileiro, que hoje paga até 4%, em alguns estados 4,5%, e que passará a pagar no máximo 1%. Então, por exemplo, em Minas Gerais, no meu estado, vai haver, que cobra 4%, vai haver uma diminuição de 75% do valor do IPVA. Ela tramitou de maneira recorde na Câmara, na CCJ, e foi aprovada de maneira unânime. Ou seja, os deputados da CCJ entenderam que essa PEC diminui imposto no Brasil e faz justiça tributária.
16: Rodrigo de Castro ressalta que o próximo desafio é aprovar a proposta na comissão especial. O parlamentar considera o atual modelo de cobrança do IPVA dos proprietários de veículos um dos mais injustos do mundo. Termina agora o jornal Câmara dos Deputados, produzido pela Rádio Câmara, com trabalhos técnicos de Wellington Teles e apresentação de Val Monteiro e Paula Bittar. Boa noite.
0: A Voz do Brasil volta na segunda-feira. Boa noite.
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2: Olá, muito boa noite para você em sintonia aqui conosco na Líder FM em 107,5. Você em sintonia através do rádio, você também que nos acompanha através da internet. Seja bem-vindo, muito bem-vinda à programação da Líder FM, a melhor emissora de toda a nossa região e, claro, para os melhores ouvintes. Começando agora mais uma edição do seu programa preferido das noites. É o Fim de Noite Líder no ar a partir de agora até a meia-noite com as melhores músicas, unindo o passado e o presente através da boa música. Eu, Odinei Gonçalves, na comunicação, na apresentação, lembrando que está conosco ele, Ademir Nunes, e sua competência profissional. As edições estão a cargo de Paulo Barbosa e a direção geral é de Mauro Roberto Valmorta. Seja bem-vindo, bem-vinda. O Fim de Noite está no ar.

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5: Estamos de volta por aqui com o Fim de Noite Líder, trazendo o melhor da música nacional e internacional, unindo o presente e o passado através da boa música. E você aí do outro lado do rádio também nos prestigiando, fazendo seu coraçãozinho bater mais forte. Muito obrigado, gratidão por estar conosco. Seguimos aqui com mais uma super sequência musical.

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2: Olá, ouvinte, tudo bem? Eu sou o Cadu Reis, repórter da Rede de Notícias Acaerte. E nesta semana vamos ouvir a Subprocuradora-Geral de Justiça para Assuntos Institucionais do Ministério Público de Santa Catarina, Ellen Correa Sanches. A Procuradora de Justiça preside o Conselho Gestor do Fundo para Reconstituição de Bens Lesados. O que é este fundo e como ele funciona, procuradora?
3: É um instrumento que os promotores de justiça e outras instituições usam para destinar recursos que são oriundos de multas compensatórias, aquelas multas que são aplicadas

0: mercado, sem perder de vista o objetivo principal, que é devolver esse recurso à sociedade. Então, nós temos, eventualmente, alguns equipamentos para hospitais, criação de espaços de lazer, praças. São várias as possibilidades quando a gente pensa como devolver esse dinheiro que é da sociedade em benefício de toda a população.
1: Procuradora, e como funciona a avaliação dos projetos para contemplação pelo Fundo para Reconstituição de Bens Lesados?
0: O fundo ele tem um conselho gestor presidido pelo Ministério Público, mas é um fundo público. Então, várias instituições compõem esse conselho gestor, instituições do próprio governo do estado, mas também entidades da sociedade civil. Nós hoje contamos com 4 entidades da sociedade civil que se inscrevem para participar e que auxiliam, então, na definição da destinação desses recursos. Hoje nós ainda temos 38 milhões de recursos para novos projetos nesse ano e no ano que vem. E nós temos normalmente um incremento muito considerável ao longo do ano. E o nosso propósito esse ano é garantir a abertura de editais regionais, que os recursos fiquem na região de origem.
1: Esta Subprocuradora-Geral de Justiça para Assuntos Institucionais do Ministério Público de Santa Catarina e presidente do Conselho Gestor do Fundo para Reconstituição de Bens Lesados, Procuradora de Justiça Helen Correa Sanches. Ficamos por aqui com o Minuto de Santa Catarina desta semana. Até logo!
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5: Este é o programa Fim de Noite Líder. Estamos retornando por aqui. Mando um abraço apertado e especial. Um beijo também no coração da Roseli, nossa querida ouvinte, na audiência na Vila Rimor, sempre acompanhada do filhão Rian. E também quero aproveitar e estender os abraços para Marielle e todos os demais familiares. E a todos os nossos amigos ouvintes lá da parte alta de Joaçaba, em especial a Vila Rimor. Gratidão por estar em sintonia conosco nesta noite. Seguimos aqui. A música boa não pode parar.

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3: Este é o meu, o seu, o nosso fim de noite, o programa preferido das noites, onde a gente faz uma seleção caprichada, escolhida a dedo com as mais belas canções para os melhores ouvintes do rádio. Seguimos aqui sem muitas delongas. A boa música chega no seu rádio.

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7: Prazer estar dividindo esta noite com você. Obrigado, gratidão, viu? Obrigado por estar aqui proporcionando que a nossa noite fique muito melhor. Aonde quer que você esteja nos ouvindo, através do rádio ou da internet, de perto ou de longe, é muito bom estar aqui com você nesta noite. Seguimos aqui com mais uma super sequência musical para você.

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2: Este é o programa Fim de Noite Líder, com as melhores músicas do presente e do passado, as mais românticas, as mais apaixonadas de todos os tempos. Uma alô especial também para nosso ouvinte Juliana, que nos prestigia em Parintins. Obrigado, viu, Ju? Um abração para você e a todos aqueles que estão nos ouvindo, assim como a Juliana, nos ouvindo através da internet. Valeu demais. Seguimos aqui, trazendo mais música boa.

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3: Excelente noite, gratidão por estar aqui conosco, dividindo este momento. Muito obrigado por você que nos escolheu e também como a trilha sonora para a sua noite ficar muito melhor. Você trabalhando, você descansando, enfim, o importante é que você esteja conosco. E aqui seguimos trazendo mais música.

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1: Este é o programa Fim de Noite Líder, que traz as mais lindas canções para você que tem bom gosto musical, que pode também, inclusive, colaborar conosco participando através do nosso WhatsApp 984377826. Fique à vontade. E aqui seguimos com mais música no Fim de Noite Líder.

0: Chegamos ao fim da edição de hoje, da edição do programa Fim de Noite Líder. Gratidão, obrigado por você que passou estas 2 horas em companhia, em sintonia aqui conosco. O programa fica por aqui, mas volta amanhã. E claro, também quero dizer que eu fico por aqui, mas a programação da Líder continua, ela não para. É 24 horas no ar com a melhor programação para você. Vem aí a Madrugada Líder com boa música para você. Um abraço, fiquem todos com Deus e até a próxima. Tchau, tchau.
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4: Bom final de semana, chegou o Top 30 Nejo. Pra você curtir as 30 mais da música sertaneja. E a gente faz aquela ordem inversa. Que é isso? Nós vamos tocar da 30ª para a 1ª, pra você ficar na expectativa aí. Quem será que vai levar o medalha de ouro hoje, hein? Quem vai levar ou quem ou qual banda? Ou será que é uma cantora? Ou será que é um cantor? Deixa eu dar uma olhada. Já sei quem é que vai levar a medalha de ouro. Você quer saber? Então fica com a gente até o final do programa. Bom final de semana pra vocês. Vamos começando com a 30ª posição do nosso ranking, com esse garoto que agora já é um homem, né? É um homem! Começou a gravar com 11 anos de idade, cantar. O nome dele é Hugo Henrique. E a música chama-se Mala.
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0: Vasta de rua, Felipe Rodrigo na 27ª posição, na 28ª Ale Vieira, Foguinho, e o Nando Moreno cantou na 29ª posição, Chapeludo com Rio Negro e Solimões. Tá só começando o programa, a gente volta na sequência por aqui, não saia daí.
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0: Tudo bem? Olha o nosso Top 30 Nejo de volta no seu fim de semana com Felipe Araújo, Estranho de Novo, ocupando aí a 26ª posição.
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0: Décima terceira, hein, Kleber e Cauã, 1000 adjetivos, aquela beleza romântica, aquela letra romântica que exalta a beleza natural e os detalhes da pessoa amada, né, gente? São 1000 adjetivos, às vezes 10 mil adjetivos, 1 milhão de adjetivos que a gente tenta encontrar. Essa é a 23ª de hoje aqui do Top 30 Nejo. Na 24ª, Simone Mendes cantou Me Ama ou Me Larga, e a 25ª ocupou aí com o Panda Corpo Nu. É isso daí, a gente volta já.
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0: Fala comigo que o Top 30 Nejo tá de volta por aqui. Agora tem Princesa, Ana Castela e Gustavo Mioto, 22ª posição.
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0: paga direto aí da 21ª posição de hoje do nosso Top 30 Nejo. E agora tem aquele quadro bom que você curte demais, chamado Retro Nejo. E a gente vai relembrar o sucesso Chamam Isso de Traição, que foi lançado em 2014 pela dupla João Neto e Frederico, lá com o Bruno e o Marrone. E a parceria, gente, faz parte do projeto Ao Vivo em Vitória. Vamos curtir!
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0: Décima position com Ed, Brito e Samuel e o tal do Romance Rosa, né? Essa música é uma releitura de uma obra muito famosa do cantor dominicano Juan Luis Guerra. Então traz aquele temperinho caribenho, né, pro nosso público brasileiro. E você curtiu na 20ª posição de hoje do Top 30 Nejo, que volta depois do intervalo.
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0: Tá ligado aí, meu amigão? Tudo bem? Você que tá de folga hoje curtindo a nossa programação, eu tô chegando agora com um sucesso pedrada mesmo. Júnior e César, 19ª posição, Cheiro de Culpado.
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0: Marcos e Belucci, sonho de todo casal, né, gente? É o sonho de todo casal. 16ª posição. Antes, na 17ª, Deixa Eu com Murilo Ruf. E a 18ª posição ocupou Guilherme Santiago com Zezé de Camargo e Luciano. Pra não lembrar de mim, né? Pra não lembrar de mim, gente, falo do seguinte: que esquecer um grande amor significa abrir mão de uma parte muito importante da sua própria história, né? Assim, fez parte da vida, 10 anos, 5 anos, 3 anos, 1 ano, sei lá, 20 anos, não sei. Aí a pessoa, não tem como esquecer, né? A gente tenta esquecer, tem coisa que acontece na nossa vida que a gente vive lembrando, mas quer esquecer, não é assim? Fazer o quê? Vamos pro intervalo e voltamos já com o Top Trintanejo.
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0: E o Top Trintanejo tá de volta agora na 15ª posição. Tem Matheus Vargas, Desocupa.
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0: Décima segundinha de hoje, João Bosco e Vinícius, medida protetiva com Gustavo Lima. Na 13ª, o Diego e o Arnaldo cantaram Vai Cair Água com o Zé Neto e o Cristiano. E o Foto no Pijama do Juan e Leandro ocuparam pra gente hoje a 14ª posição. Olha, estamos chegando já já nos top 10 de hoje. Quem será que vai cantar depois do intervalo? Fica com a gente.
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0: P30nejo, a gente chega agora com uma pedrada do Bruno e Marrone com o Henrique e o Diego. Essas duplas aí, né? Esse quarteto lançou a canção Esqueci Você. Essa música, gente, marcou a carreira do Henrique e do Diego há muitos anos. Faz parte do projeto agora, né? Do projeto do Bruno e Marrone, revivem sua história. Bem legal. Vamos curtir o som.
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1: Luan Santana, Dona com Léo Foguete na 10ª posição de hoje. E tem mais retronejo. E nós vamos relembrar agora o sucesso Ninguém Tem Nada Com Isso. Essa música foi lançada em 2011 pela dupla Thiago e Hugo. Hugo e Thiago. A canção faz parte do projeto de Madrid a Salvador e nós vamos lembrar agora.
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0: Cleiton e Romário, com Zé Felipe, Se Eu Te Perdoar. Tá curtindo nosso programa? Não se esqueça de recomendar o Top 30 Nejo, hein? Voltamos já.
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0: Fala comigo, gente, tudo bem? Tô de volta aqui no Top 30 Nejo no seu final de semana. Agora tem o Gustavo Lima. O Gustavo Lima lançou a sua versão completinha do álbum Feito à Mão, que foi gravado de uma forma intimista lá na sua casa, nos Goiás. O destaque é essa faixa que a gente vai curtir agora, Assunto Que Dói, que fala de alguém que finge que superou um ex-amor. Oitava posição do seu Top 30 Nejo.
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0: Quinta posição, Zé Neto e Cristiano, cadeira cativa. Na sexta, tivemos o Diego e Victor Hugo, Beijei a Cura. E a Marília Mendonça cantou na sétima posição, Segundo Amor da Sua Vida. Ô, gente, depois do intervalo, o nosso último bloco. Não sai daí, hein?
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1: E aí, turma sertaneja, o Top 30 Nejo tá de volta pro nosso último bloco do seu fim de semana. Gente, eu vou tocar pra vocês aqui uma super bacana da Elise Just, que lançou essa música chamada Call Girl e caiu no gosto do povão, né? Todo mundo gosta dessa música. No ano passado, gente, ela foi uma das artistas mais ouvidas nas rádios e botou seu nome na história do universo sertanejo. Vamos curtir o som.
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Segunda posição, Zezé de Camargo, Irmão da Lua e Amigo das Estrelas. Eduardo Costa cantou na terceira posição. Eduardo Costa, ele cantou a Imagina Eu, medalha de bronze. E agora, pra você que tá na expectativa, na primeira posição.

0: assim a gente encerra o nosso Top 30 Nejo de hoje. Meu povão, valeu demais, muito obrigado pelo carinho da sua audiência. Bom final de semana, boa semana que vai começar, que Deus abençoe e até o próximo programa.
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2: E bora começar nosso final de semana juntinhos aqui na melhor programação do seu rádio. Já tô chegando por aqui para mais um sabadaço. E que prazer estar com você novamente. Eu sou o De Luca. Hoje, sabadão, dia 1º de agosto de 2026. Mais um mês que está começando. Mais um mês que se apresenta e que seja um mês extraordinário para nós, né? Muito produtivo, cheio de muitas coisas boas, de muita fé no coração pra gente continuar a nossa caminhada de todos os dias e com muita música para nos fazer companhia também. E final de semana tem que ter moda boa. Sabadaço reúne as melhores do Brasil e do mundo comigo, De Luca, apresentando essa festa no seu rádio e já trazendo a primeira de hoje. Simone Mendes com Saudade Proibida. Aumenta o som e bora curtir.
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0: que não vai faltar é moda boa com Sammy Rick e Zezé de Camargo, Estrada da Vida, pra começar por aqui, Sorriso Maroto, Grupo Benzadeus e Ferrugem, Perdas e Danos, e ainda João Bosco e Vinícius, Gustavo Lima com Medida Protetiva, pra gente abrir e começar muito bem o nosso sabadaço. Rapidinho uma pausa e daqui a pouquinho a gente continua com mais.
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0: Bora curtir mais som, mais música. Tá chegando Marvila agora com participação de Ayla e Mandalim. Pra gente curtir, a pagodeira Marvila uniu forças com Ayla e Mandalim pra lançar o hit Nike Shortinho, Desencana, música que faz parte do projeto Só Vamos Sunset e mistura muito ritmo, atitude e empoderamento feminino. Bora?
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0: esse é o nosso sabadão, fechando mais uma sequência. Marcos e Belucci, sonho de todo casal. Diego e Arnaldo com Country Beat, vai ter rodeio normal. E ainda Matheus Vargas com Kleber e Cauã, Desocupa. Fica aí na sintonia, só vou fazer uma pausa e daqui a pouquinho a gente já volta com muito mais.
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Esse é o som da Ivete, a Poderosa, um sinal. Participação dos irmãos Melim, Taylor Swift pra gente curtir aqui, fechar mais uma sequência também. E daqui a pouquinho a gente já volta com mais sabadaço, com mais som e mais moda boa pra gente curtir no seu rádio.

0: nosso programa tá de volta, o programa de final de semana agitando e colocando todo mundo sacudir com muita alegria. Agora tem Matheus e Cauã com Ana Castela. Eles lançaram em janeiro de 2025 o primeiro EP do álbum Envolvente, que traz participação de Ana Castela nessa música que a gente vai curtir agora, Ilusão de Ótica. E essa música fala de alguém que tenta, mas não consegue ficar longe da pessoa amada. E aí, já viveu isso também?
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0: pagodinho gostoso do grupo Menos é Mais e misturando com o som do sertanejo de Simone Mendes, Pedro Pecado, Zeneto Cristiano, Fama de Louco e curtimos Fidume Jeca. Bora viver, bora curtir, bora com muita música. Então segura aí, rápido intervalo e daqui a pouquinho o Sabadão já tem mais, hein?
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0: Voltamos agora com Anitta, Felipe Amorim e Hitmaker. Bora curtir gostosinho.

0: GTA pra gente curtir com Country Beach. Que delícia esse final de semana. Curtimos Eli Just, Calguel e ainda Israel e Rodolfo com Eza e Safadão. Faz amor comigo só hoje. Daqui a pouquinho eu já volto já trazendo mais uma sequência e a gente vai falar também de Danilo e Davi. Para curtir mais som, agora com Danilo e Davi, que lançaram em 2024 essa faixa Paga, Paga, Paga, que se transformou em sucesso nacional, né? É o DVD Toma Essa Verdade. Essa música faz deles grandes nomes do sertanejo. Bora curtir?
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E esse é o nosso sabadaço, foto no pijama pra gente curtir. Juan Leandro, passou por aqui Lucas Morato, Do Jeito Que Eu Tô, e Blackpink com Go. Daqui a pouquinho já volta, hein? Tem mais música te esperando. Final de semana com muito som é aqui no Sabadaço, agora com Eduardo Costa. Imagina eu.

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Esse é o som do Fernando e Sorocaba, já vai sabendo. Participação do Murilo Rufi, Jovem Dionísio Tô Bem e Cristiano Araújo, você que sabe. A gente curtiu esse sucesso do Cristiano Araújo, lançada lá em 2014. E esse foi o primeiro single do álbum In The Cities, ao vivo em Cuiabá, seu último grande projeto antes dele nos deixar lá em 2015. Mais música, esse é o nosso Sabadacha, trazendo a última sequência de hoje com Panda e Gustavo Lima juntos, Calcinha de Renda.

0: Tá por aqui, Ana Castela, olha onde eu tô, finalizando o nosso programa, agradecendo o carinho, a audiência e companhia, agradecendo a você, o nosso melhor ouvinte do mundo, que acompanhou essa programação número um, obrigado, forte abraço, aproveita aí o seu final de semana, curta bastante a nossa programação com muita moda boa, com muito som, e eu volto a te encontrar no próximo sábado aqui no melhor rádio do seu rádio. Beijo no coração, fica com Deus e até a próxima, valeu!
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1: 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Buenas, gauchada amiga, indiada macanuda de todos os pagos, está entrando no ar mais um Ritmos do Sul, tchê. O programa mais bagual do teu final de semana está começando, trazendo pra ti a boa música e a cultura do Rio Grande. Eu sou Paulo Isaías e te faço companhia durante as próximas duas horas, tocando o melhor do gaitaço, o melhor do fandango, pra agitar o teu final de semana. E a gente vai juntos a partir de agora, abrindo com o nosso balanço, a nova deles, Pensando Nela e Vestidinho Preto.

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0: Fechando o bloco com a nova do Tchê Guri, não vá antes. Teve por aqui Tchê Garotos, pega que o bagual é teu. Candeeiro, beijo sem batom junto com Talagaço. E nosso balanço pensando nela e vestidinho preto. É música nova rolando na abertura do nosso programa. A gente vai pro intervalito e volta em seguidinha, não sai daí.
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0: Seguimos em frente com o nosso Ritmos do Sul desse final de semana, te tocando a boa música do Rio Grande, te fazendo companhia com aqueles gaitaços que tu gosta, é sucesso do passado, são os lançamentos que a gente rola por aqui. E por acaso agora vem mais um lançamento, música nova dos Quatro Galdérios, junto com Sorriso Lindo, Nosso Segredo.
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0: Voltando no tempo, ao ano de 1999, os nativos Vida Estradeira. Antes, Baitaca, Cheiro de Bailanta, tá nova dele. Grupo Sorriso Lindo, Louca e os Quatro Galdérios junto com Sorriso Lindo. Nosso Segredo. Já voltamos por aqui com Ritmos do Sul.
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0: Bora, Indiada, seguimos em frente com o nosso programa, aquele abraço cinchado para os amigos de perto e de longe que estão me dando carinho da companhia. Obrigado pelo carinho, obrigado pela tua audiência, tchê. Agora tem Walter Moraes, Rebeldia.
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0: Essa música que vem agora aí ficou top, hein? Chino Missioneiro, junto com o DJ Toneto, o Guasca e a Roqueira.
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0: João Chagas Leite, fechando esse bloco, pano pra manga. Antes, Tino Missioneiro, Guasca e a Roqueira, junto com o DJ Toneto e Walter Moraes, Rebeldia. Ritmos do Sul, programa mais bagual, volta já já.
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0: Aqui na tua rádio favorita tem o programa mais bagual, programa que alegra o teu final de semana com aqueles gaitaços da música gauchesca. É a nossa tradição, é a nossa cultura aqui na tua rádio favorita. Vamos em frente com o nosso Ritmos do Sul, trazendo agora a marcação, a nova deles, no dia do seu noivado.
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0: Ouvimos aí Os Tiranos, Não Mereço Tanto, aqui no Ritmos do Sul. Antes, Grupo Bailaço, a nova deles, A Culpa. Teve Netos do Velho, Bem Pilchada e The Pendrive. E Marcação no Dia do Seu Noivado, recheado de música nova no nosso programa hoje, hein? A gente já volta, não sai daí.
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0: Vamos seguindo em frente com o nosso programa, o Ritmos do Sul não para. Tem muita música buena pra rolar por aqui ainda. Estamos entrando na última hora do programa e agora tem Estação Fandangueira. Namora Eu de Novo, com a participação do JJSV.
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0: O Talagaço, tamo domando. Antes, JJSV, atual da minha ex, com a participação do Estação Fandangueira. Teve também os bateadores, então aperto a cordiona. E Estação Fandangueira, namora eu de novo, junto com JJSV. Já voltamos com Ritmos do Sul, tchê, não sai daí. Alegria e descontração no teu final de semana é com a boa música do Rio Grande. Que coisa boa estarmos juntos por aqui, ouvindo música boa, ouvindo sucesso. Aquelas músicas que tu gosta sempre de ouvir, aquelas músicas do passado, os lançamentos e agora, o melhor da música gauchesca na tua rádio favorita. Tá chegando os Fagundes, Galpão Crioulo.
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0: Grupo Fronteiras fazendo companhia pra gente, Rainha do Rodeio. Antes, Cheloquedo, Cheiro no Lenço. Compasso Fandangueiro e João Luiz Correia, Fandango em Soledade. E Os Fagundes, Galpão Crioulo. Em seguida, eu volto com o nosso Ritmos do Sul. Não sai daí, tchê. Amigos, muito bem, minhas amigas, estamos de volta com Ritmos do Sul, programa mais bagual do teu final de semana e já na reta final do nosso programa de hoje, hein? É, as últimas músicas já preparadas, só musicão e como passou rápido o nosso programa, né, tchê? Passou muito rápido. Agora tem Grupo Manotaço, Gaiteiro.
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0: Tchê Barbaridade, fechando o programa de hoje da Fronteira ao Paraná. Antes, Grupo Poncho Negro, Mulher da Lida com Grupo Abagualado. Thomas Machado, Presilha de Cabelo com Grupo Rodeio e Grupo Manotaço Gaiteiro. Valeu, gente. Obrigado pelo carinho da audiência, todos que estiveram conosco aqui no Ritmos do Sul. Agradeço de coração cada um de vocês pela companhia, pela parceria de sempre no programa. E se o patrão velho lá de Ribas assim o permitir, semana que vem, estaremos juntos novamente em mais um Ritmos do Sul na vida de todos nós. Um abraço bem cinchado a todos, ótimo restante de final de semana e uma semana excelente. Valeu, gente. Tchau, tchau.
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Temos congregação nesta cidade de Erval do Oeste, estado de Santa Catarina, com reuniões quinzenalmente aos sábados às 19h30 e aos domingos às 9h30 da manhã, na rua Florianópolis, número 395, Centro. Divulgamos a seguir um depoimento de fé enviado para a sede desta Igreja Apostólica. Dores e desconforto na região entre nádegas intensificaram a ponto de dificultar a mobilidade do senhor Amadeu Amaral de Souza, situação que o levou a procurar atendimento médico. Foi então informado de que se tratava de consequências de um abscesso anorretal causado por infecção bacteriana aguda com acúmulo de pus, manifestação que requeria drenagem cirúrgica de urgência. Enquanto aguardava a realização de exame detalhado pré-cirúrgico e a internação para o procedimento, ele percebeu algo no local das dores e constatou que o abscesso havia supurado, vazando todo o pus e líquido acumulado. Drenagem natural que o aliviou das dores, como ficou constatado por uma médica que indicou apenas alguma medicação preventiva de infecção e o liberou do procedimento indicado inicialmente. Reconhecido de que dera entrada naquele pronto atendimento quase sem poder andar e que saíra de lá sem dores e caminhando livremente, tão somente pela providência divina, o senhor Amadeu direcionou ações de graças à Santa Vó Rosa e ao Santo Irmão Aldo, extensivas à Bendita Mãe Maria Santíssima, ao Nosso Senhor Jesus e a Deus Eterno Pai Celestial. Esse depoimento de fé, prestado em setembro de 2024, foi entregue em mãos, na sede desta Igreja Apostólica, por esse senhor que reside em São Paulo, estado de São Paulo.

Comunicamos aos prezados ouvintes que a 29 de agosto de 2026 realizaremos mais um batismo nesta Igreja Apostólica. A celebração se dará em local consagrado e adequado para esse sacramento, nas dependências da sede desta igreja em São Paulo, capital. 29 de agosto será um sábado. Recomendamos aos interessados que se esforcem para participar das reuniões especiais que serão realizadas a partir de quinta-feira, 27 de agosto, todas com início às 19 horas. O encerramento dessa celebração será na segunda-feira, dia 31 de agosto. Sugerimos que continuem ouvindo assiduamente a Hora Milagrosa e que permaneçam interessados em aprender sempre mais a respeito da nossa fé e dos sacramentos que Deus Pai e nosso Senhor Jesus Cristo instituíram para os seus filhos e filhas. Mais esclarecimentos a respeito do sacramento do batismo poderão ser obtidos na sede desta igreja, na congregação mais próxima de sua residência ou por meio de carta endereçada à Igreja Apostólica, Caixa Postal 10.064, Código de Endereçamento Postal 030-14-970, São Paulo, capital, ou ainda pelo link contatos do site www.igrejaapostolica.org. Conforme anunciado no início deste comunicado, a realização do próximo batismo na Igreja Apostólica será no dia 29 de agosto de 2026.

Convidamos os prezados ouvintes do programa Hora Milagrosa para que venham visitar as congregações da Igreja Apostólica nas seguintes localidades: União da Vitória, Paraná, com reuniões aos domingos às 10 horas da manhã. Rua Francisco Xavier da Costa, número 6, bairro Cidade Jardim, esquina com a rua Ivo Selbaque. Canoinhas, Santa Catarina, com reuniões quinzenalmente aos domingos às 16h30. Rua Otávio Tabalipa, número 528, bairro Campo d'Água Verde. Erval do Oeste, Santa Catarina, com reuniões quinzenalmente aos sábados às 19h30 e aos domingos às 9h30. Rua Florianópolis, número 395, Centro.

0: Estamos apresentando a Hora Milagrosa e na sequência vai falar-lhes o pastor Edson da Silva.
1: Prezados ouvintes, nessa oportunidade, quero lhes cumprimentar desejando toda a bênção de Deus nosso Pai, bem como a bênção de Jesus, da Mãe Virgem Maria. Também desejo que a bênção e o consolo da Santa Vó Rosa e a bênção do Santo Irmão Aldo, acompanhado das virtudes do Espírito Santo de Deus, possa estar consigo e no seu lar, proporcionando sabedoria e entendimento para que a sua pessoa seja vencedora nesta terra. Prezados ouvintes, nessa oportunidade, falo-lhes sobre o sacramento do batismo realizado nesta Igreja Apostólica. Entendam, prezados ouvintes, que o batismo realizado na Igreja Apostólica é realizado por orientação de Jesus, da forma como Jesus orientou a Santa Vó Rosa que fosse realizado o batismo, assim é realizado até nos dias presentes ou até quando a Igreja Apostólica existir nesta terra. Entendam, prezados ouvintes, que para uma pessoa ser batizado na Igreja Apostólica é preciso ele estar vivendo em novidade de vida. Por quê? No ato do batismo, vai declarar a sua fé. E para declarar a fé, é preciso estar vivendo em novidade de vida. Novidade de vida esta que é a moralização dos costumes. O candidato a batismo não pode mais estar praticando atos viciosos. Mesmo que a pessoa venha de outros lugares ou tenha outros costumes, mas, para se batizar, primeiro é preciso ser frequentadores ou ouvintes assíduos desse programa Hora Milagrosa, no mínimo uns 6 meses. Após este período, a pessoa já decide, porque já tomou conhecimento da doutrina e da disciplina que rege os verdadeiros filhos de Deus, os apostólicos da Santa Vó Rosa e do Santo Irmão Aldo. Tomando conhecimento do que é preciso fazer para viver em novidade de vida, então assume o compromisso de ir se batizar, já consciente de que, diante do tanque batismal, vai fazer um voto de deixar do mundo de todo o pecado para viver sendo fiel à doutrina e à disciplina desta Igreja Apostólica, morrendo para o mundo, para viver para o reino dos céus. Para isso, é preciso que a pessoa esteja consciente das verdades ensinadas através da doutrina que a Igreja Apostólica ensina. Doutrina esta que Jesus orientou a Santa Vó Rosa e também orientou o Santo Irmão Aldo que ensinasse as criaturas a viverem para Deus. Portanto, para assumir esse compromisso diante de Deus, é preciso que a pessoa seja verdadeiramente convertida. Convertido quer dizer, prezados ouvintes, deixar de todos os costumes e viver fazendo a vontade de Jesus, ensinada através da mensagem desta Igreja Apostólica, pela Santa Vó Rosa e pelo Santo Irmão Aldo. Por isso, a Igreja Apostólica ensina que os candidatos a batismo não podem mais estar praticando atos pecaminosos, não pode mais mentir, não pode enganar o seu semelhante, não pode trair as pessoas que deposita confiança em sua pessoa. Todos estes costumes a pessoa precisa abandonar. Uma vez abandonando esses costumes ruins, que traz graves consequências para a sua vida, quando a pessoa deixa de praticá-lo, a pessoa passa a viver em novidade de vida. Vivendo em novidade de vida e sendo um frequentador assíduo das reuniões nas congregações da Igreja Apostólica ou um ouvinte assíduo do programa Hora Milagrosa, então as pessoas que vivem junto com esta pessoa, os companheiros de trabalho, de escola, vão perceber que esta pessoa está vivendo em novidade de vida. E vivendo essa novidade de vida, cumpre-se a palavra do profeta São João Batista, quando ele disse que, uma vez arrependido, era preciso dar frutos do seu arrependimento e de sua conversão. Por isso, prezados ouvintes, que na Igreja Apostólica, todos aqueles que querem submeter as águas do Santo Batismo precisa estar conscientemente tendo uma certeza da doutrina que aqui é ensinada, porque vai fazer um voto de bem servir, de ser fiel, de ser obediente e de não voltar mais ao pecado. Por isso se diz conversão. O que significa uma conversão, prezados ouvintes? A pessoa que está no pecado, ela precisa se converter para voltar a praticar as boas obras, para voltar a ter as virtudes do Espírito Santo de Deus que nasceu com esta pessoa. Mas com o surgimento do pecado, foi se distanciando e passou a viver longe de Deus. Ao tomar conhecimento da mensagem da Igreja Apostólica, ao tomar conhecimento dos ensinos da Santa Vó Rosa e do Santo Irmão Aldo, orientado por Jesus, então a pessoa se converte. Deixa de todos os maus costumes para viver uma vida aprovada por Deus. E uma vez sendo batizados nas águas sagradas do Santo Batismo, a pessoa passa a viver em novidade de vida. Essa novidade de vida é a unção do Espírito Santo de Deus que a pessoa adquire para si. Por isso que não pode voltar mais ao pecado, porque se voltar a pecar, perde a oportunidade de santificar o seu espírito para herdar o reino dos céus. Por isso a Igreja Apostólica da Santa Vó Rosa e do Santo Irmão Aldo, através da mensagem aqui ensinada, ensina a todos os adeptos desta igreja a viver a doutrina que aqui é pregada, a doutrina que veio dos céus, a doutrina que Jesus trouxe. E nos dias presentes, que a Santa Vó Rosa e o Santo Irmão Aldo têm ensinado as criaturas a viver para Deus. Viver para Deus, prezados ouvintes, é a pessoa viver praticando atos aprovado por Deus, amando seu semelhante, sendo uma pessoa confiável diante da sociedade, sendo uma pessoa honesta, sincera. Com estas qualidades, todos que vivem ao seu redor irão perceber que a sua pessoa realmente é uma pessoa convertida, porque a sua pessoa passa a demonstrar frutos da sua conversão. Por isso, a Igreja Apostólica, através da mensagem da Santa Vó Rosa e do Santo Irmão Aldo, convida o senhor, a senhora, que já são nossos ouvintes, para decidir vir participar do Santo Batismo na sede de nossa igreja, num lugar orientado por Jesus, que fosse construído um tanque para que os candidatos fossem batizados debaixo da proteção de Deus. E, vindo se batizar, contemplarão com seus próprios olhos a beleza e a santidade do momento em que a sua pessoa vai ser submergido nas águas. E uma vez submergidos, morre para o mundo para viver somente para Deus. Viver em novidade de vida, porque a pessoa passa a alcançar graus de santidade para o seu espírito. Por isso que é aconselhado a lutar para não voltar mais ao pecado, porque no ato do batismo, momento antes de descer ao tanque batismal, vai fazer um voto de ser fiel e de ser obediente aos ensinos de Jesus que esta igreja ensina em nome da Santa Vó Rosa e do Santo Irmão Aldo. Por isso, prezados ouvintes, o senhor, a senhora, você, que são nossos ouvintes, procurem uma de nossas congregações e passam a participar de nossas reuniões. E, sentindo-se o desejo de participar do Santo Batismo, não deixe para amanhã. Já procure as nossas congregações, faça a sua ficha de batismo e vai para a sede da igreja participar desse ato tão solene que a sua pessoa irá submeter, aonde a imersão nas águas é como que se Deus estivesse lavando seu espírito e renascendo das águas novamente. Então seu espírito sai branquinho, porque os pecados de outrora será apagados por Deus. Venha, venha para esta igreja. É o que Jesus disse: não importa de onde vens, nem as suas condições, mas venha frequentar, venha conhecer a mensagem que lhes dá o direito de liberdade. E uma vez aprendendo a viver livre com Deus, então submete ao santo batismo para ser um santo vencedor. Por isso eu deixo em vossos corações esta mensagem, na confiança de que irá ajudá-lo a entender a razão de ser batizado nesta igreja apostólica. Amém. E agora passo a orar em favor de todos. Glorioso e bondoso Deus, mais uma vez falei ao coração desses nossos prezados ouvintes a respeito do sacramento do batismo. Por isso, eu peço que o Senhor, junto com Jesus, com a Mãe Virgem Maria, com a Santa Vó Rosa e o Santo Irmão Aldo, dê muita sabedoria para os nossos ouvintes, para que eles possam deixar do mundo de todo pecado para submeter ao sacramento do Santo Batismo, para que eles possam ter força para viver em novidade de vida e esta novidade de vida seja aprovada pelos céus e esta pessoa passa a ser também um representante do reino dos céus aqui na terra. Santa Vó Rosa, eu peço que a senhora tenha misericórdia dos que sofrem, junto com a Mãe Virgem Maria, com o Santo Irmão Aldo, visite os lares daqueles que passam por momentos tão difíceis na vida, quem sabe estão sofrendo com enfermidades, com depressão. Tende misericórdia dessas criaturas, leve o alento, leve a felicidade, leve a paz nesses corações. Peço que o senhor Santo Irmão Aldo também visite-os, encorajando-os a viver para Deus e afastar desse mundo que tem escravizado tanto essas criaturas. Peço que a senhora Santa Vó Rosa, com o seu imenso poder e as virtudes do Espírito Santo, unja a água e o óleo que os nossos ouvintes colocaram sobre esse aparelho receptor para quando eles fazerem uso, com muita fé, os seus objetivos sejam alcançados, sejam para a cura ou soluções para os seus problemas. Abençoe os pais, as mães, abençoe as famílias, leve a paz nos lares e que estes lares possam viver sob a companhia de santos e anjos, que sobre o comando da senhora possa estar vivendo com esses nossos ouvintes. Santo Irmão Aldo, visite-os também, aqueles que estão nos hospitais, aqueles que estão fazendo tratamento, se recuperando. Faça uma visita espiritual para eles e dê a cura para que eles também possam ter mérito de receber a cura para o seu corpo e assim louvar e glorificar o reino dos céus. Abençoe os estudantes, abençoe aqueles que estudam buscando um curso profissionalizante, que eles possam ter sucesso e êxito nas suas formações. Prezados e queridos ouvintes, recebam com muita fé a bênção que lhes concede Deus o Pai na comunhão do Divino Espírito Santo. E essa mesma bênção possa recebê-los também de Jesus, da Mãe Virgem Maria, da Santa Vó Rosa e do Santo Irmão Aldo, para serem vencedores. Amém.
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3: Alô, amigos de Santa Catarina, eu sou o Renê Roberto e essas são as principais manchetes da semana. Brasil amplia participação na governança da Aliança Cooperativa Internacional das Américas. Cooperativas ampliam alternativas de investimentos para diferentes objetivos financeiros. Sistema FAESC Senar, programa 517 treinamentos gratuitos para agosto em todo o estado de Santa Catarina. A BPA, Associação Brasileira de Proteína Animal, projeta a recuperação da suinocultura brasileira. E ainda teremos o boletim do Agro Direto de Brasília e o comentário da semana com Ivan Ramos.
4: Em um país com tantos desafios sociais, é difícil saber até que ponto o voto é motivado pela consciência, pela necessidade ou por conveniência momentânea. No agronegócio e no cooperativismo, apesar da relevância econômica e social desses setores, ainda há carência de representantes efetivamente comprometidos com suas demandas.
3: Este comentário na íntegra, estas e outras notícias logo após a nossa mensagem cooperativista.
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3: Conselho de Administração da ACI, Aliança Cooperativa Internacional das Américas, realizou nesta semana mais uma reunião de trabalho para discutir os preparativos da 17ª Assembleia Regional e das atividades da ACI, programadas para setembro no Panamá. Entre os principais temas estiveram o andamento do processo eleitoral da entidade, a organização das assembleias dos comitês setoriais, a programação do evento regional e aspectos relacionados à participação das organizações cooperativas dos países membros. O cooperativismo brasileiro foi representado pelo coordenador de relações internacionais do sistema OCB, João Pena, que participou da reunião como conselheiro suplente, e por Marcos Cunha, diretor de gestão de saúde, regulação e eventos da Unimed Brasil, que atua como conselheiro titular no colegiado. Grande parte da pauta foi dedicada aos preparativos da Assembleia Regional, marcada para ocorrer entre 13 e 18 de setembro na cidade do Panamá. Os conselheiros analisaram a programação preliminar do evento. Também foram apresentados detalhes sobre inscrições, logística, orçamento e mobilização dos países membros. Outro tema de destaque foi o relatório do Comitê Eleitoral, responsável por acompanhar as eleições da entidade. Foram apresentadas as candidaturas já homologadas, debatidas as vagas ainda em aberto em alguns comitês temáticos e aprovada a prorrogação do prazo para novas inscrições em cargos específicos. O Conselho também validou a candidatura de José Alves de Souza Neto à presidência da ACI das Américas e aprovou a convocação oficial da Assembleia Regional. João Pena também passou a integrar agora o Comitê Eleitoral da ACI das Américas, a função de vogal, grupo responsável por acompanhar o processo de candidatura. candidaturas e garantir a observância das regras eleitorais da organização. Para ele, a participação do Brasil nas instâncias de governança da ACI Américas fortalece o diálogo regional e amplia a contribuição do cooperativismo brasileiro para a construção das estratégias do movimento no continente. Afirmou, a preparação para a Assembleia Regional envolve decisões importantes para o futuro da organização. Acompanhar esse processo de perto permite compartilhar experiências, contribuir para o aprimoramento da governança e ampliar a presença do Brasil nas discussões estratégicas do cooperativismo internacional. O brasileiro está ampliando a forma de investir. De acordo com o estudo Raio X do Investidor Brasileiro 2025, da Associação Brasileira das Entidades de Mercados Financeiro e de Capitais, Ambima, em parceria com o Datafolha, cerca de 27 milhões de pessoas já investem em dois ou mais produtos financeiros, movimento que demonstra uma busca crescente por alternativas que conciliem segurança, liquidez, rentabilidade e planejamento de longo prazo. Nesse cenário, a poupança continua sendo uma das aplicações mais presentes na carteira dos brasileiros, ao lado de outras modalidades que atendem diferentes objetivos financeiros. Aqui em Santa Catarina, as cooperativas acompanham essa evolução ao oferecer um portfólio de investimentos pensado para diferentes momentos da vida financeira, reunindo opções para quem deseja formar uma reserva de emergência, proteger o patrimônio ou planejar objetivos de médio e longo prazos. Especialistas em educação financeira orientam que a escolha de um investimento deve considerar fatores como liquidez, prazo, nível de segurança e objetivos de cada aplicação. É esse comportamento que as cooperativas observam entre os seus cooperados e buscam atender por meio de um portfólio diversificado. Para quem busca simplicidade e acesso rápido aos recursos, a poupança continua sendo a alternativa tradicional para a formação de uma reserva financeira. Já os investimentos em renda fixa atendem quem procura previsibilidade de rendimentos e diferentes prazos de aplicação. No modelo cooperativista, cota capital fortalece o patrimônio da instituição e permite ao cooperado participar da distribuição dos resultados conforme deliberação em assembleia. Já a previdência privada é indicada para quem pretende construir patrimônio e complementar a renda no longo prazo. Entre as modalidades oferecidas pelas cooperativas, o RDC diário atende quem busca manter recursos disponíveis sem abrir mão do rendimento. A modalidade oferece liquidez diária, com resgate imediato e rentabilidade competitiva, tornando-se uma alternativa para pessoas e empresas que precisam administrar o fluxo de caixa com flexibilidade e segurança. Cooperativismo de crédito, investir vai além da escolha de um produto financeiro. Além da busca por rentabilidade e segurança, os recursos movimentados contribuem para o desenvolvimento das comunidades onde a instituição atua. Os resultados retornam aos cooperados e ajudam a fortalecer a economia local, ampliando o acesso ao crédito, incentivando novos negócios e promovendo o desenvolvimento regional. Com uma oferta diversificada de investimentos, as cooperativas reafirmam seu compromisso de oferecer alternativas que acompanham as diferentes fases da vida financeira dos cooperados, sempre com foco em segurança, confiança e desenvolvimento sustentável. E a seguir, depois da nossa mensagem cooperativista, vem aí as notícias da semana do Senar. Aguardem.
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3: Serviço Nacional de Aprendizagem Rural de Santa Catarina, Senar, órgão vinculado à Federação da Agricultura e Pecuária do Estado, FAESC, em parceria com os sindicatos rurais, programou 517 treinamentos gratuitos para o mês de agosto. A agenda alcança todas as regiões do estado e reúne ações de formação profissional rural, FPR, e promoção social, PS, com conteúdos relacionados à produção agropecuária, gestão, segurança, tecnologia, alimentação, saúde e geração de renda. A região sul do estado concentra o maior número de capacitações com 124 treinamentos. Na sequência, aparecem um Norte com 98, Vale do Itajaí 78, Planalto Serrano 62, Meio Oeste 59, Oeste 49 e Extremo Oeste 47 atividades. A programação de formação profissional rural atende às demandas práticas das propriedades e acompanha as transformações do setor agropecuário. Entre os cursos com maior presença na agenda estão emissão de nota fiscal eletrônica do produtor rural com 18 turmas, jardineiro e mulheres do agro, inteligência emocional com 16 cada. Contratação correta e segura mão de obra na propriedade rural com 14. Segurança e saúde qualidade no trabalho com agrotóxicos NR31 com 13 e soldador arco elétrico com eletrodo revestido com 12. Na área de promoção social, a agenda contempla atividades que contribuem para a segurança alimentar, a saúde, bem-estar e a diversificação da renda das famílias do campo. Conservas de frutas, hortaliças e temperos e produção caseira de pães e biscoitos terão 18 turmas cada. Confeitaria e primeiros socorros aparece com 15 capacitações. Produção caseira de massas para congelamento com 13. Artesanato com pintura, boas práticas de manipulação de alimentos e artesanato de costura em tecidos com 12 turmas cada. Superintendente do Senar Santa Catarina, professor Gilmar Antônio Zanluc, destaca que a capacitação permite ao produtor aperfeiçoar processos, reduzir riscos e tomar decisões com maior segurança. Afirmou, os treinamentos foram estruturados para atender necessidades concretas das propriedades e das comunidades rurais. O produtor encontra conhecimentos que podem ser aplicados na produção, na gestão, no uso de tecnologias e na organização do negócio. Essa formação, disse ele, amplia a autonomia das famílias, melhora a eficiência das atividades e abre novas possibilidades de renda. Finalizou Zanluc. Já para o presidente do Sistema FAESC Senar, José Zeferino Pedroso, a qualificação contínua constitui um dos pilares para o fortalecimento da agropecuária catarinense. E destacou, o campo exige conhecimento técnico, capacidade de adaptação e atenção permanente às mudanças no mercado. Cada treinamento representa uma oportunidade para aperfeiçoar o trabalho, aumentar a produtividade, preservar a segurança e assegurar a continuidade.

0: E olha, essa semana a gente viu mais uma vez que o agro precisa de três coisas ao mesmo tempo: crédito para produzir, mercado para vender e previsibilidade para investir. No crédito, o destaque veio do Conselho Monetário Nacional, que aprovou uma linha de 10 bilhões para inovação tecnológica no campo. A ideia é financiar a aquisição de tecnologias nacionais voltadas à modernização da produção agropecuária. E aí podem contratar produtores rurais, pessoas físicas, pessoas jurídicas e também cooperativas agropecuárias. E esse ponto é bem importante, porque também chama a atenção o crescimento das cooperativas de crédito no financiamento rural. Segundo dados do próprio Banco Central, as cooperativas já alcançaram 153 bilhões na carteira rural e agroindustrial destinado a pessoas físicas. E 73% dessa carteira está concentrada entre pequenos e médios produtores. Isso mostra o peso do cooperativismo financeiro para o agro, especialmente nos estados do sul, onde a relação de proximidade com o produtor faz muita diferença. E quando o crédito fica mais caro, mais seletivo ou mais difícil no banco tradicional, a cooperativa passa a ter um papel muito estratégico. Mas o dado que acende um alerta é também outro, porque cerca de 88% das operações rurais das cooperativas não tem seguro agrícola, e esse é um risco muito grande. Crédito sem seguro deixa o produtor e instituições financeiras muito expostos ao clima. Por isso, crédito e seguro precisam andar juntos. No comércio exterior, a preocupação da semana veio principalmente do tarifaço nos Estados Unidos. A cadeia do tabaco está em alerta e pede justamente ao governo para que tente incluir na lista de tarifa das exceções. Segundo a estimativa do setor, o Brasil pode perder até 100 milhões de dólares em exportações se essa sobretaxa for mantida. E essa conta tem um impacto direto com os estados do sul, em que o tabaco tem uma forte ligação, principalmente com a agricultura familiar. Já na piscicultura, a notícia foi um pouco melhor. O filé fresco ou resfriado da tilápia brasileira ficou fora da tarifa adicional de 25% nos Estados Unidos. A tilápia inteira, fresca, resfriada ou congelada também, entrou nas exceções. O filé congelado, no entanto, seguirá sujeito à cobrança. E essa decisão preserva parte importante das exportações brasileiras, já que o filé fresco concentra boa parte do envio ao mercado americano. Eu fico por aqui, mas na semana que vem eu volto com mais informações da política de Brasília que reflete no agronegócio.
1: E a seguir, depois da nossa mensagem cooperativista, vem aí as notícias do mercado agropecuário. Aguardem. 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A FAESC, em perfeita sintonia com os sindicatos rurais, promove a defesa técnica e política do agronegócio Barriga Verde. E o Senar qualifica e capacita os produtores rurais e suas famílias para a permanente busca da eficiência no campo. FAESC e Senar, instituições a serviço do setor primário da economia catarinense.
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1: A suinocultura brasileira deve iniciar um processo de recuperação em 2027, após um período de acomodação da oferta e da pressão sobre as margens dos produtores em 2026. A avaliação foi apresentada pelo presidente da Associação Brasileira de Proteína Animal, a BPA, Ricardo Santin, durante evento com a imprensa para divulgação de projetos setoriais. Segundo Santin, o setor entrou em 2026 depois de 2 anos de forte rentabilidade, movimento que estimulou a expansão da produção. Esse avanço da oferta acabou pressionando os preços pagos ao produtor independente ao longo do ano. A avaliação do presidente da BPA, o ajuste da oferta da suinocultura ocorre de forma mais lenta do que na avicultura, devido ao ciclo de produção mais longo dos animais. Por isso, a acomodação do mercado deve avançar gradualmente ao longo do segundo semestre. Santin também destacou a continuidade da demanda externa e citou ações de promoção comercial em mercados como as Filipinas, apontadas por ele como o principal destino da carne suína brasileira. Na avaliação do executivo, a combinação entre exportações aquecidas, ajuste gradual da produção e crescimento do consumo doméstico devem melhorar as condições do setor no próximo ano. A projeção da BPA indica um 2026 marcado por acomodação de oferta e pressão sobre as margens, com perspectiva de recuperação da suinocultura brasileira em 2027, sustentada pelo ajuste produtivo e pelo desempenho das vendas externas. Fertilizantes desempenham um papel fundamental na produção de alimentos, mas ainda são alvo de dúvidas e informações equivocadas entre a população. Uma pesquisa realizada pelo Instituto de Pesquisa e Peso

0: A pedido da Nutrientes para a Vida, NPV, mostra que muitos brasileiros ainda confundem fertilizantes, adubos e defensivos agrícolas e conhecem apenas superficialmente a função desses insumos na agricultura. Diante desse cenário, o engenheiro agrônomo e coordenador geral e científico da Nutrientes para a Vida, NPV, Walter Casarim, esclarece 5 dos principais mitos e verdades sobre os fertilizantes e explica como seu uso está relacionado à produtividade, à fertilidade do solo e à sustentabilidade da produção agrícola. Fertilizantes e agrotóxicos são a mesma coisa? Mito: fertilizantes e defensivos agrícolas possuem funções distintas. Enquanto os fertilizantes fornecem nutrientes essenciais para o desenvolvimento das plantas, como nitrogênio, fósforo e potássio, os defensivos agrícolas são utilizados para proteger as lavouras contra pragas, doenças e plantas daninhas. Fertilizantes empobrecem o solo? Mito: segundo Casarim, os fertilizantes têm justamente a função de repor os nutrientes retirados do solo durante cada safra. O empobrecimento ocorre quando esses nutrientes não são repostos adequadamente ou quando há manejo inadequado da área agrícola. Fertilizantes ajudam a preservar as florestas? Verdade. Ao aumentar a produtividade nas áreas já cultivadas, os fertilizantes contribuem para produzir mais alimentos sem a necessidade de ampliar continuamente a área agrícola, reduzindo a pressão sobre os ecossistemas naturais e favorecendo a conservação ambiental. Quanto maior a quantidade de fertilizantes, maior será a produção? Mito: a produtividade depende do equilíbrio nutricional da lavoura. O excesso ou a deficiência de nutrientes pode comprometer o desenvolvimento das plantas. A recomendação deve considerar análise do solo, exigências da cultura e estágio de desenvolvimento para garantir eficiência no uso dos fertilizantes. A agricultura orgânica não utiliza fertilizantes? Mito: sistemas orgânicos também utilizam fertilizantes, porém provenientes de fontes autorizadas pela legislação, como compostos orgânicos, esterco e minerais naturais. Independentemente do sistema de produção, todas as plantas necessitam de nutrientes para crescer e produzir. Casarim destacou ainda que os fertilizantes devem ser vistos como parte de um conjunto de tecnologias voltadas à produção sustentável. Segundo ele, esses insumos não substituem práticas como conservação do solo e manejo adequado, mas contribuem para aumentar a eficiência produtiva, reduzir perdas e utilizar os recursos naturais de forma mais racional. Para o especialista, ampliar o acesso às informações técnicas confiáveis é essencial para qualificar o debate sobre a agricultura sustentável. Quando utilizados de forma correta, os fertilizantes ajudam a manter a fertilidade do solo, aumentam a produtividade das lavouras e fortalecem a segurança alimentar, conciliando produção agrícola e conservação ambiental. E a seguir, depois da nossa mensagem cooperativista, o comentário da semana com Ivan Ramos. Hoje com o título: vem aí mais um pleito eleitoral. Estamos preparados para escolher? Aguardem.
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3: Estamos entrando no mês de agosto, período em que, nos anos eleitorais, são definidas as candidaturas para o pleito de outubro. As convenções partidárias oficializam os nomes que disputarão a presidência da República, os governos estaduais, o Senado Federal, a Câmara dos Deputados e as Assembleias Legislativas. Trata-se de mais uma oportunidade para o exercício da democracia, em que o eleitor decide os rumos do país e dos estados para os próximos 4 anos. Há, no entanto, muita controvérsia sobre os resultados das eleições, não apenas em relação à transparência e à moralidade do processo, mas também quanto ao discernimento do eleitor na escolha dos candidatos. Em um país com tantos desafios sociais, é difícil saber até que ponto o voto é motivado pela consciência, pela necessidade ou por conveniência momentânea. Resta a reflexão sobre o que existe de maturidade suficiente para eleger pessoas competentes e comprometidas com a causa pública. Faz parte do processo democrático que qualquer cidadão apto possa concorrer e que o eleitor tenha o direito de escolher, acertando ou errando. Afinal, toda escolha traz consequências. Para os cargos do Poder Executivo, especialmente quanto a candidatos à reeleição, é importante avaliar se as decisões tomadas beneficiaram a maioria da população, sem privilégios ou discriminações, e se os projetos apresentados têm caráter de Estado ou se atendem apenas aos interesses de um mandato ou de uma eleição. Já no Poder Legislativo, cabe analisar se os deputados e senadores atuaram em favor do interesse coletivo ou se priorizaram interesses individuais, partidários ou ideológicos. Cada segmento da sociedade tem o direito de apoiar candidatos que apresentem seus interesses ou que representem seus interesses nas esferas de decisão do poder público. No agronegócio e no cooperativismo, apesar da relevância econômica e social desses setores, ainda há carência de representantes efetivamente comprometidos com suas demandas. Embora existam frentes parlamentares dedicadas ao agro e ao cooperativismo, muitos projetos encontram dificuldades para avançar e convencer o Poder Executivo a adotar medidas consideradas importantes para o setor. Em diversas situações, ainda prevalecem disputas ideológicas em detrimento de temas de interesse da produção agropecuária. Em Santa Catarina, por exemplo, mesmo sendo referência nacional no agronegócio, o setor ainda possui representação limitada nas casas legislativas, tanto em nível estadual quanto federal. Existem parlamentares simpáticos às causas do campo, mas também há aqueles que priorizam posicionamentos ideológicos e acabam deixando o setor em segundo plano. Também cabe uma reflexão ao próprio agro. Muitas vezes falta maior mobilização para apoiar candidatos que conheçam a realidade do campo e defendem suas pautas. Participar do processo democrático é um direito e também uma responsabilidade. Agora que as convenções partidárias definiram oficialmente os candidatos, é o momento de as entidades representativas do agronegócio e do cooperativismo liderarem iniciativas para identificar e apoiar aqueles que realmente conhecem os desafios dos agricultores e dos cooperados. Pessoas que tenham demonstrado compromisso com o setor durante todo o mandato, e não apenas em períodos eleitorais. Independentemente de partido político ou região, o importante é que sejam candidatos preparados para representar os interesses do agro e do cooperativismo, contribuindo para o fortalecimento de um setor que beneficia toda a sociedade. Do contrário, continuaremos acompanhando decisões tomadas por segmentos mais organizados e com maior capacidade de articulação política. Pense nisso.
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6: Bom dia, gente querida. Um fraterno abraço a todos. Sábado, 1º de agosto. Celebramos hoje Santo Afonso de Ligório. E a Santa Palavra do Evangelho, Mateus 14, 1-12. Herodes tinha mandado prender João por causa de Herodíades, a mulher do seu irmão Felipe, pois João lhe dizia: não te é permitido tê-la. Ainda que quisesse matá-lo, temeu a multidão que o considerava um profeta. Ora, a filha de Herodíades dançou e agradou tanto a Herodes que este prometeu dar-lhe o que pedisse. Ela disse: dá-me a cabeça de João Batista. O rei entristeceu-se, mas ordenou que lhe fosse dada. Trouxeram a cabeça sobre uma bandeja que foi dada à mocinha, que a levou à mãe dela. Vieram os discípulos de João, pegaram o cadáver e o sepultaram. Depois foram contar a Jesus. Palavra da salvação, glória a vós, Senhor. Gente querida, quem cortou a cabeça de João Batista e apresentou numa bandeja? Dizem que acerta quem obedece a e erra, e quem manda. Herodes mandou. Seus funcionários obedeceram. No julgamento dos nazistas, no pós-guerra, ele se defendeu dizendo que cumpriram ordem. Isto, porém, foi chamado de banalização do mal. O autoritarismo dificulta a prática da obediência. A obediência, como virtude, coloca todo debaixo de uma vontade maior, que é de Deus. Mesmo para quem não acredita em Deus, sua vontade aparece na qualidade das relações humanas, sedimentada na justiça e na paz. Buscar o que é justo e agradável aos olhos de Deus é atitude de gente capaz de se rebelar em favor do bem. Mamãe querida, nós vamos rezar juntos. Ave Maria, cheia de graça, o Senhor é convosco. Bendita sois vós entre as mulheres e bendito é o fruto do vosso ventre, Jesus. Santa Maria, Mãe de Deus, rogai por nós, pecadores, agora e na hora da nossa morte. Amém. Rogai por nós, Santa Mãe de Deus, para que sejamos dignos das promessas de Cristo nosso Senhor. Amém. E que Deus abençoe a todos. Muita paz. Gente querida, ao final da nossa reflexão, de ouvirmos a palavra de Deus, eu gostaria muito de vos abençoar. Então, o Senhor esteja convosco, Ele está no meio de nós. Por intercessão da nossa querida mãe, desça sobre cada um de vós, vossas famílias, vossos trabalhos, a bênção de Deus Todo-Poderoso, o Pai, o Filho e o Espírito Santo. Amém. A alegria do Senhor seja a vossa força.
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8: Bom dia para você, meu amigo, minha amiga ouvinte, acompanhando através do rádio. Um bom dia especial para você também, que acompanha a partir de agora a nossa mensagem transmitida através da nossa rede social, através do Facebook da Rádio Líder. Convido você a ouvir então, a acompanhar esta mensagem que se chama A Alforria do Tempo. Nas vastas terras da Capadócia, onde o vento desenha formas místicas nas rochas e o céu se colore de poesia, reside uma das mais belas lições de gratidão da terra. É a história dos seus cavalos. Durante anos, esses animais de força monumental entregam seu suor e sua energia aos homens. Puxam o arado, carregam fardos pesados, cruzam vales sob o sol causticante e o frio rigoroso. Quando a velhice lhes bate a porta e suas pernas já não tem a agilidade de outrora, a tradição local não lhes reserva o descarte ou o esquecimento. Premia-os com a liberdade. Os cavalos são devolvidos à natureza. Despidos de selas e arreios, ganham o direito de correr livres pelas planícies, de pastar sem pressa e de contemplar o sol que se deita no horizonte. É a poesia da aposentadoria animal. O reconhecimento sagrado de que quem muito serviu merece o descanso. Libertos, esses cavalos tornam-se totalmente selvagens. Eles vivem em bandos livres, correndo pelas planícies, desertos e montanhas da região. Eles desenvolveram uma resistência física impressionante e um comportamento de manada puramente selvagem. Um dos passeios mais disputados por quem visita a região é fazer safaris fotográficos para registrar as nuvens de poeira levantadas por centenas de cavalos correndo juntos ao pôr do sol. Se o coração humano é capaz de tamanha sensibilidade com os benfeitores de quatro patas, quanto mais devemos exercitar essa mesma reverência para com os nossos idosos. Quantos homens e mulheres entregaram a primavera e o verão de suas vidas para erguer as estruturas do mundo em que habitamos? Trabalhadores silenciosos que doaram o suor de suas frontes, o vigor de seus músculos e a lucidez de suas mentes para sustentar famílias, educar filhos e movimentar a sociedade. Quando essas almas queridas chegam ao inverno da existência física, quando os cabelos de prata testemunham o cansaço do corpo, elas não devem encontrar a invisibilidade. A velhice lhes deve ser o momento mais luminoso da jornada. Sua aposentadoria precisa ser vista como uma merecida carta de alforria. O direito legítimo de viver bem, com a dignidade garantida. Desfrutar da liberdade de caminhar devagar, sem o relógio a ditar as regras. De gozar a delícia de um pôr do sol sem a preocupação com o amanhecer do trabalho. Deve ser o tempo bendito de viajar ao encontro dos seus amores, de abraçar os afetos que o tempo e a distância afastaram. Essa fase deve ser o convite para o lazer da alma. O momento de dedicar-se àquela arte há muita guardada no fundo do peito. Pode ser deslizando o pincel sobre a tela, descobrindo cores na pintura, escrevendo memórias, costurando afetos, ou simplesmente contemplando as belas paisagens.

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2: Tá começando.

É com você, no seu rádio, no seu coração, onde você estiver agora. Bom dia, seja bem-vindo à Líder FM, pedindo licença. Primeiro pedindo a proteção divina e a licença para entrar na sua casa, no seu carro, no seu trabalho, onde quer que você esteja, para juntos passarmos esta manhã de sábado. Vem comigo, pois está começando mais uma edição do Sábado Show. Sábado Show! Até as 10 horas da manhã, nesta primeira parte do programa com você, hoje dia 1º de agosto de 2026, é mais um capítulo desse livro chamado Vida, que está sendo escrito a partir de agora, mais um mês pela frente, mês de julho deu. Tchau, tchau.

0: E agora, mês de agosto começando, tem tudo novo pela frente. Que seja um mês abençoado, um mês maravilhoso para todos nós. É um mês bem bacana, porque afinal é o aniversário da Rádio Líder, mês de aniversário da rádio. Também no meu aniversário, do Gabriel Platal, que está aqui também, o nosso aniversário, viu? Então, que seja um mês maravilhoso, abençoado, com muitas conquistas, com muitas vitórias, que a gente possa, ó, ter o melhor mês da nossa vida. E até às 10, como eu falei, a gente vai junto aqui nesta parte do programa, com muita alegria, com muita alto astral, com muita positividade, com a sua participação também aqui. Aliás, tem muita interatividade aqui, tem informação, tem música boa, já já tem o horóscopo para você também, tem a previsão do tempo, enfim, né? Tem também a homenagem aos aniversariantes, tem a sua participação. É um programa recheado de coisa boa aqui na Líder FM.
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0: Para toda a região, através do rádio no Vale do Rio do Peixe, você em sintonia aqui através da frequência de 107,5 e também para todo mundo através da internet. Você que nos acompanha através aí da Alexa, do aplicativo, do site, enfim, qualquer lugar desse mundão de meu Deus. Muito obrigado por estar em companhia, em sintonia aqui conosco. Gabriel Platal, como eu falei, está me auxiliando aqui, bom trabalho, e quero agradecer também aos nossos apoiadores que possibilitam aqui que a gente leve ao ar todos os sábados o programa Sábado Show, com alegria, com muita positividade. 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É, já se passaram 213 dias do ano, minha Nossa Senhora. E hoje é dia mundial da amamentação, é um dia bem importante também, né? Faltam aí 152 dias para o fim do ano. E a gente está aqui nesta manhã de sábado com 16 graus, está fresquinho, né? Está fresquinho, mas a previsão aí indica que teremos um dia ensolarado, um dia bonito também. O sol está começando a aparecer, está meio tímido, mas logo, logo ele aparece, pelo menos aqui na parte central de Herval do Oeste, aqui no centro, na Santos Dumont. Eu tenho certeza que na parte alta ele já está aí, ó. Não só em Herval, em Joaçaba e toda a região, também ele já está brilhando bem, né? Está bonito, mas aqui ainda no centro ele está começando. Está meio tímido, mas está aparecendo. Que seja um dia ensolarado, iluminado para você. E a gente já vai começar aqui, trazendo então a primeira música. Aliás, você pode pedir a sua também, 984377826, aquela música da sua preferência. E a gente começa trazendo o Fido Mejeca. Bora viver, meu povo! 7h48, bom dia pra você!

0: É, a gente só leva as amizades que a gente cultiva, que a gente faz, as nossas famílias, é isso que a gente leva desse mundão. Bora viver então! Começando muito bem a programação do Sábado Show de hoje, ao som de Fiduma e Jeca. Um abraço a todos que estão em sintonia, começando o dia conosco. Uma ótima manhã de sábado para você. Daqui a pouquinho eu trago a previsão do tempo.
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6: Vamos à previsão do tempo para este fim de semana, já atualizando você para o início da próxima semana também. Então, para hoje, sábado, sol entre nuvens em Santa Catarina. No oeste, aqui no oeste, né? Condições de pancadas de chuva e temporais isolados no fim da tarde e noite. Na Grande Florianópolis, Vale do Itajaí e Litoral Norte, chance de chuva fraca, isolada na madrugada e manhã. Lembrando que são condições, né? Não pode ser favoráveis ou não. Temperatura elevada, então, para a época do ano, com máximas de 24 a 28 graus. Aliás, nem parece que é inverno. Estamos no inverno, mas na temperatura de verão, praticamente. Para amanhã, domingão, sol com aumento de nuvens devido à passagem da frente fria no litoral do estado. No oeste e sul de Santa Catarina, condições de pancadas de chuva e temporais isolados entre a madrugada e a manhã. Temperatura elevada para a época do ano, com máximas de 24 a 28 graus. Para segunda-feira, sol com pancadas de chuva e temporais isolados na tarde e noite, especialmente no oeste e sul de Santa Catarina devido a áreas de baixa pressão no Rio Grande do Sul. Menores chances de chuva na Grande Florianópolis e Litoral Norte. Temperatura máximas de 24 a 26 graus em grande parte das regiões. Já para terça-feira, muitas nuvens com aberturas de sol e pancadas de chuva com temporais isolados em Santa Catarina, especialmente no oeste e sul do estado, devido à aproximação de uma frente fria no Rio Grande do Sul. Temperatura diminui um pouco, com máximas abaixo de 25 graus no estado. As informações são da meteorologista Laura Rodrigues, da Epagricira. Nesse momento, aqui nos estúdios da Rádio Líder, na Rua Santos Dumont, aqui no centrão do município, a temperatura está na casa dos 16 graus.

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11: Aqui é um show porque tem você conosco. 8:03, bom dia. Alô, Herbal, alô, Joaçaba, alô, Luzerna. Ótima manhã de sábado para você. 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E você vai participando aqui comigo, 984377826. Um bom dia para Salete Rosa. Alô, Salete, como vai? Tudo bem por aí? E ela escreveu aqui, ó, mandou uma foto, aliás, do sol começando a aparecer. E escreveu, bom dia, meu filho do coração, Odinei. Salete Rosa, aqui do bairro São Vicente, ligadinha na sua programação. Linda mensagem. do dia neste sábado maravilhoso, que tenhamos um sábado abençoado por Deus, sempre na proteção divina. Amém, que assim seja. Coloca a minha família na oração do padre Reginaldo Manzotti e a todos os ouvintes e necessitados também. Gostaria de ouvir uma música da Roberta Miranda, se possível. Amo amar vocês. Namastê. Amém. Valeu, minha amiga. Também amamos ter a sua audiência, ter a sua companhia. Amamos você, aliás, todos os nossos ouvintes. É muito bom ter você aqui conosco, poder dividir todos os nossos dias com vocês. Gratidão mesmo, tá? Quem mais? Deixe-me ver. Ah, a Ivonete mandou foto do chimarrão bonito. Olha só, ela escreveu: bom dia, Odinei, tudo bem com você? Quero participar do sorteio e a benção colocar o gringo e meus vizinhos Angelina e também Valentim. Quero música, Navega Coração com os Atuais. Um grande abraço, bom final de semana, amigo, pra ti também. Daqui a pouquinho tem os Atuais pra você, tá, Ivonete? Eu vou atender primeiro a Salete, que pediu Roberta Miranda cantando aqui pra gente. São tantas coisas.

0: Roberta Miranda cantou pra gente, são tantas coisas, agora 8 horas com mais 9 minutinhos, depois do intervalinho tem mais música pra você.
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0: É a Líder FM, o Sábado Show com você. E seja bem-vindo, tá? Onde quer que você esteja aí. Tem muita gente que tá na faxina. Boa faxina pra você, pra quem tá tomando um cafezinho, um chimarrão. Uma ótima manhã, da forma que você estiver aí, né? Indiferente de qual forma seja, se é no trabalho, se é em casa, se é no carro. O importante é que você está aqui ouvindo a programação, nos fazendo companhia, esta troca de companhia. 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Um abração pro Everton. Quem mais aqui que tem que mandar alô também? Deixa eu ver, já mandei pro Everton, mas vou mandar pros nossos ouvintes que estão participando aqui no nosso WhatsApp. Tem bastante gente. Aliás, um alô pra Laurinha. Quanto tempo, hein, Laurinha? Ela mandou um bom dia, pessoal. Saudades de vocês também. Estamos com saudades. Um beijo no coração também da dona Azonir. Será que ela está nos ouvindo também? Tá aí na companhia, Laurinha? Um beijo pra ela também. Faz tempo que ela não participa aqui conosco, pelo menos comigo. Faz tempo, hein? Saudade também da dona Zonir. Beijão no coração dela aí, tá? Quem mais participando por aqui? Bom dia, Odinei, tudo bem? É a Nina do RUP, me coloca no sorteio. Eu nem falei de sorteio ainda. Eu falei, Gabriel? Pior que eu vi bastante gente falando, eu nem falei de sorteio ainda, tá? Já pensou se não tem? Ai, ai, ai. Põe meu pai Valdir Casagrande e meus filhos em oração do padre. Já antecipando, quero pedir uma música para o meu pai, ele estará de aniversário amanhã, mais um aniversariante no mês de agosto. Que alegria, que bom saber que tem mais um aniversariante em agosto. Pediu o grupo Festerei, apartamento 104. Obrigado, eu que agradeço, Nina. Daqui a pouquinho a gente roda a música para você. Obrigadão pela audiência, pela companhia. Também um alôzão para dona Angelina Seco Trevisan, que está nos ouvindo lá na linha Pinheirinho. Ela escreveu: bom dia, Odinei, tudo bem com você? Tudo ótimo por aqui contigo. E o seu Valentim tá por aí também? Tá na audiência? Tá pedindo para colocar na oração do padre, o seu Valentim, Zadir, Leonir, Gringo, Ivonete e também a Lídia. Então tá bom, bom fim de semana pra ti também, tá, minha amiga dona Angelina. Já vou atender a Ivonete, que pediu música aqui com os atuais. Vai pra vocês também, que eu sei que gostam dos atuais. A Rose de Oliveira também tá ligadinha conosco, a senadora Eusébio, e ela e a filhota Manuela na audiência. Também a Sandra Bianchi, lá em Luzerna, a minha amiga que fez um bolo mármore. Passei uma receita para ela, ela fez o bolo, me mandou foto, ficou bonito. Ela escreveu: bom dia, meu amigo. Coloca eu, Micaele, Adrian, Gustavo, Luísa na bênção e ouvir Maria passa na frente. Vamos colocar no momento do santo dia, eu rodo para ti daí a música. Tá bom, minha amiga? Obrigado pela audiência. A nossa amiga, a Elda mandou mensagem cedinho, né? Calma, mulher, você não pode mandar figurinha. Eu já falei, tua mensagem sobe. Deixa nós colocar no ar primeiro, depois você manda a figurinha. Já subiu tua mensagem. Calma, agora segura, não manda a figura. Deixa nós colocar teu áudio no ar primeiro. É só mandar um alô pra Elda que ela já aparece ali e já manda a figurinha. Vamos ouvir ela que você tá aí na ponta da agulha pra colocar no ar agora, Gabriel? Achou ela? Então vamos ouvir.
1: Bom dia, meu amigo.
0: Bom dia.
1: Tudo bem? Eu gostaria de desejar um ótimo e maravilhoso sábado para vocês da rádio e para todos os ouvintes. Se puder, eu gostaria de ouvir hoje Céu Encanto, hashtag nós dois. Obrigada, meu amigo. Quem fala é a Elda Guarani. Abraço.
0: Muito obrigado, um abraço para ti também. Vamos atender a Ivonete, que pediu os atuais. Navega, coração.

Navega Coração, os atuais, a música que você acabou de ouvir aqui na Supermanhã do seu rádio. Eu agora vi a mensagem da Laurinha, ela complementou aqui, eu falei da Dona Zonira, hoje é um dia especial, a Dona Zonira está de aniversário, completando 80 aninhos. Uma salva de palmas para os conselhos. Isso, não sei se não ia conseguir agora, Gabriel, nós estamos aqui fazendo uma atualização, né? Não deu certo então. É uma salva de palmas para ela, que merece. Parabéns, Dona Zonira, muitas felicidades, muitos anos de vida, que Deus abençoe cada vez mais aí a sua vida, homenagem especial de toda a família, receba aí o carinho e os parabéns dos filhos Laura, Lucimere e Homero e também aqui da família Líder. Já já também vamos colocar no momento adequado aí no quadro que a gente faz a homenagem, né? Na agenda do aniversariante e também nas orações. 8h20 agora.

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6: É o Sábado Show de volta por aqui, 8h24, já tem o Santo do Dia, daqui a pouquinho tem o horóscopo para você também, daqui a pouco tem muito mais aqui na programação da Líder FM nesta manhã, gostosa de sabadão. 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Sentido, né? Mas é em Erval do Oeste, não é em Joaçaba, é aqui em Erval, tá bom? 8h25, vamos com mais alô por aqui. O povo participando aqui na nossa programação. A Elda diz que está muito feliz passar na sua companhia. Eu que agradeço, eu que estou feliz aqui por saber que você está conosco. Um bom dia pro Ivan também. O Ivan escreveu aqui, ó. Bom dia, Marcos Valnei. Eu mandei para ele, mas o Marcos Valnei tá dormindo umas horas dessa. Ou bebendo uma. Tá pedindo banda Calmon. Daqui a pouquinho a gente roda pra ti. Vou deixar anotadinho aqui. O povo resolveu pedir banda hoje, né? Tá todo mundo quase querendo. Tá todo mundo aí querendo ouvir uma bandinha. Daqui a pouco vai ter bandinha pra vocês aqui na nossa programação, tá? Aliás, a Laura também tá pedindo pra mandar a música pra mamãe e a dona Zonir, a aniversariante de hoje, com André e Andrade, Pássaro Sem Ninho. Daqui a pouco eu rodo também. Já tá aqui na minha programação. Valeu, tá? Laurinha, também estou com saudade, faz tempo que a gente não se vê. Quem mais participa por aqui na nossa programação? A Pete escreveu, ó, mandei mensagem às 5h05 da manhã, mas foi só agora, acordei às 5, mas acordou cedo por quê, mulher? Por que acordar tão cedo? E provavelmente você estava sem internet, então, para chegar só agora a mensagem, então estava sem net. Ela escreveu, bom dia, Dinei, acordei agora, vou trabalhar, põe a música Cada Volta é um Recomeço, do Zezé de Camargo e Luciano. Fica com Deus, beijos, sou eu, a Pete. Deus abençoe sempre todos nós. Amém, Pete, que assim seja, tenhamos um maravilhoso fim de semana abençoado, tá? Vamos rodar música então, atendendo o povo que tá aqui, pra gente não ficar devendo música, vou já agilizar o processo, né? Agora eu vou atender o pedido da Nina, que pediu Grupo Festerei, Apartamento 104.

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0: Muito bem, estamos de volta. É agosto, meu povo. Em 1º de agosto de 2026. Mais um mês que está começando. Mês 8. Vocês já pararam para pensar que estamos no mês 8. Já se passaram 7 meses de 2026. Agora, para chegar ao fim do ano, é um pulinho, hein? Meu Deus, só passa voando, passa rápido demais. Quando vem é fim de ano, é Natal. Ai, ai, ai. A gente ficando cada vez mais velho. Aliás, estamos no aniversário esse mês, né, Gabriel? Ficando mais velhos. Ai, ai, ai. Ou mais experiente também, depende do ponto de vista. Então tá bom. Você participando aqui, já vou colocar sua participação no ar. 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Daqui a pouquinho tem o Santo do Dia para vocês. Quero mandar um beijo no coração lá para a Luzer, na Clélis, sempre na companhia, na audiência, né, Clélis e o Luca também. Um alô também para Maria Luísa, obrigado pela companhia, um ótimo dia para vocês aí que estão em companhia. E a gente vai para o WhatsApp então, Gabriel, deixa eu ver aqui onde é que eu parei para a gente mandar alô. Tem um povo que está mandando mensagem cedinho, né, que acorda cedo, madruga, assim como a Inês, que mandou mensagem às 5 horas e 32 minutos. Essa mulher pula cedo da cama, 5h32, ainda estava no terceiro sono, eu acho. É, acho que não era bem no terceiro, porque eu levantei um pouco mais cedo hoje para vir aqui. Acordei, era 6h10, mas ela já estava acordada 5h32, era cedinho. Então tá bom, vamos ouvir a nossa amiga Inês. Seja bem-vinda, bom dia.
1: Bom dia, Rádio Líder Inês Cordeiro. Quero participar do sorteio. Coloco o Alexandre, o Ronildo, Edilane, o Daniel, a Liane e a Simone na benção do Padre Manzotti. Um grande abraço.
0: Muito obrigado para ti também. Um grande abraço, Inês Cordeiro, e toda a sua família. Desejo aí um ótimo sábado. A dona Lourdes Bertotti. Aliás, primeiro a dona Áurea, a vovozinha, que mandou um áudio também cedinho. Vamos ouvir.
2: Bom dia, meu bom querido dia. Menino de ouro.
0: Como vai, vovózinho?
2: Eu queria emprestar. Que me colocasse na bênção do Padre Reginaldo Manzotti. Uhum. Eu e a minha família, pode ser a tua também.
0: Muito obrigado.
2: E também eu queria que tocasse para mim a música de Almir Sater com Renato Teixeira.
0: E ele estava tocando bem na hora que a senhora mandou a mensagem.
2: Ele era tipo veterinário, ele não era, mas lá não tinha, então era ele que fazia tudo isso. Vivia com um cavalo para baixo, para cima. Beijo grande para ti, tudo de bom, meu amor.
0: Muito obrigado, tudo de bom para a senhora também. Só a música que eu vou ficar devendo, porque a hora que a senhora mandou mensagem estava embaixo, inclusive, tocando a música, foi a primeira. Depois da mensagem eu rodei a música tocando em frente e foi exatamente com o Almir Sater aí, tá? Mas muito obrigado pela indicação, pela audiência. Desejo um ótimo fim de semana para ti, tá bom, minha amiga? Quem mais participando por aqui? Agora sim, a dona Lourdes Bertotti, fala comigo.
3: Dia de lei, tudo bem? É com Lourdes Bertotti. Queria participar do sorteio e oferecer todo o programa de hoje para minha família e vocês da rádio. E queria colocar na bênção do Padre Reginaldo. Um abraço, fique com Deus.
0: Muito obrigado, um abraço, fica com Deus também a senhora e toda a sua família. A Silvia também do RUP está na audiência, está pedindo música com o Gustavo Lima. Vamos deixar anotadinho para rodar assim que possível para ti, tá, Silvia? Um alusão também para o Claudir Maia e o Bem Casado. Tem áudio da Neuci Primão. Alô, Neuci.
4: Bom dia, Odinei, tudo bem? Tudo bem. É Neuci Parisotto Primão do Boa Vista. Me coloca aí, eu e minha família aí, na benção do Padre Manzotti. E também no sorteio, eu, meu marido Ivanir, pegou a minha filha Daniela.
0: Falei, meu sim.
4: E minha mãezinha Iraci Paris, outro lado de Javorá. E pode ser uma do Eduardo Costa.
0: Eduardo Costa.
4: Uhum. Tá bom? Um abraço, então tá bom. Linda mensagem, que um abraço e até.
0: Em pé, mas eu tô brincando, tá? Mas vai ter sorteio sim. Daqui a pouquinho eu vou revelar o que é, mas vai ter sorteio, tá? Vamos rodar música ou vamos pro intervalo, Gabriel? Música, dá tempo? Ah, então tá bom. Gabriel tá bonzinho hoje, ele acordou de bom humor. É o Céu e Cantos, então? Vamos atender o pedido de quem? Da Elda, que pediu hashtag nas dois.

0: Céu e Cantos, hashtag nós dois, Praia da Guarani, que pediu e ouviu por aqui. 8h42, agora já tem o Santo do Dia.
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De volta por aqui, faltando 14 minutinhos para as 9 horas da manhã. O Mauro Roberto estava aqui agora e falou que os prêmios a partir de agora, já que é o mês de aniversário da Rádio Líder, vai ser passar um final de semana com cada funcionário. 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Melhor, né? Um presente de grego, daí.

Ah, é, então tá bom. Vamos fazer o santo do dia já, Gabriel? Então tá bom. Eu estou com a missão, com a responsabilidade de falar o santo dia, já que o padre Giovanni não veio falar do santo dia. Cadê o padre Giovanni? Quero saber o que está acontecendo com o padre Giovanni, que não aparece aqui gravar na rádio. Cadê o amigo? Tá com muita preguiça, padre? É pecado? Então tá bom. Hoje é dia de Santo Afonso Maria de Ligório, tá? Além de São Pedro Fabro e também os sete irmãos Macabeus, tá? Então hoje a igreja celebra a memória litúrgica de Santo Afonso neste dia 1º de agosto. Ele que nasceu em 27 de setembro de 1696 em Nápoles, na Itália. Foi advogado brilhante, doutorou-se em direito com apenas 16 anos, mas abandonou a carreira após perder uma causa por interferência política. Tornou-se sacerdote, bispo e fundador da Congregação do Santíssimo Redentor, os Redentoristas. Foi proclamado doutor da igreja em 1871 e é o padroeiro dos confessores e moralistas. Ele morreu no dia 1º de agosto de 1787, aos 90 anos. E a música correspondente ao quadro aqui, eu vou atender uma participação, um pedido da nossa ouvinte, a Sandra Bianchi de Luzerna, que quer ouvir Maria Passa à Frente com Gustavo Lima e Padre Marcelo Rossi.

0: 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Amém.
1: Maria passa à frente. Gustavo Lima com o padre Marcelo Rossi, agora 8h52.
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1: Essa é a Líder FM, direto aqui dos modernos estúdios na Santos Dumont, Centrão de Ervaldo Oeste, para toda a região, todo o Vale do Rio do Peixe, em sintonia. Alô, toda a região, até onde chega o sinal alto e claro da Líder, cidades vizinhas. Um abraço a vocês que nos acompanham, nos prestigiam nesta manhã de sabadão, primeira manhã do mês de agosto. Um excelente mês para todos nós. 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Simbora para o WhatsApp atender a nossa audiência, o povão ligado na Líder FM. Simbora para lá, então, 98437-7826. Eu parei na mensagem de quem aqui? Da Sandra Bianchi. E agora é o nosso amigo, o Leocir Piccoli, que mandou áudio aqui pra gente. Fala, seu Leocir.
11: Bom dia, Odinei.
1: Bom dia.
11: Quero participar do sorteio. Sou Leocir Piccoli do Vila Rica. Tudo de bom. Um abração pra você da rádio aí.
1: Muito obrigado pra ti também, meu amigo. Mais participações chegando, tem áudio. Esse áudio é do meu amigo Ari Matos, direto do bairro Santa Teresa. Alô, seu Ari!
12: Bom dia, Dinei. Ari de Santa, me inscreve no sorteio, coloca meu nome, esposa de Ivonete, filhas Kelly e Kathleen, e deslumbrar a adoração do Padre Mazotti. Se puder, hoje eu gostaria de ouvir uma música de Luan Santana, anos 50. Um abraço, amigo. Um ótimo programa para todos.
1: Muito obrigado para ti também, meu amigo. Quem mais participando aqui? Já já a gente roda música. Mandei a Lu... Ah, agora é bem casada, né? Ele mandou, mas ela também mandou um áudio. Vamos ouvir.
13: Bom dia, Dinei. Tudo bem?
1: Tudo com Max.
13: Depois no sorteio, se houver, minhas filhas Ketlin, Kelly, Max, meu marido Ari. Toda a minha família na bênção do padre. Obrigado, meu amigo.
1: Eu que agradeço, desejo um bom fim de semana pra amiga aí, tá? Vamos rodar música, atendendo o pedido da Laurinha, vai pra mamãe, aniversariante, Dona Zonir, completando hoje 80 aninhos. André Andrade, Pássaros em Ninho.

0: o Pássaro Sem Ninho com André e Andrade, que você acabou de ouvir aqui. Antes da gente ir para o intervalo também trazer informação aqui, lembrando que já já tem o horóscopo do dia também, só vou te perguntar, e aí você fez a sua fezinha, sua aposta para a Mega Sena? Pois então, está acumulada. 100 milhões de reais é o prêmio que vai ser pago neste fim de semana, sorteio que vai acontecer amanhã, 11 horas da manhã. Porque mudou. Desde o dia 19 de julho, agora os sorteios da Mega Sena, aliás, não só da Mega Sena, mas de todas as loterias que aconteciam sempre aos sábados à noite, agora passaram a ser às 11 horas do domingo. Então, dá tempo de você fazer a sua fezinha e, quem sabe, aí ser o novo milionário. 100 milhões é o prêmio que a Mega Sena vai pagar neste domingo. Volto já.
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0: São 9:02.
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5: As vendas do Tesouro Direto registraram o segundo maior volume da história em junho, impulsionadas pelo alto patamar da taxa de juros e pelo lançamento do novo título Tesouro Reserva. Dados divulgados pelo Tesouro Nacional mostram que foram arrecadados mais de 14 bilhões 760 milhões de reais no mês passado com a compra de títulos, um salto de mais de 44% em relação a maio. Os títulos atrelados à taxa Selic continuam sendo os mais procurados pelos investidores, representando mais da metade de todas as aplicações. O balanço revela ainda uma participação expressiva dos pequenos investidores, já que metade das operações de compra não ultrapassou o valor de R$ 1.000. O interesse pela renda fixa é explicado pela Selic em 14,25% ao ano, o que mantém os rendimentos atraentes. Ainda de acordo com os números mais atuais, o total de investidores cadastrados no Tesouro Direto atingiu 35.853.678 em junho. Nos últimos 12 meses, o total de investidores ativos, ou seja, aqueles que têm operações em aberto, beirou 3.700.000, um aumento de 21% em relação ao período anterior. Da Rádio 2, Milena Abreu.
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0: Agora são 9:06. Eu não sei o que o povo tomou aqui. Eu acho que tomaram a cachaça de noite. Estão tudo faceiro, não passou efeito ainda. Porque tão, não sei o que que deu. Estão tudo animado hoje. Vamos começar aqui o horóscopo falando com você de Áries. Aliás, viu? Quem está animado é o chefe. Então, que ele continue assim. É bom que o chefe esteja de bom humor. Porque eu não quero que ele esteja de mau humor. Daí ele desconta nos funcionários, desconta na gente. Então, que continue assim. Você, ariano, que nasceu entre 21 de março e 20 de abril. Diminua a velocidade, tá? E deixe o corpo mandar. A intuição estará afiada e apontará o que realmente importa neste sábado. Um tempo de silêncio, banho demorado ou passeio calmo renovará as energias. Conversas carinhosas fecharão o dia com aconchego. Recarregue as baterias em conexão com a natureza ou no sossego do lar. Brinque, ó. Respire, tá bom, Áries? Eu acho que o chefe tá assim de bom humor, Gabriel, porque o Matheus Mitter não chegou ainda. Ele deve estar no carro, deve estar quase vindo. Então tá bom. Vamos falar com você de Touro, que nasceu entre 21 de abril a 20 de maio. Recolha as velas, um programa caseiro, meditação ou um sono reparador fará mais por sua energia do que qualquer agenda cheia. Um amigo querido poderá aparecer para uma conversa sensível. Sonhos trarão pistas sobre um desejo antigo. Um plano pessoal ganhará clareza quando você parar de correr. Descanso trará conforto e harmonia, Touro. Alô, Gêmeos, de 21 de maio a 20 de junho. Desacelere a cabeça neste sábado. O excesso de compromissos poderá pesar e o corpo pedirá uma pausa. Reserve um tempo longe das telas para arejar as ideias. A criatividade voltará mais forte depois do silêncio. Uma reflexão esclarecerá um passo profissional que andava confuso. Um gesto discreto de alguém influente abrirá uma porta para o futuro, Gêmeos. Agora é hora de falar com você de Câncer, que nasceu entre 21 de junho e 22 de julho. O sábado pedirá empatia e um cuidado especial com os assuntos do coração. Aproveite para relaxar, sonhar e olhar para dentro sem cobrança. Respostas importantes virão em momentos de calma. Um plano de viagem ou de estudo ganhará forma e viabilidade. Uma conversa íntima trará conforto e reaproximará alguém querido. Alô, Leãozinho! De 23 de julho a 22 de agosto é o signo do momento, deste momento que estamos agora. Estamos no dia 1 de agosto, então até o dia 22 é o signo de Leão, é o signo do Gabriel Platão. O sábado pedirá privacidade e um respiro antes de cumprir os compromissos sociais. Reserve um tempo só seu para recarregar, meditar ou simplesmente não fazer nada. Uma percepção certeira sobre um investimento ou um acerto a dois chegará em um momento de relaxamento. Encerre um assunto que perdeu sentido. Esse reinvente, Leão. Agora eu vou falar com você de Virgem, que nasceu entre 23 de agosto e 22 de setembro. Meus irmãos de signo, alô, virginianos. O sábado favorecerá os relacionamentos, aposte em maior abertura social e aumente as chances para o amor. Se estiver só, carinho e emoção não faltarão nos encontros e interações de hoje. Valerá renovar o visual com Vênus em seu signo. Oportunidades de negócio e novas conexões surgirão naturalmente. Finalize um longo ciclo com gratidão, Virgem. E assim a gente finaliza a primeira parte, a primeira leva do horóscopo, que volta depois do intervalo.
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1: Seguimos com a segunda parte do horóscopo. Agora é hora de falar com você de Libra. Alô, Librianjos, que nasceram entre 23 de setembro e 22 de outubro. Neste sábado, menos será mais, Libra. O corpo agradecerá por uma rotina leve, com descanso, boa comida e cuidado com a saúde, sem radicalismo. Um tempo de quietude organizará ideias e trará clareza sobre os próximos passos. Sonhos e pressentimentos trarão respostas e mais serenidade. Palavras doces aquecerão o clima no amor. Alô, Escorpião, signo venenoso. Alô, minha amiga Cissa. Beijo no seu coração. Alô, todos de Escorpião. Para quem nasceu entre 23 de outubro e 21 de novembro, é o signo da Pete, da Noêmia, da Ivonete, que está sumida também, e de tanta gente que é de Escorpião. O sábado será animado. Aproveite para se divertir, curtir momentos carinhosos com os filhos ou com o par, soltar a criatividade e encontrar soluções originais para vencer os desafios. Transforme velhos padrões emocionais e renove os sentimentos. Carreira em ascensão. Fique de olho nas oportunidades e planeje investimentos futuros. Sucesso, Escorpião! Alô, Sagitário, para você que nasceu entre 22 de novembro e 21 de dezembro, aproveite este sábado para ficar em casa, cuidar das necessidades básicas e das suas bases afetivas. O sossego do lar, uma dormida ou arrumação leve trará a paz que você precisa. Conversas pontuais e esclarecedoras com a família trarão alívio. Se reconecte com as suas raízes, clima carinhoso e aconchegante no amor. Encerre disputas, tá bom, Sagitário? Oi, Capricórnio, é o signo da Maria Luísa, do Nene e de tanta gente, a minha mana também. 22 de dezembro a 20 de janeiro. Quem nasceu nessa época, então, é de Capricórnio. Diminua o volume do mundo. A mente pedirá silêncio e um tempo para organizar as ideias sem pressa. Uma conversa adiada com um irmão ou vizinho fluirá melhor em um clima tranquilo, tá? Uma leitura ou reflexão dará uma percepção valiosa sobre os próximos passos. Amplie o diálogo e o entendimento no amor e nas parcerias. Mudanças virão para melhor, Capricórnio. Oi, Aquário, de 21 de janeiro a 19 de fevereiro. O sábado pedirá pé no freio com o dinheiro e um olhar calmo sobre os próprios recursos. Aproveite momentos tranquilos para repensar o orçamento e definir prioridades sem pressa. A intuição indicará onde economizar. Um gesto carinhoso trará conforto e sensação de proteção emocional. Fortaleça um vínculo especial. Casamento em alta, tá bom, Aquário? Para a gente fechar, o signo da Roseli, que nasceu entre 20 de fevereiro a 20 de março, né, o signo de Peixes, com a Lua em seu signo, sua sensibilidade, intuição e magnetismo estarão no auge neste sábado. Aproveite para se cuidar, sonhar e ouvir o seu coraçãozinho. Um tempo de introspecção trará clareza sobre um desejo pessoal que pedia decisão. Cuide da imagem e do corpo com carinho. Você atrairá olhares e boas energias por onde passar. Empatia em alta, Peixes. E assim a gente finaliza, encerra o horóscopo de hoje, que volta na próxima segunda-feira aqui no Manhã Líder e com ele, Marcos Valnei.
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1: É, a música não para, então bora de música. O Ivan pediu e a gente vai ouvir Calmon ao sul do meu coração. 9:19 agora.
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8: De volta por aqui com o Sábado Show com você, 9:26. Quero dar um bom dia também especial para o Bolinha. Alô, Bolinha! Que está sempre em sintonia conosco, aqui sempre nos ouvindo, nos apoiando também, né, meu amigo? E quero aproveitar e falar para você também, apesar de que a gente está aqui nesse momento, estamos no inverno, por incrível que pareça. Não parece, né? Parece que estamos no verão, porque está calor agora. Deixa eu atualizar aqui, 18 graus, é isso? Eu só vou atualizar para vocês aqui para saber exatamente se é essa temperatura, porque eu comecei o programa com 16, ó, 19, já atualizou, 19 graus, tá quentinho, tá calor, tá parecendo que estamos no verão, ou pelo menos na primavera, mas não, estamos no inverno, tá? 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Vamos colocar o povão no ar aqui. Tem muita gente participando comigo aqui nesta manhã. Então, simbora, viu, povão? Um bom dia especial para Inês Barão, que está na audiência. E tem áudio. Quem fala comigo? Alô, bom dia.
9: Bom dia, pessoal. Valdir, de Curitiba, estou ouvindo a rádio aqui pela internet.
8: Muito moro obrigado.
9: Em Curitiba, né? Tem uns parentes meus que moram em Val do Oeste, uhum. No sábado.
8: Certo.
9: Passando aí para pedir uma música para eles todos, aí, meus uhum. parentes, e o pessoal aí que e gostar da música é para vocês da rádio, se tiver na programação, hein?
8: Uhum.
9: É, com o Barrerito, Andorinha Mensageira, se tiver na programação. Beleza, um abraço, bom final de semana a todo o pessoal aí de Joaçaba e Valdo Oeste, beleza?
8: Beleza. Um abraço, meu amigo Valdir, que está na audiência, nos acompanhando através da internet, então, né, direto de Curitiba. Mais uma participação que chega por aqui. Alô, Marisa.
10: Bom dia, meu amigo Dinei.
8: Bom dia, Marisa.
10: Me coloca nos brindes aí. Uhum. Quem tá falando é a Marisa Varela. Manda a próxima música para mim. Um bom dia para vocês aí.
8: Muito obrigado. Igualmente, minha amiga Marisa. Quem mais que participa, bom dia. Gostaria de participar do sorteio? Coloca minha família na bênção do padre Clevenice Gonçalves. Valeu, Clevenice. Tem áudio da Tere. Oi, Tere.
11: Bom dia, Dinei. Tudo
8: bom?
11: Bom? É a Tere Costa. Queria participar do sorteio de hoje. Colocar o nome da minha família no padre Mozart. Se for possível, tocar uma música da Marília Mendonça. Obrigada, fique com Deus. Beijo.
8: Beijo, minha amiga. Fica com Deus também, você e toda a sua família. Vamos rodar a Marília daqui a pouquinho, assim que possível. Talvez seja depois das 11, tá? Porque tem bastante pedido aqui na frente, mas assim que der eu rodo pra ti, com toda certeza. Mais participações, a Edith Bianchi. Meu Deus, quanto áudio, Edith Bianchi. Não posso colocar tudo no ar, tá? Porque ela mandou um áudio de quase um minuto, mais um de 14. Vamos colocar esse 14 em diante, tá, Gabriel? Vamos ouvir.
12: Como eu passo na rua muito cedo e ainda estava escuro, eu não vi para que lado que ela agarrou. Eu não sei se ela entrou no matinho.
8: Acho que não é
12: para
8: nós esse áudio, não, viu? Ou ela mandou uma outra. Depois a gente vai ouvir em off aqui para saber o contexto dessa mensagem. E ela pediu aqui para colocar também o sobrinho Vinícius na agenda. Está de aniversário. E amanhã é o irmão dela, né? O Deuir, é isso? Deuir. Então tá bom, vamos colocar aqui na agenda do aniversariante. Eu vou até ali no intervalinho agora, são 9h30, e depois do intervalo eu rodo música pra você.
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3: Estamos retornando por aqui com a Líder FM, o Sábado Show. Daqui a pouquinho eu tenho o padre Reginaldo Manzotti com o programa Experiência de Deus. Eu quero aproveitar e mandar um alô também lá para Fraiburgo. Minha mamãe já confirmou a audiência, pediu para mandar um alô, tá lá nos ouvindo. Muito obrigado, tá? Beijo, mãe. Ótimo fim de semana para ti. Um alô também para o seu Reginaldo Fugante. Alô, seu Reginaldo, que nos acompanha aqui na Senador Eusébio. Um abraço também para Salete Quadros. Alô, Marisa Cordeiro, que nos acompanha sempre também, aí o Galorinzetti, Heraldo Baller. Alô, seu Heraldo, obrigado pela companhia, meu amigo. Tem muita gente que está aqui nos ouvindo, nos prestigiando, e muita gente que também não participa, às vezes não manda mensagem, mas está aí com o rádio ligado e só de butuca ouvindo a programação. Então a gente é muito grato por você estar aqui conosco. Vamos rodar música pro povo, já eu coloco mais participações. Ah, antes de eu colocar a música no ar, eu só quero também falar, a Edith Bianchini mandou mensagem antes, eu não coloquei no ar porque ficou comprido ali o áudio dela, mandou 3 áudios e era muito comprido, mas eu ouvi aqui nos bastidores em off, e ela falou que a gatinha dela escapou, ela estava dentro do carro e ela acabou fugindo, e ela disse que estava meio escuro, foi de madrugada, e ela não sabe qual foi o rumo que ela tomou, mas foi ali próximo ao Mercado Dente, no bairro Santa Teresa. Então, se você ver essa gatinha, uma gatinha toda cinza, e ela atende pelo nome de Maria, ela quer a gatinha de volta, tá? Porque a gatinha dela é muito dócil, é a companheirinha dela, e ela acabou escapando, fugindo, mas ela quer a gatinha de volta. Então, se você, porventura, viu essa gatinha, pode entrar em contato com a Edith Bianchini através do 988-356730. Vou repetir, 988-356730. Vamos rodar música então, agora atendendo aqui participações da Pit, que quer matar saudade de Zezé de Camargo e Luciano. Cada volta é um recomeço.

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0: De volta por aqui, já são 9h43. E agora a gente vai para o WhatsApp, ouvir o povão que tá na líder. 984377826. Meu Deus, quanta gente aqui ligada na líder, participando, registrando a audiência. Bora pra lá então, quem fala comigo, alô, bom dia.
1: Bom dia, aqui é a Natalina Sul, do bairro São Jorge. Peço, se possível, me colocar na bênção do padre. E aí, a minha neta Henrique Manuel, para minha família. Quero concorrer nos brindes. E peço uma música, O Que Que Eu Sou Sem Jesus. E ofereço para todos vocês e para quem gostar da música. Coloco meu neto Henrique Manuel no sorteio. Tenha um bom dia.
0: Bom dia pra ti também. Simbora falando com a dona Vitalina. Alô, dona Vitalina, bom dia.
2: Bom dia, Dinei. Bom dia, Dinei. Seja bem-vindo, amor.
0: Muito obrigado por me receber, amiga.
2: Eu queria a Lajota. Manda a Lajota.
0: Gosta da Lajota, hein, dona Vitalina? Vai quebrar essa Lajota de tanto que a gente dança em cima dela.
2: Da terceira idade que elas gostam, tá bom? E coloca daí eu, meus filhos, na oração. E você com a tua mãe. Mãe também, tá? Pode ser? Na oração do Padre Mazotti, pode ser?
0: Tá bom, pode.
2: E daí pode me sortear se tiver, você não fala nada, tá bom? Obrigado, amor, bom dia pra você.
0: Hoje, dona Vitalina, eu vou sortear os meus boletos, porque agora virou mês, começou o mês de agosto, tem muito boleto pra pagar. Hoje eu vou sortear os boletos pros ouvintes. Quem é que vai querer pagar meus boletos? E tem bastante, viu? Se tem uma coisa nessa vida que vence é boleto. Se você pensar, eu não venço na vida, ó. Boleto vence. Isso vence de certeza. Quem é que participa agora? Mais participação chegando. Alô, bom dia.
3: Bom dia, Odinei. Aqui é Inês Baquim, do bairro Santo Antônio. Me coloque no sorteio, se tiver. E tenha um bom dia, um bom fim de semana, você e todos os ouvintes.
0: Obrigado, pra ti também. Eu quero saber por que que o Paulo Barbosa está aqui no estúdio querendo desligar o meu microfone, Paulo. Você quer me calar? É isso? Você quer me censurar por qual motivo? O que que eu te fiz? Eu não fiz nada, você quer desligar meu microfone? Por quê? Ele chegou aqui na mesa, eu posso desligar isso aqui? Mas claro que não, eu tô falando. Ai, ai. Mais uma participação, alô, Josi.
4: Eu sou Joceline Mello, gostaria de participar do sorteio, colocar eu e toda a minha família no padre Reginaldo Manzotti. Um ótimo, abençoado dia a todos.
0: Obrigado, pra ti também. Mais áudio chegando.
5: Bom dia, Dinei, tudo dia. Bem? Dinei, coloca o nome da minha família na oração, é o Cristo Nossa Senhora de Lourdes.
0: Tá bom, meu amigo. É pra rodar música, Paulo Barbosa? O que você quer fazer aqui? É pra tocar uma música? Então, eu passei a música pra você, Gabriel. Não passei. Como é que você quer tocar música, hein, Paulo? Se eu nem passei a música pro Gabriel. Uma do Eduardo Costa. Pode ser Deus é Caipira. Vamos rodar essa aí. A Neuci que pediu, né? Então vamos ouvir aí. 9h47. Tá na ponta da agulha? Bora lá? Deus é Caipira. Eduardo Costa, canta pra gente.

0: É bom demais, isso. Deus é caipira, Eduardo Costa cantou aqui no Sábado Show. Agora 9h49, eu vou para o último intervalinho comercial e volto já.
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3: Tudo isso e muito mais aqui no Céu Sábado. Já já tem o padre Reginaldo Manzotti. Estamos na reta final, são os últimos momentos da primeira parte do programa Sábado Show. Então, ó, antes da gente finalizar aqui, vou colocar mais participações no ar. Vamos ouvir o nosso povão que está em sintonia. Um bom dia para minha amiga Ivone. Oi, Ivone. Ela escreveu: bom dia, amigo. É de abençoado dia. Gustavo Mioto e Ana Castela, Fronteira. Obrigada. Depois das 11 eu rodo para ti, porque agora nesta primeira parte não dá mais tempo. Tá bom, Ivaninha? Um alô também para o meu amigo o Ayrton José Brandalize, que está em sintonia conosco. Também, quem foi que mandou? A Neiva que mandou áudio? Vamos ouvir.
4: É a Neiva do Nossa Senhora de Fátima. Me coloca no sorteio se tiver. A música, posso ir de carona? A próxima, abraço, amigo.
3: Um outro abraço para ti, amiga Neiva, e a todos do bairro Nossa Senhora de Fátima. Bom fim de semana. Bom dia, gostaria de participar do sorteio. Cristina de Luzerna e também minha filha Lívia. Obrigada, eu que agradeço. Mais participação chegando. Alô, Neuci.
5: Bom dia, Rádio Líder, tudo bem? Graças a Deus aqui está tudo certo. Aqui é a Neuci Rubner que está falando. Uhum. Eu queria participar do sorteio. Uhum. E põe a próxima música para minha família daí, tá?
3: Tá bom.
5: Tudo de bom para vocês aí, tá?
3: Muito obrigado.
5: Fico com Deus.
3: Valeu, um abração a toda a família na audiência. Quem mais que participa aqui no WhatsApp Líder 984377826? Alô, Gilceia.
6: Bom dia, Odinei. Eu sou a Gilceia, aqui do bairro Nossa Senhora Aparecida. Uhum. Coloca meu nome, do meu filho Adriano Fernando Santos e toda a minha família na benção do padre Reginaldo Manzotti.
3: Ok, tá bom.
6: E coloca meu nome do meu filho também no sorteio. E eu já fiz todos meus exames esse ano.
3: É, fez,
6: fiz
3: que
6: um
3: bom.
6: Check-up, fiz exame de tudo.
3: Estão escutando, então, a Gilceia?
6: Todos um ótimo sábado, abraço.
3: Isso aí, tá de parabéns, Gilceia. Ganhou 3 estrelinhas. É importante fazer. Eu, a semana que vem, também vou fazer alguns exames aí para ver como é que tá a saúde, tá? É bem importante que você faça exames para acompanhar, né? Monitorar a sua saúde. Mais uma participação, minha querida amiga, dona Diva Palavicini. Bom dia.
7: Bom dia, Rádio Líder. Bom dia, Dinei. Eu gostaria de participar dos prêmios de hoje e que você me colocasse toda a minha família na benção do padre Reginaldo. Se for atendida, muito obrigado.
3: Eu que agradeço, minha querida. Um ótimo fim de semana para ti. A Eva Recalcati também, desejando um ótimo dia, pedindo para colocar no sorteio. Para ti, um ótimo dia também. Dona Zilda, seja bem-vinda.
8: Bom dia, Ednei. Aqui é a Zilda Garcia da Silva, do bairro Nossa Senhora de Fátima. Eu quero participar do sorteio.
3: Ok, tá bom. Tá participando já. Boa sorte para ti. A Elda já mandei um alô. Ela falou: ah, eu já fiz todos os exames por causa das cirurgias, vacinas também, tá tudo ok. Aí, ó, mais uma pessoa que ganha 3 estrelinhas, então de parabéns, tá, povo? Assim que eu gosto, eu quero saber quem mais que está com os exames em dia e as vacinas também. É bom saber disso, fiquei bem feliz em saber que a minha audiência aqui é de pessoas que cuidam da saúde. Bom dia, Odinei, tudo bem? Quero participar do sorteio e que você coloque eu e toda a minha família na benção do padre Reginaldo Manzotti. Hoje a música Página Virada. Sou eu, Laudicena. Obrigado, Laudicena. Tá aqui anotadinho. Boa sorte para ti também. E vamos colocar nas orações. Bom dia, meu grande amigo Odinei. Tudo bem? Estamos aqui te ouvindo desde cedinho, já conectados na melhor rádio, a Rádio Líder. Bora aproveitar esse sol delicioso. E tá delicioso mesmo, tá gostoso. E dias mais quentes, que até parece primavera. Eu também tô achando que estamos na primavera e eu não tô sabendo. Ninguém nos avisou que a gente tá na primavera. A Alvorada com os Passarinhos, já em sinfonia matinal por aqui. Tenha um excelente dia, Deus abençoe. Um esmagador abraço para se lembrar de mim a cada vez que respirar, já que as costelas vão estar doloridas. Ai, ai, ai, mas daí eu vou lembrar e não vou gostar daí de estar com dor. Vou lembrar da parte boa, só que você é querida. Sem dor, viu, Clélis? Um beijo no seu coração e também do Luca, que sempre estão ligados aqui. Que ambos, né? Toda a família, obrigado mesmo. Vamos encerrar então, Gabriel. Dá tempo de rodar música? Um pedacinho, pelo menos, de Luan Santana para o seu Arei que pediu 2050. E eu retorno depois às 10h35 com as orações e depois às 11h com a segunda parte do programa. Até lá! Então...

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2: O milho ficou mais caro no campo em julho. Dados do CPE apontam uma alta de 3% para R$ 65,00 a saca. Mesmo com o avanço da colheita da segunda safra, ainda tem pouca mercadoria disponível para compra. Isso porque os trabalhos de campo estão atrasados. Além do fato de muito produtor rural estar fora do mercado, de olho nas altas dos preços internacionais do milho, que tendem a puxar as cotações aqui no país. Da Rádio 2, Humberto Ferretti.
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4: Faltando um minuto para as 10.
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1: Louvado seja nosso Senhor Jesus Cristo, para sempre seja louvado. Queridos irmãos e irmãs, no sábado, você que acompanha sempre, você que só está hoje, hoje nós estamos em plena novena da Sagrada Família e rezando pelos pais. Dia dos Pais está chegando, mas hoje também vésperas de celebrarmos o Dia dos Sacerdotes, Dia do Padre. Então, neste programa faremos oração pelas vocações sacerdotais e já convido você a rezar pelo padre da sua paróquia. Isso mesmo. Pense, reze pelo padre da sua paróquia, que faz um bem imenso. Filhos e filhas, amado povo de Deus, hoje, dia 1º de agosto, mês das vocações, rezar sobre pela todas as vocações. Saúdo a todos a partir da Rádio Evangelizar, de onde tudo começa, e as rádios irmãs, cujos nomes cito neste momento. Rádio Líder FM, de Herbaldo Oeste, Santa Catarina. Saúdo a você pela TV Evangelizar, sinal digital em todo o país, em várias cidades, canal aberto, pelo YouTube, Padre Manzotti Oficial, pelo aplicativo da Associação Evangelizar é Preciso, e todas as plataformas digitais. Repito, reze pelo padre da sua paróquia. Mês de agosto, mês das vocações, e ao longo do mês vamos contemplar todas as vocações. Hoje também dia de Santo Afonso Maria Ligório. Tudo isso no programa de hoje, mas nós começamos em nome do Pai, do Filho, do Espírito Santo. Amém. Naquele tempo, a fama de Jesus chegou aos ouvidos do governador Herodes. Ele disse aos seus servidores: é João Batista que ressuscitou dos mortos. E por isso, os poderes miraculosos atuam nele. De fato, Herodes tinha mandado prender João e amarrá-lo e colocá-lo na prisão por causa de Herodíades, a mulher de seu irmão Felipe. Pois João Batista, o profeta, tinha dito a Herodes: não te é permitido tê-la como esposa. Por quê? Era cunhada. Continuo. Herodes queria matar João, mas tinha medo do povo, que o considerava como profeta. Por ocasião do aniversário de Herodes, a filha de Herodíades dançou diante de todos e agradou tanto Herodes que lhe prometeu, com juramento, dar a ela tudo o que pedisse. Instigada pela mãe, ela disse: dá-me num prato a cabeça de João Batista. O rei ficou triste, mas por causa do juramento diante dos convidados, ordenou que atendesse o pedido dela e mandou cortar a cabeça de João no cárcere. Depois, a cabeça foi trazida num prato, entregue à moça, e esta levou a sua mãe. Os discípulos de João foram buscar o corpo e o enterraram. Depois, foram contar tudo a Jesus. João Batista teve a coragem de denunciar um pecado. Não te é permitido tê-la por esposa. É a família. Eu falava que hoje, dia 1º de agosto, nós começamos o mês vocacional. Claro, o primeiro domingo, amanhã, dia do padre. Depois, nós estamos em plena novena, dia dos pais. Depois, nós teremos Assunção de Nossa Senhora, dia dos religiosos, religiosas. Depois teremos dia do catequista, do povo de Deus. Então, por que não, hoje, dia 1º de agosto, dizer: eu e minha casa serviremos ao Senhor? Sobe o som, sacristão, mês vocacional. Eu e minha, que minha casa seja um celeiro de vocações. Que eu e minha casa possamos servir ao Senhor. Eu te consagro o meu lar. Seja bem-vindo, pode entrar, Senhor. Mês vocacional abrindo hoje. Todas as vocações, cada um seu estado de vida, seja a vida sacerdotal, seja a vocação à família, Dia dos Pais, seja a vocação à vida religiosa, mas todos, povo de Deus, lutando pela causa do reino, pela verdade. Então você que está me acompanhando, diga: na minha casa, eu e minha casa serviremos ao Senhor. Nós aceitamos a palavra do Senhor, nós queremos viver os princípios do Senhor. Faze, Senhor, que esse pacto aconteça. Eu quero ir para o céu, mas quero levar minha família também. Diga isso: eu quero ir para o céu, Senhor. Jesus, eu quero ir para o céu, mas eu quero levar minha família para o céu também. Vou rezar, vou perdoar e vou clamar aos céus. Eu e minha casa serviremos ao Senhor. Diga quanto necessário for. Sagrada Família de Nazaré, minha família vossa é. Sagrada Família de Nazaré, minha família vossa é. Lembre-se do evangelho que acabamos de proclamar. Quando a mentira, a falsidade, o adultério entra a morte. O evangelho fala que era dia do aniversário de Herodes, o momento de celebrar a vida, e terminou numa celebração da morte. Senhor, que na minha casa se celebre a vida, que se celebre a obediência, este pacto contigo, Senhor. Eu e minha casa serviremos ao Senhor. E que a família seja uma sementeira de vocações. Que a família possa ser um lugar da vida cristã, uma igreja doméstica. Que na minha casa todos nós obedeçamos a Deus, seguindo a Deus. Diante do Rei vou proclamar que eu e minha família lá no céu queremos morar. Sagrada Família de Nazaré, minha família vossa é. Por isso, qual o nome do padre da sua paróquia? Escreva num papelzinho. Durante o programa, nós vamos fazer oração pelas vocações, abrindo o mês vocacional, e vamos fazer uma oração pelos padres da sua paróquia. Vou para o intervalo, nós voltamos com partilha de vida, leitura orante e momentos fortes de oração. Chame teu amigo, tua amiga. Volte comigo, nós voltamos já.
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0: 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Odisseia, que a paz de Jesus esteja com você. Bom dia.
1: Bom dia, Padre Reginaldo. Um prazer conversar com o senhor.
0: Prazer todo meu, querida. Você fala de onde?
1: Eu falo de Campos do Goitacazes, um bairro chamado Tocos.
0: No Rio de Janeiro, né?
1: É, estado do Rio de Janeiro, mas eu sou natural do Espírito Santo.
0: Tá certo.
1: Meus irmãos moram tudo lá.
0: Como que você me acompanha ali em Campos dos Goitacazes?
1: Eu acompanho às vezes pelo Facebook e às vezes pelo YouTube.
0: Tá.
1: Eu acompanho o senhor todos os dias.
0: Que maravilha,
1: filha. Na leitura orante.
0: Que bom.
1: Na TV Evangelizar de meio-dia.
0: Opa!
1: É muito bom, adoro.
0: Que bom, querida, muito obrigado. E diga lá, minha filha.
1: É, padre, eu tenho um testemunho para dar ao senhor.
0: Agora, para todo mundo.
1: É, para todo que estiver acompanhando o senhor, né?
0: Isso.
1: Eu fui casada com um homem que morava aqui nessa cidade, né? Nós conhecemos no Rio de Janeiro. Aí eu engravidei. Ele me largou lá no Rio de Janeiro sozinho com a bebê e veio embora para a terra dele.
0: Misericórdia.
1: Mas o Jesus me sustentou. Muitas pessoas queriam apanhar ela, mas eu não dei. Eu passei um aperto, perrengue, passei fome.
0: Imagina.
1: Mas Jesus me sustentou.
0: Certo.
1: E hoje ela está com 47 anos.
0: Amém.
1: Aí daqui eu tive outro filho. Aí no terceiro, meu terceiro filho nasceu com problema, com paralisia cerebral. E ele cresceu um homem. Não falava, não andava.
0: Sim.
1: Mas eu sempre ali, com amor, dedicação, paciência.
0: Amém.
1: Eu cuidava dele, cuidei dele até os 30 anos.
0: Sim.
1: Foi a data que Deus programou para ele morrer.
0: Sim.
1: No mês 11 de agosto de 2011, Jesus já levou ele.
0: Meus sentimentos.
1: Mas eu fiquei assim com meu coração aliviado. Porque tudo que eu pude fazer por ele, Deus ficou do meu lado, me ajudando, Amém. Me orientando. E tudo era fácil.
0: Que bonito.
1: Aí,
0: isso.
1: Como eu acompanho muito o padre aqui da minha igreja, que Nossa Senhora da Penha, aí eu fui conversar com ele sobre a morte dele, ele disse que a morte não é o fim, é o começo de uma nova vida.
0: Isto. É
1: aí
0: fé na ressurreição.
1: Eu fui me alimentando daquelas palavras, sabe? E continuei vivendo. Eu sou da igreja, eu
0: que bom.
1: Faço a parte do acolhimento.
0: Parabéns.
1: Entendeu? E eu não falto a missa de domingo, estou sempre lá.
0: Parabéns por ser
1: acolhida. Aí quando foi em 2020, meu marido adoeceu. Por tudo que ele fez por mim, aquelas maldades, que ele era um homem muito ruim.
0: Sério?
1: Mas eu não desisti. Muitas pessoas diziam assim, vai embora, mulher, larga esse homem, porque eu não posso. Como é que eu vou para a rua com meu filho?
0: Entendi.
1: Não, eu tenho que ficar aqui suportando, porque Jesus está do meu lado, ele nunca me abandonou.
0: Certo.
1: Aí em 2020 meu marido adoeceu, vomitando sangue. Aí quando foi em 2024, ele faleceu. Aí fez 2 anos.
0: Certo.
1: E é assim, né? A gente continua levando a vida.
0: Uma vida sustentada.
1: Porque a morte não é o final, padre. A morte é o recomeço de uma nova vida.
0: É verdade.
1: Porque eles estão vivos nos nossos corações.
0: Verdade. Estão vivos junto com Jesus Cristo ressuscitado. O seu testemunho
1: Jesus, aí eu só estou dizendo assim, como é que você carrega essa cruz? Não, nós não carregamos cruz, não. É uma missão que Deus dá para nós.
0: Isso,
1: para ver até onde vai a nossa fé.
0: Que testemunho forte o seu, hein?
1: A minha fé longa ali, Jesus. Jesus sempre me sustentou.
0: Amém.
1: E me sustenta até hoje.
0: Tá
1: eu
0: certo.
1: Jamais, se alguém precisar de mim, eu sou uma pessoa idosa, eu tenho 66 anos, mas eu me sinto fortalecida pelo amor e a fé que eu tenho em Deus, que tudo que eu peço a ele, ele me dá.
0: Tá certo.
1: Depois que eles faleceram, eu fiquei doente.
0: Entendi.
1: Muitas dores, dores reumáticas.
0: Tá certo.
1: Mas e toda vez que eu assisto o senhor no YouTube, eu boto um copo d'água.
0: Que bom.
1: Aí depois que o senhor abençoou aquela água, eu bebo.
0: Tá.
1: Eu só acredito que minhas dores sumiu, eu não tenho mais dores.
0: Amém. Graça recebida.
1: Eu não tenho nenhuma.
0: Graça testemunhada, não é, Odisseia?
1: É, graça testemunhada. E eu não sabe a honra e glória que eu estou, o prazer de falar com o senhor.
0: Prazer todo e meu.
1: Foi pela primeira vez.
0: Que bom, filha.
1: Foi a primeira vez que eu consegui falar com o senhor.
0: Obrigado.
1: Porque Jesus alimenta a gente com a nossa fé, né? A pessoa não precisa ter medo.
0: Claro.
1: Se amor, a pessoa da família está doente, está internada e sabe que não tem mais jeito, deixa Jesus descansar ela.
0: Que Jesus das Santas Chagas faça o melhor, né? Odisseia, como é que é o nome do padre? Qual o nome do padre da sua paróquia? Padre o quê?
1: É, Padre Júlio.
0: Júnior?
1: É, Padre Júlio, o nome dele.
0: Tá,
1: que é Dissipento, o nome
0: que,
1: da...
0: Que Deus abençoe.
1: Dissipento.
0: Que Deus abençoe Odisseia, de Campos dos Goitacazes, Rio de Janeiro. Uma história, você percebeu, sustentada em Deus. Você viu todas as dificuldades, todas as provações. E ela diz, não é cruz, é missão. Bonito. É só uma pessoa de fé que pode dizer isso. Acompanha pelo YouTube, redes sociais, em Campos, a Diocese, Dom Roberto Francisco Ferreira Paz. Escute esse testemunho, por favor.
2: Então, eu estou em tratamento de câncer, já retirei tumor na mama, retirei na cabeça, e eu sei que o que está me mantendo de pé é Jesus das Santas Chagas.
0: Amém.
2: Eu rezo todo dia o terço de Jesus das Santas Chagas, passo água benta, eu estou passando bem. Graças a Deus, Nossa Senhora e Jesus das Santas Chagas. Graça alcançada, é graça testemunhada. Eu sei que vou ficar bem, vou ficar
0: Amém.
2: Curada. Toco o sino, sacristão.
0: Louvado seja Deus, filha. Mais uma mulher ali, ó, testemunhando. A vida sustentada em Deus. Que Jesus das Santas Chagas te dê a cura deste câncer e te sustente nos momentos difíceis. 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Eu volto com a leitura orante, volte comigo.
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0: 1 Coríntios, capítulo 15, versículo 35 seguintes. Vamos contextualizar, porque tem gente que só está acompanhando hoje. Dentro das temáticas, porque existem vários temas de 1 Coríntios. Ele já falou muita coisa. Conselho para os casais, conselhos para os solteiros, depois falou sobre o Espírito Santo, depois falou sobre os grupos, como fazer a questão dos irmãos, problema, uso do corpo, depois falou os dons do Espírito Santo. E agora ele está falando sobre a ressurreição de Cristo. E nesses últimos dias, você ouviu sobre, primeiro, a ressurreição. A ressurreição de quem? Daquele que foi o primeiro. Cristo ressuscitou. Esse é o ponto de partida. Depois, ontem, sobre a nossa ressurreição. Mas ele ainda vai explicar algo que você é importante compreender. A ressurreição do corpo. Como será isso? Inclusive, estamos em leitura orante. Se escutou a filha de Deus dizer: eu acredito na ressurreição. Eu acredito. E foi o que confortou ela quando o filho morreu, o marido depois, quando o padre disse: a morte não é o fim, é o começo de uma nova vida. Então vamos lá. Capítulo 15, versículo 35. Mas alguém perguntará: como é que os corpos são ressuscitados? Você teve já essa dúvida? Alguém já perguntou para você? Vamos tentar entender a partir de Paulo. Que tipo de corpo eles vão ter? Seu tolo. Aqui, ó, não sou eu que estou falando isso, não. Seu tolo. Quando você semeia uma semente na terra, ela só brota se morrer. E o que foi semeado é apenas uma semente. Talvez um grão de trigo, outra semente qualquer, e não o corpo já formado na planta, que vai crescer. Aqui tem um princípio. Paulo era muito culto. Tem um princípio de Aristóteles. Ato e potência. Se planta a semente, na semente já está o ato. O que vai ser é a potência. Deus dá a essa semente o corpo que ele quer e dá a cada semente um corpo próprio. A carne dos seres vivos não é toda do mesmo tipo. Os seres humanos têm um tipo de carne, os animais outros, pássaros outros, peixes ainda outro. Há também corpos do céu, corpos da terra, existe o tipo de beleza que pertence aos corpos celestes. Os seres celestiais também são corpos, os anjos. Há outro que pertence ao corpo terrestre, somos nós. O sol tem seu próprio brilho, ele vai falando, a lua, outro brilho. As estrelas têm brilho diferente. Pois, será assim, depois de ter feito todo esse introito, que Paulo é um homem culto, volto a te dizer, de formação helênica, formado aos pés do grande Gamaliel, quando os mortos ressuscitarem, quando o corpo é sepultado, ele é corpo mortal. Mas quando for ressuscitado, será imortal. Quando ele é sepultado, é feio e fraco. Mas quando for ressuscitado, será bonito e forte. Você sabia disso? Sabia? Ora, está na Bíblia, estou lendo agora. Quando um corpo é enterrado, é mortal. Depois se tornará imortal. Quando enterrado, é feio e fraco. Depois vai ser bonito e forte. Quando é sepultado, um corpo material, mas quando for ressuscitado, será um corpo espiritual. Ah, entendi. Lembre de Jesus Cristo. Lembre do corpo de Jesus Cristo. Ele era um fantasma? Não. Mas ele comia. Mas ao mesmo tempo ele passava pela parede. Então nós não estamos falando, porque nós estamos aqui na Terra presos a três categorias: espaço, tempo e forma. Depois da morte, nós não teremos mais essas três categorias: espaço, tempo e forma. É o corpo espiritual. E Paulo continua dizendo: é claro que existe o corpo material, então tem que haver também um corpo espiritual. Adão, primeiro homem, foi criado como ser vivo. Mas o último Adão, Jesus Cristo, é o espírito que dá vida. Não é o espiritual que vem primeiro, mas sim o material. O primeiro homem foi feito do pó da terra, o segundo veio do céu, Jesus Cristo. O que pertence à terra são aquele que foi dado ao pó da terra. O que pertence ao céu são aquele que veio do céu. Escutem bem esse segredo. Nem todos vão morrer, mas todos nós vamos ser transformados num instante. Num abrir e fechar dos olhos, quando tocar a última trombeta. Ele tocará os mortos, serão ressuscitados como seres imortais. E todos nós seremos transformados. Escutou isso? Seres imortais. Seremos transformados. Quando o Senhor voltar, quando a trombeta tocar, o corpo mortal precisa se vestir. Como é que o corpo é imortal? Assim, quando esse corpo mortal se vestir com o que é imortal, e esse corpo que morre se vestir com o que não pode morrer, então acontecerá o que a Escritura disse: onde está a morte, a tua vitória? Onde está a morte, o seu poder de ferir? O que dá à morte o poder de ferir é o pecado. E que dá ao pecado o poder de ferir é a lei. Mas agradeçamos a Deus que nos dá vitória por meio de nosso Senhor Jesus Cristo. Portanto, queridos irmãos, continuem firmes. Continuem ocupados no trabalho do Senhor. Pois vocês sabem que todo o seu esforço neste trabalho traz proveito. Eu vou para o intervalo e volto comentando. Volte comigo.
2: 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E vamos aos pedidos de oração para esta manhã de sábado. A Salete Rosa pede orações para toda a família e também para os mais necessitados. A Ivonete pede para o gringo e também para os vizinhos, Angelina e Valentim, também por ela, pela saúde. A Nina pede orações por ela, pelos filhos, em especial ao pai Valdir Casagrande, que estará de aniversário amanhã. Dona Angelina, para o Valentim, também Isadir, Leonir, gringo, Ivonete e também para a Lídia e por ela, pela saúde também de toda a família. A Laura pede orações para a mãe Zunir, que hoje completa 80 anos, e também homenagem especial dos filhos Lucimere, além da Laura e Homero, além de todos os familiares. Orações para o Ivan da Silva e família, Sandra Bianchi, para a Micaele, Adrien, Gustavo, Luísa e todos os demais familiares. Inês Cordeiro pede orações para Simone, Edilane, Alexandre, Ronildo e Daniel. A ouvinte Áurea, a vovozinha, pede orações por sua saúde e também pela saúde de todos os familiares, também pela minha família. Também Dona Lourdes Bertotti pede pela família, a Neuci e toda a família. Ari Matos, para a Divonete, Kelly, Kathleen, também para a sogra Inês Munari, pela saúde. Orações ainda para a Clevenice Gonçalves e família, a Tere Costa e toda a sua família. A Edith Bianchini, para toda a família, em especial ao sobrinho Vinícius, que estará, aliás, que estará de aniversário, ele está de aniversário hoje, e o irmão Deuir, que estará de aniversário amanhã. Então, Vinícius de aniversário hoje, e o irmão dela, o Deuir, de aniversário amanhã. Seu Reginaldo Fugante, para pai Mário, mãe Maria Fugante, Oscar Fugante, que é seu irmão, também Bonifácio de Matos, Ari Fugante, Erno Leonilda Signorim, Maria Esquinato, todos em memória e também pela minha saúde, saúde da minha mãe, saúde dele. A Natalina, para o neto Henrique Manuel e família. Vitalina, pede orações por toda a família, em especial também para mim, para minha mãe. O Cristian, lá do bairro Nossa Senhora de Lourdes e toda a sua família. Orações para a Juséia e o filho Adriano Fernando dos Santos. A Dona Diva Palavicini, por ela e toda a família. Marli Gasparetto e família. A Cris, para a família Fontoura e Pedroso, pedindo saúde e proteção. A Ibirassi Peloso, Dirlei Campagnolo, Daiane da Fonseca, a Roseli da Silveira e o Gerri, toda a família, e também para mim e minha família. A Jandira, a Ângela, para toda a família e para todos os doentes. Eunice, para a família Silva. A Chaiane Correia Bento de Luzerna, para a mãe Eliete Lira, que esteve de aniversário no dia de ontem. E também para todos os demais doentes, familiares, cuidadores, todos aqueles envolvidos, né, os profissionais da medicina, queremos colocar nesse momento nas orações.
3: São um corpo glorioso, como Jesus, um corpo espiritual. Você lembra de um fato, para você lembrar, importante, que criar uma casuística para Jesus, se há ressurreição dos mortos, diz a lei que uma mulher que casou com um homem não teve filhos e tiver irmãos, ela deve casar com esse irmão até ter filhos. Um homem tinha 7 irmãos, a mulher casou com o primeiro, não teve filho, com o segundo, terceiro, quarto, quinto, sexto, sete, não teve filhos. Perguntaram os saduceus, a quem essa mulher pertencerá no reino dos céus? Jesus disse, vocês não entenderam nada. Lá ninguém vai se dar em casamento, é um corpo glorioso, ninguém pertence a ninguém. Portanto, nós rezamos no credo, creio na ressurreição da carne, creio na vida eterna. Nós temos todo respeito, porque temos respeito com o corpo. Porque enterramos o corpo, ou mesmo que seja incinerado, é permitido hoje, mas não se pode jogar na natureza, não se pode jogar, sabia disso? Não pega cinza e coloca numa joia, não pega cinza e joga no mar, nas montanhas, porque nós acreditamos na ressurreição do corpo. Como será? Diferente do que é. Glorioso. Mas nós cremos. Escute esse testemunho.

0: vida errada,
1: Entendendo.
0: não tirei nenhum lucro dela, e sim, eu me arrependo amargamente. Hoje eu tenho 30 anos, com 18 anos eu comecei a usar droga, e eu vim parar de usar droga no ano retrasado, com 28 anos de idade.
1: Puxa vida.
0: Padre, eu estou limpa de bebida e
1: Amém.
0: de droga. Meu Deus, eu
1: Louvado
0: não
1: seja
0: acredito que eu
1: Deus.
0: consegui. Eu venci essa batalha todo dia. Eu pedi a
1: Ah,
0: Deus
1: meu
0: para
1: Deus,
0: Ele
1: que
0: me dar
1: bom.
0: força para conseguir. E eu já estou dando meu testemunho, padre. Já tem mais ou menos uns 8 meses para 9 meses que eu não bebo
1: Deus
0: mais, eu
1: seja
0: não uso
1: louvado.
0: mais droga, não sinto nem um pouco de vontade. Não sinto mais vontade de estar na rua, padre. É uma bênção para mim. Uma bênção, muito
1: Eu
0: obrigada. Eu
1: acredito.
0: tenho muito a agradecer a Deus. É uma vitória que eu estou dando na minha vida.
1: Amém.
0: Gratidão a Deus também ao Senhor, porque graça alcançada é graça testemunhada. E toco o sino, sacristão. Toco o sino porque para mim é uma vitória.
1: Eu imagino. Me alegro com você, Isabela. Louvado seja Deus, que você tomou consciência e tudo começou a ser transformado na tua vida. Louvado seja Deus, porque você mesmo usou a palavra, estou limpa. E que, acredite, Deus que começou essa obra não para pela metade. Deus abençoe você. Isabela de Juazeiro do Norte, testemunho fortíssimo. TV Evangelizar lá, canal aberto, 39.1. Também nos transmite a rádio Padre Cícero FM, o bispo Dom Magnus Henrique Lopes, da diocese de Crato. Nilda, que a paz de Jesus esteja com você, Nilda.
2: Oi, padre. A bênção. Bom
1: Deus
2: dia.
1: abençoe, bom dia. Você fala de onde, Nilda?
2: Eu falo de Joinville, Santa Catarina.
1: Minha saudação a Joinville. Como que você me acompanha?
2: Eu acompanho pelo canal Evangelizar.
1: Tá certo, canal aberto, 49.1. Antes de você continuar, como é que é o nome do padre da sua paróquia? Daqui a pouco nós vamos rezar pelos padres.
2: Padre Wagner.
1: Padre Wagner. Continua, filho, o que que você quer falar?
2: Eu estava querendo oração para meus pais, que já faleceram há mais de 20 anos, e para minhas irmãs também, que é para a saúde, né? Porque elas se encontram doentes. Aí eu queria pedir oração.
1: Então vamos falar o nome dos pais, por favor.
2: Meu pai chama-se Carli Frederico.
1: Carli?
2: Carli com Y.
1: Tá.
2: E minha mãe, Dulcineia Mendes.
1: Anotei. E as suas irmãs?
2: Tem outras irmãs, né? Mas as que eu estou pedindo a oração é Georgina, que está acometida de câncer no estômago, e para minha irmã Gilmar, que tem ferida nas pernas, no varicose, já há mais de 30 anos que ela tem essas feridas.
1: Tá certo. Anotei. E que Deus abençoe você também, Nilda.
2: Eu também preciso bastante.
1: Tá bom.
2: Preciso mesmo, porque eu tô também. Acabei de fazer uma cirurgia no ombro e estou tendo um problema com o meu pedido, né, de incapacidade também, né, INSS.
1: Vamos colocar diante do Senhor. Deus abençoe Nilda de Joinville, Santa Catarina. TV Evangelizar, canal 49.1, Arca da Aliança FM. Dom Francisco Carlos Bach, arcebispo de Joinville. Querido povo de Deus, daqui a pouco, prepare-se. Você até tem uma foto do padre da sua paróquia, pegue, anote o nome do padre. Nós vamos rezar por eles e rezar por todas as vocações, abrindo o mês vocacional. Quero insistir que o mês de agosto é mês vocacional e significa que vamos contemplar todas as vocações. Em virtude de São João Maria Vianney, se celebra o primeiro domingo, dia do padre. Depois, nós estamos em plena novena dos pais, inclusive hoje é o terceiro dia. Depois, a Assunção de Nossa Senhora, a vocação à vida religiosa. Depois, dia do catequista, do leigo. Portanto, todas as vocações. Mas hoje é dia de Santo Afonso Maria Ligório. Ele nasceu em Nápoles, na Itália, e filho de pais cristãos, ricos, nobres, teve condições de estudar. Com 16 anos, já era doutor.

doutor em direito civil eclesiástico. Entretanto, após anos de profissão, ele tomou uma decisão: abandonar tudo e seguir a vida religiosa. O pai não aceitou, evidentemente, mas Afonso renunciou à herança e todos os títulos. Assim, foi ordenado sacerdote aos 30 anos de idade. Decidiu deixar Nápoles e fundou a Congregação do Santíssimo Redentor. Ele viajou quase todo o sul da Itália, pregando a palavra de Deus e a profunda devoção a Maria. Santo Afonso Maria Ligório, profundamente mariano, morreu com 66 anos e aos 66 anos foi nomeado bispo e depois renunciou. Faleceu com 91 anos, me perdoe, 91 anos. E deixou 120 livros e tratados: Teologia Moral, Glórias de Maria, Vida do Santíssimo Sacramento, Tratado de Oração. E é proclamado doutor da Igreja. Santo Afonso Maria Ligório, rogai por nós. Vou para o intervalo, mas voltando, vamos rezar pelos padres. Vamos rezar a oração abrindo o mês vocacional. Voltando, vamos fazer a novena da Sagrada Família e rezar pelos pais. Volte comigo, voltamos já.

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0: Hoje, 1º de agosto, muitos aniversários de rádio. Agora FM de Aratuba, Ceará. Agora FM Russa, Ceará. Alvorada FM Luz, Minas Gerais. América FM de Uberlândia, Minas Gerais. Antena Jovem FM Trajano de Moraes, Rio de Janeiro. Associativa FM Jurema, Pernambuco. Colmeia News FM Campo Mourão, Paraná. Difusora FM Ubiratã, Paraná. Espinharas FM Patos, Paraíba. Princesa do Capibaribe FM Limoeiro, Pernambuco. Saldanha FM Saldanha Marinho, Rio Grande do Sul. Terra FM São Félix de Minas, Minas Gerais. De Ferrari, Nova Hamburgo, Rio Grande do Sul, Box Brasil Play, Porto Alegre, Rio Grande do Sul, Brisa Play, Pereiro, Ceará. E hoje é aniversário do meu sobrinho, Giacomo Manzotti, que carinhosamente chamamos de Jaquinho. Que Deus abençoe com todas as graças e bênçãos do céu, Giacomo. E amanhã, aniversário, Águas do Pantanal FM, Rio Verde de Mato Grosso, Mato Grosso do Sul, Cidade FM Perdigão, Minas Gerais, FM Cornélio Procópio, Paraná, Itapuá FM Vinhema, Mato Grosso do Sul, Rainha da Paz FM Cornélio Procópio, Paraná, Sinal FM Aracati, Ceará, Infolog São Vicente, São Paulo. E agora, convido você a fazer comigo esta oração por todas as vocações. Ainda teremos a oração pelo padre da sua paróquia. Senhor da messe e pastor do rebanho, faz ressoar em nossos ouvidos teu forte e suave convite. Vem e segue-me. Derrama sobre nós o teu espírito e que nos dê sabedoria para ver o caminho e generosidade para ouvir tua voz. Senhor, que a messe não se perca por falta de operários. Desperta as nossas comunidades para a missão. Ensina a nossa vida a ser serviço. Fortalece os que querem dedicar-se ao reino na vida consagrada e religiosa. Senhor, que o rebanho não pereça por falta de pastores. Sustenta a fidelidade dos bispos, padres e ministros. Dá perseverança aos seminaristas. Desperta no coração dos jovens o ministério pastoral na tua igreja. Senhor da messe, pastor do rebanho, chama para o serviço o teu povo, Maria Mãe da Igreja, modelos dos servidores do Evangelho. Ajuda-nos a responder sim. Amém. E agora, convido você a rezar uma Ave Maria pelo padre da sua paróquia. E digo assim: se hoje você puder, ou amanhã, depois da missa, dê um abraço no sacerdote. Leve um mimo, um cartão, e diga: rezei pelo senhor, ou diga: obrigado pelo seu sim. Rezemos pelos padres. Ave Maria, cheia de graça, o Senhor é convosco. Bendita sois vós entre as mulheres, e bendito é o fruto do vosso ventre, Jesus. Santa Maria, Mãe de Deus, rogai por nós, pecadores, agora e na hora de nossa morte. Amém. E se quiser e puder, diga ao padre da sua paróquia que eu, padre Reginaldo, mandei um abraço. Que Deus os abençoe. E juntos, a novena da Sagrada Família e oração pelos pais.
1: Jesus, Maria e José,
0: terceiro dia.
1: Minha família, vossa é.
0: Sagrada Família de Nazaré, coloco-me em oração por todas as famílias. E clamo que as famílias aqui na terra tenham o discernimento necessário para fugir de todas as ciladas dos Herodes de hoje. Como fizeste na Gruta de Belém, na fuga para o Egito. Jesus, Maria, José, eu coloco como intenção especial os pais aqui na terra. Diga o nome do seu pai. Que o Pai do Céu nos concedeu como pai biológico. Diga o nome do seu pai, vivo ou falecido, não importa. Aos falecidos, peço descanso eterno. Dai-lhes, Senhor, o descanso eterno, e a luz perpétua os ilumine. Descanse em paz, amém. aos pais vivos. Seu pai está vivo. Dai, Senhor, saúde, paz, prosperidade. Abençoai e santificai as famílias e, de modo especial, os casais. Aperfeiçoai o amor dentro do matrimônio. Fazei com que sempre lembre o pacto nupcial e que possam a cada dia no perdão, no diálogo, na fidelidade, reavivar o amor que os une. Senhor, que o perdão seja abundante, que o amor seja constante e o diálogo uma ponte de recomeço. Afaste para longe da família vícios, brigas, discórdias, desavenças, infidelidade, enfermidade. Sagrada Família de Nazaré, santificai e protegei minha família. Sagrada Família de Nazaré, santificai e protegei minha família. Sagrada Família de Nazaré, santificai e protegei minha família. O Senhor esteja convosco, Ele está no meio de nós. Abençoai, Senhor, por intercessão de Nossa Senhora do Carmo, São Pio de Pietrelcina, a água, roupa dos enfermos, as fotos de família. Abençoai, Senhor, Pai, Filho e Espírito Santo. Amém. Não esqueça, saúde o padre da sua paróquia, valorize o padre da sua comunidade. Mês de agosto, mês das vocações, feliz Dia dos Padres. 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
5: Pontualmente 11 horas.
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9: O preço do trigo voltou a subir nos últimos dias, com a tonelada vendida pouco acima dos R$ 1.400 no Paraná e na casa de R$ 1.330 no Rio Grande do Sul. Os números são do CPEA. Entre os motivos está o aumento da tensão entre Rússia e Ucrânia, até porque os russos são os maiores exportadores mundiais de trigo. Também pesam os problemas climáticos em alguns pontos da Europa e dos Estados Unidos e o fato de ainda ser entre safra aqui no país. Da Rádio 2, Humberto Ferretti.
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Muito bem, 11 horas com mais 3 minutinhos, estamos de volta por aqui, começando a segunda e última parte aqui do Sábado Show, com ele, Ademir Nunes, assumindo a parte de agora aqui a mesa de áudio. Ele que estava de férias, retornou ontem, está agora descansado com as energias renovadas, né, Ademir? Então, ó, bom trabalho para você. E o Gabriel ainda está por aqui, mas já vai para casa, já vai descansar. Mas tá de folga amanhã, Gabriel, vai trabalhar? Tá de folga, mas que coisa boa. Tem uma boa folga pra você. Amanhã é o Ademir que vai estar de manhã aqui comigo, então, trabalhando? Agora voltou com tudo, então, Ademir. Trabalhando até no domingo. Isso aí. Então tá bom. Então, bom trabalho para o Ademir Nunes e para quem está trabalhando também aqui conosco. É uma troca de companhia que eu sempre falo, né? Tem gente que está trabalhando, tem gente que está descansando, tem gente que está preparando o almoço, que também é um trabalho, não deixa de ser, né? Então, ó, seja lá o que for que você esteja fazendo agora, desejo para você uma ótima manhã de sabadão. Daqui a pouco eu vou colocar sua participação no ar aqui no WhatsApp, no 984377826, você participando através de mensagem de texto ou de áudio. Sinta-se à vontade para participar aqui, afinal, tem sorteio no finalzinho do programa, tem um Vale Compras do Supermercado Supervisa, beleza? Vamos atender já participações aqui. Essa música quem pediu foi a Silvia. E a gente vai curtir o Gustavo Lima, o embaixador, Desejo Imortal.

0: Gustavo Lima cantou pra gente, é o embaixador, a pedidos da Silvia. Silvia Gonçalves pediu e ouviu a música com ele, então, com Gustavo Lima, Desejo Imortal. Daqui a pouquinho, depois do intervalo comercial, vai ter muito mais. Já já também tem a sua participação no ar. Até já, então.
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0: Já de volta, 11:11, hora da coincidência, 11:11. Bom dia, bom sábado pra você, meu amigo, minha amiga ouvinte, em sintonia aqui conosco. Já já a gente vai fazer homenagem aqui também aos aniversariantes. Vamos colocar o povo no ar, porque eu tenho mais de 50 participações. É, quanta gente, olha, aguardando pra falar comigo. Deixa eu ver aqui, ó, onde é que eu parei, Ademir Nunes. É, mensagem das 8:48 da manhã, pra vocês terem uma ideia. Agora eu vou colocar no ar o Claudir Maia, que está ligadinho conosco. Seja bem-vindo. Bom dia, meu amigo.
1: Bom dia, Odinei. Bom dia a todos aí. Aqui é o Claudir Maia, aqui do bairro Rupi. Hoje estou curtindo uma folguinha, mas não trabalho, porque em casa, meu Deus do céu.
0: Sempre tem trabalho em casa.
1: Só que, para sair do programa, coloca meu neto Antônio Miguel Borba também para participar aí. E mais um ótimo sábado abençoado por Deus aí. Tudo de bom.
0: Obrigado, tudo de bom pra ti também. A Terezinha Menezes está participando. Alô, Terezinha.
2: Bom dia, Odinei. Bom dia. Tudo bem? Terezinha Menezes, do bairro Santa Teresa. Viu? Se tiver sorteio, me coloque. Tem, tem. E vale pode compras. Ser qualquer uma música de Rian Irai, se puder tocar pra nós. E ofereço pro meu esposo Edson, tá? Coloque nós no sorteio também, se tiver. O meu esposo Edson, Sidney Jofestater e Terezinha. Tá bom?
0: Tá
2: um
0: bom.
2: Ótimo sábado pra vocês.
0: Obrigado pra ti também, minha amiga. Um alô também pra Cris. A Cris tá ligadinha conosco. Pediu música. Aliás, ela também pediu orações. Já coloquei nas orações. E desejou aqui um sábado maravilhoso. Obrigado pra você também. A Marli. Alô, Marli Gaspareto. Obrigado pela audiência também. Tem áudio chegando. É da dona Inivalda.
3: Bom dia, Odinei.
0: Bom dia.
3: Quero participar do sorteio, sou Inivalda Piccoli e coloque a minha família na bênção do padre Reginaldo Manzotti. Tenho todos um bom dia. Tchau, tchau.
0: Obrigado, pra ti também, um excelente abençoado dia. Bom dia, Odinei. Tudo bem? Quero participar do sorteio. Dilva Feltrin, obrigada. Bom final de semana, igualmente, dona Dilva. Áudio aqui tem uma mensagem, mas esta mensagem aqui, ó, é alguém que mandou mensagem com visualização única e a gente não consegue abrir aqui no computador, tá? Tem que... É, mas esse áudio não é de hoje aqui pra mim, pelo menos não tá aparecendo, Ademir. É de hoje? Ah, então tá bom. Então, vamos colocar no ar? Vamos depois, então. Vamos... Eu vou ver essa mensagem aqui e tentar abrir aqui só pelo celular, tá? O nosso WhatsApp, na verdade, é pelo computador, tá? Bom dia, tudo bem? Sou Ibiraci Peloso e gostaria de participar do sorteio de hoje também, se puder, tocar, aliás, colocar eu e todos da família nas orações do padre Reginaldo Manzotti. Fico agradecida. Coloco meu marido Valdemar Garcia no sorteio também. Valeu, Ibiraci. Grande abraço pra ti, minha amiga. Mais áudio chegando do seu João agora. Bom dia.
4: Bom dia, Odinei. Aqui é o João Maria de Oliveira. Queria participar do sorteio. Se for possível, toque qualquer uma música dele.
0: Quem?
4: Eduardo Costa, qualquer um.
0: Obrigado, já rodamos. Beleza, então. Obrigado pela participação, meu amigo. Bom dia, Odinei. Meu nome é Daiane da Fonseca, do bairro Vila Rica. Me coloca eu e toda a família na bênção. E também no sorteio. Desejo a todos vocês que alegram nossas manhãs um final de semana muito abençoado. Igualmente, Dai. A Eunice da Silva e também o maridão Nésio Comareto, confirmando a audiência também. Bom dia, meu anjo. Aqui estamos todos bem. Graças a Deus. Aqui comigo também tá tudo certo, viu, Rose? Gostaria que você colocasse todos da minha família na bênção, do padre, você e sua mãe. Estou sem celular, esqueci em casa. Ai, ai, ai, como que você esquece o celular, Roseli? Estamos aqui no sítio da sogra. A música pode ser uma internacional. Ofereço para meu esposo Jerry Vargas. Bom fim de semana, beijos no seu coração. Fica com Deus. Amém. Beijos no seu também, tá, amiga? Um bom fim de para vocês aí, para você e pro Jerry, também pra sogra. Bom dia, toca uma música do Chitãozinho Chororó, Palavras, quero participar do sorteio, coloca Idaíra Benedetti, Ana Júlia Fink e Venilda Erix no sorteio também. Quem mandou essa mensagem foi a Vilma, um abraço, Vilma. A Laurinha já mandei o alô, a Nancy também está participando, alô Nancy.
5: Bom dia, coloca lá na benção do padre, eu, o Samuel, os meus filhos, a minha irmã Glaci, Cleuci, meu irmão Almir e a família. Coloca todos nós na benção do padre, se tiver sorteio, coloca nós no sorteio.
0: Ok, tá bom, Nancy. Um beijo no coração,
5: meu. Escutou, Dinei? Você leia aí, meu.
0: É.
5: Os meus recados.
0: Sim, acabou de ir pro ar, seu recado. Mais uma participação chegando. Alô, Antoninha.
6: Com a natureza.
7: Bom dia, meu amigo. Aqui é a Antoninha do Bela Vista 2. Me põe no sorteio se tiver e na oração do Padre Reginaldo Manzotti e todos vocês aí, quem mais precisar, todos os doentinhos, que Deus abençoe cada um. Deus abençoe todo mundo. Bom dia.
0: Tá bom, obrigado. Um alô também pra Eva. A Eva tava viajando, voltou, eu acho que chegou ontem, né? Ela estava em, acho que é Mato Grosso do Sul, se não me falha a memória. Está lá na casa da filhota, visitando a filha. Vamos ouvir ela, então.
8: Bom dia, meu amigo Dinei. Cheguei, tô na área de novo.
0: Que joia, bem-vinda de novo, então.
8: Escutando a líder, que fazia 15 dias que eu não escutava.
0: Meu Deus, como é que você ficou 15 dias sem nos ouvir?
8: E manda o programa lá para o Marcos Salete, com o Tonho, que eu tô com muita saudade deles, de vocês aí. Com saudade de todo mundo.
0: Também estamos com saudade.
8: Não sei o que é o sorteio, porque eu levantei agora. Se tiver alguma coisa, me coloca, eu e a Sophie. Um beijão no teu coração, fica com Deus. Um bom final de semana para todos.
0: Obrigado, para ti também. Só para deixar claro que a Eva mandou essa mensagem às 9h21, senão vão dizer que ela acordou agora, às 11h18, né? É, daí não vai ter almoço em casa. Vamos rodar música, Ademir Nunes? Tem uma música aqui, ó, com o Barreirito, que pediram, vamos rodar essa. É o pedido, deixa eu ver de quem é aqui, ó. Tem um pedido do Valdir, que nos ouve lá em Curitiba, que pediu a Andorinha, Mensageiras 11h18. Pois é, você viu só, ele estava ouvindo pela internet. Na próxima você ouve pela internet também, viu, Eva? Vamos ouvir então, Barreirito cantando aqui na manhã.

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0: É o sucesso que você ouviu música por aqui na nossa programação 11:27. Ouvimos de Paulo e Paulino com Marília Mendonça. Aliás, teve bastante gente que pediu aqui essa música, né? Então, a gente vai agradecer aqui. Deixa eu só ver quem foi que pediu. A Tere Costa pediu essa música. Teve mais alguém, quem foi? A Jandira também pediu essa música. A gente tá atendendo o povão aqui, aos pouquinhos a gente atende todo mundo aí que tá em sintonia. Aliás, daqui a pouquinho também eu vou trazer para vocês aqui o momento da agenda, né? Aquele momento da gente homenagear aquelas pessoas, aquelas pessoas que estão de aniversário. Caso você tenha mandado áudio, eu não rodei ainda, então você pode mandar por escrito nesse momento, por gentileza, porque você pode correr o risco de não ser homenageado. Então, mande agora, nesse momento, para você que ainda não foi pro ar, só para eu fazer a homenagem depois do intervalinho comercial. Vamos para lá, pro intervalo então agora, Ademir Nunes, e daqui a pouquinho eu volto com a agenda do aniversariante.
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0: Agora são 11 horas com mais 32 minutinhos. É hora da gente homenagear os aniversariantes. É hora de fazer a agenda do aniversariante, que tem um oferecimento especial dos nossos parceiros aqui, né? 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Maravilha, bora lá, homenagear os aniversariantes, então, quem tá soprando velinhas nesse dia especial, dia 1º de agosto de 2026, começando um novo mês. Aliás, quero parabenizar a todos os aniversariantes desse mês, eu me incluo nessa, né? E também, inclusive, a própria Rádio Líder, que faz aniversário neste mês. As homenagens vão da Nina para o papai Valdir. Casa Grande estará de aniversário amanhã. Parabéns, seu Valdir. Também a Laurinha, nossa ex-colega, minha ex-colega de trabalho também, de faculdade, de curso. Ela está homenageando a mamãe, a dona Azonir, que hoje está completando 80 anos. Homenagem de toda a família, que a família, ó, está muito feliz por celebrar essa data tão especial. Receba o carinho e os parabéns dos seus filhos Laura, Lucimere e também Homero e também de todos os demais familiares e família Líder com muito carinho, tá, dona Zonir? Muita saúde pra senhora, minha amiga. A Edith Bianchini está homenageando o sobrinho Vinícius, que está de aniversário hoje, e também o irmão Deoir, que estará amanhã. Parabéns, então, para o Vinícius, homenagem, então, da tia Edith, também da mamãe, a Neide Bianchini, e todos os demais familiares e também a todos os amigos e a família Líder aqui, desejando muitas felicidades, muitos anos de vida. A Chayane Correia Bento, de Luzerna, está homenageando a mamãe Eliette Lira, nossa ouvinte, que esteve de aniversário ontem. Parabéns, viu, Eliette? Também quero aproveitar e parabenizar aqui nosso amigo Rodrigo Pedrini, que hoje também está fazendo aniversário, e o Christian Conte também é um ex-colega de faculdade que também está de aniversário hoje. A todos vocês, então, os nossos mais sinceros pais.

E a música que vai para os aniversariantes, eu vou atender um pedido aqui, deixa eu ver de quem foi, a dona Laudicena, nossa ouvinte aqui, pediu San Marino, e eles cantam pra gente, Página Virada.

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Direto de 1981, essa foi pra Roseli, que pediu uma música internacional, música boa, de qualidade, Australian Crown, a música Oh No, Not You Again, a música

0: que você curtiu por aqui. Vamos com participações, Ademir Nunes. O WhatsApp tá lotado de gente aguardando para falar comigo, então é para lá que a gente vai. A Marlene Brugneira mandou mensagem, é o 6426, é esse aí que tá pra gente colocar no ar, ó, 9:29 da manhã, agora que eu vou colocar no ar.
1: Tudo bem, estou lhe ouvindo e coloca eu no sorteio, faz favor. Marlene Brugneira, abraços, tudo de bom, bom final de semana.
0: Muito obrigado para ti também, Marlene. O Ademir Martins também quer concorrer. Agora a Maria Madalena vai falar comigo. Oi, Maria.
2: Bom dia, Odinei. Tudo bem? Sou a Maria Madalena da Luz. Quero participar do sorteio. Fica com Deus, meu amigo. Manda um abraço lá para Roseli Silveira e o Jerry.
0: Tá mandado um abraço. Apertado, sintam o nosso abraço aí, viu? A Rose e o Jerry nos ouvindo. Um abraço meu e também da Maria Madalena. A Cilei Dri tá ligadinha conosco, mandou áudio. Oi, Cilei.
3: Bom dia, amigo Dinei, a Cilei.
0: Como vai?
3: Roda a música do Gustavo Mioto. E não sei se é Alegrando os Céus o nome da música. Fica com Deus, um ótimo sábado e um abençoado final de semana para todos.
0: Obrigado para ti também, amiga. É Impressionando os Anjos, o nome da música, é muito linda, por sinal. Só que eu já tenho um pedido aqui do Gustavo Mioto com a Ana Castela que eu tenho que atender. É o pedido da Ivone. Pode ser, minha amiga. Não é exatamente a mesma música, só é o mesmo cantor. Eu sei que é linda essa música também, Impressionando os Anjos, mas eu vou ter que atender ela porque ela pediu primeiro, tá? Mas um abração, Cileidri. Desejo para ti um ótimo fim de semana para você e toda a sua família. A Lúcia, Lúcia Hansan, é, eu nem vou colocar no ar porque ela me chamou de Valnei. Ela corrigiu aqui, escreveu só. Opa, hoje não é o Valnei, não é. No sábado e no domingo não é o Valnei, só de segunda até a sexta-feira. Mas vou registrar aqui a sua audiência, tá? Lúcia Hansan Carpegiani. E a próxima participação aqui de quem é? Vamos ouvir?
4: Bom dia.
0: Bom dia, seu Prando.
4: Amigos da Rádio Líder. Aqui é o Prando da Serra Alta. Me coloca no sorteio aí. Toca um modão aí pra mim. Manda lá pro Heraldo Baller. Valeu, tudo aí, bom dia.
0: Valeu, Heraldo é nosso ouvinte aí, né? Ele sempre manda mensagem, responde aí meus stories que eu posto no Facebook. Ele sempre fala, manda um alô pra mim que eu tô na audiência. Tu conhece o Heraldo Baller? É. Ah, ele era locutor. Ah, tá, o Ademir falando que ele tinha... Ele comentou, acho, alguma coisa, mas não sabia que era um programa de bandas, então. Ah, que legal. No sábado? Que bacana. Um abraço, então, para o Heraldo Baller, que certamente está nos ouvindo. Mais uma participação por áudio. É a Divonete que fala comigo.
5: Bom dia, meu amigo Dinei. Divonete do Rosário, do José Rupi. Foi no sorteio, fazendo um favor, e o Luiz Alves aí também. E mandei a próxima música aí pra nós aqui no Rupi, que estamos tomando chimarrão aqui, escutando o programa.
0: Pra vocês.
5: A minha enteada Mônica, que veio tomar um chimarrãozinho com nós aqui, tá bom? Um abraço.
0: Outro abraço pra ti. E parabéns pra a filhota que ganhou o brinde ontem. Como é que é o nome da filhota? É Rosana, se não me falha a memória. Foi a ganhadora de um brinde ontem da Voga Magazine. Participação chegando da Judite. Alô, Judite.
6: Bom dia.

0: sorteio. Tenha um bom dia.
1: Obrigado, bom dia para ti também, minha amiga. A Judite, acho que ela tá cozinhando um feijão, alguma coisa, tem um barulho de panela de pressão, né? Pode ser uma carne também, não precisa ser só um feijão, pode ser mandioca, tem muita coisa para cozinhar, né? Mas acho que ela tá cozinhando. Ou tava naquele momento, porque a mensagem é das 9h39. A Josi também mandou áudio aqui pra gente.
2: Bom dia, Odinei. Aqui
1: Ai,
2: é a senhora
1: ai, ai.
2: Benedita Silva. Queria participar do programa, do sorteio, das bênçãos. Obrigado, um abraço.
1: Outro abraço para ti. Valeu, Josi. Ligadinha aqui conosco. Deu tempo dela corrigir, mas foi por pouco. Mais uma participação chegando.
3: Bom dia, Dinei.
1: Oi.
3: Eu me ponho nas orações, eu e minha família.
1: Uhum.
3: É aqui Nervaldo Oeste, Salete.
1: Ok, Salete. Boa sorte para você. Ah, três áudios. Vamos colocar só o último então no ar, né, Ademir? Vamos saber quem é.
4: Bom dia, quem tá falando com o Salete Saldanha, quero participar do sorteio de hoje. Se puder colocar o meu neto, Luiz Felipe, a minha filha Dorvaline, a Crislane, eu lhe agradeço. Bom dia e um bom trabalho.
1: Obrigado, igualmente. A Divane Velter escreveu: Bom dia, Odinei. É louco sortear boletos? É muito mês para pouco pagamento. Se der tempo, roda a música do Zezé Di Camargo e Luciano, Flores em Vida. Valeu, Divane. Concordo com você, viu? Não vou sortear boleto, não. Fique tranquilo. Então, tá bom. Quem é que participa aqui? A Chayane, já mandei alô. Tem mais uma participação por áudio. Vamos saber quem é.
5: Bom dia, Odinei.
1: Dia.
5: Tudo bem?
1: Tudo e
5: É
1: contigo?
5: a Anitta aqui do Santo Antônio. Põe o meu nome, eu dou Nil, vou ir no sorteio. E um abençoado sábado para você e para todos aí da rádio. E um abençoado fim de semana também a todos. Abraços e beijos a todos vocês.
1: Amém. Para ti também, minha amiga. Fica com Deus. Mais áudio. Quem fala comigo?
6: Bom dia, Marildo. Meu nome é
1: Ah, acho
6: Dalva
1: que errou a
6: e
1: rádio,
6: eu
1: viu,
6: acho
1: Dalva?
6: que no churrasco vai muito bem um
1: Acho que ela errou a
6: assim.
1: rádio, né? O marido lá do outro lado, lá na Catarinense, viu? Então tá bom. Bom dia. Aqui é a tem a Franciela e tem a Fernanda. São duas participações aqui, né? De Luzerna. Então tá bom. Um abraço. Quem é que participa aqui agora? Ah, eu não esqueci de você, viu, Ivone? Ela que pediu aqui o Gustavo Mioto e a Ana Castela. Áudio chegando. Bom dia.
7: Bom dia, meu amigo Dinei. Sou a Cristiane da casa do bairro São Jorge e estou passando por aqui para desejar a todos um ótimo sábado e um ótimo final de semana. Quero participar do sorteio, meu amigo. Se possível, colocar a Maria Alice e a Tifa ali da casa no sorteio também. E por toda a minha família nas orações do Padre Reginaldo Manzotti. Muitos beijos a todos e um ótimo final de semana. Beijos, beijos, beijos.
1: Obrigado para você também. Beijos, beijos, beijos. É a marca registrada da Cris. Bom dia, tudo bem? Meu nome é Jaqueline de Oliveira. Gostaria de participar do sorteio. Se for possível, toca a música Escondendo Ouro, de Zé Neto e Cristiano. Tenha um ótimo dia e bom trabalho. Eu quero saber onde é que está o ouro escondido também. Estou procurando. Bom dia, tudo bem? Gostaria de participar do sorteio. Aqui quem está falando é a Carla Albiero. Manda um abraço para quem está ouvindo a rádio. Valeu, Carla. Obrigado pela audiência. Jandir Duarte manda um áudio. Alô, seu Jandir.
8: O Jandir da Vila Rica, queria participar do sorteio e pedir uma música hoje dos atuais, fim de semana, pode ser? Um
1: Ai,
8: abraço,
1: ai, ai, não vai
8: amigo.
1: dar
8: Fica
1: tempo,
8: com
1: seu
8: Deus.
1: Jandir.
8: Bom fim de semana, hein?
1: Igualmente, meu amigo. Eu só vou registrar aqui as participações agora, porque eu tenho 25 participações aqui para mandar alô. Eu tenho 4 minutos, então não vai dar tempo, tá? Eu quero rodar a música para Ivone, então eu vou só mandar alô aqui. Como é que é? Ah, tá. O Ademir disse que vai tocar depois, ali no Misturadão, a partir da 1 da tarde, depois do Liberdade de Expressão. Aliás, hoje o Liberdade de Expressão tem a bancada do PSDB aqui na Câmara de Vereadores, tá? Vamos receber os vereadores, o Boca, também o Cavalli e mais o Seco. Então, para você que está aí na audiência, hoje o assunto é política, Erval do Oeste, a partir do meio-dia. E quero mandar um alô para Dona Aurora participando aqui. Um alô também para Tiffany, a Sandra Aparecida Gomes do Rupi na audiência. Valeu, Sandra. Um alôzão também para Ângela do Rupi. Quem mais aqui? É, família Teixeira e Maciel. Valeu, Matheus Deon. Grande abraço. Quem mais? A Jandira também está na audiência. Ela que pediu a música Estrelinha, que a gente já rodou. A Clélis também, que não apareceu aqui. Estava esperando você, Clélis. A nossa ouvinte também, a Cirone Rodrigues, lá de Luzerna. Grande abraço. A Tânia Biazuzzi Rigo também está nos ouvindo. Quem mais que participa? A Ivonete Paganini da Silva, grande abraço. A Iria, lá de Luzerna. Alô, Luzerna! A Luiz Elizabeth Farias também participou aqui conosco. Seu João Gesser. A Neide. Oi, Neide! Neide Bianchini, nos ouvindo no bairro Nossa Senhora de Fátima. A Marisa Todescato, quem mais que participa por aqui? Ivonete, Maria Branco também, um bom fim de semana para ti. A Marilene, o Kleber Todescato, o Matheus Henrique Isler, lá de Luzerna, também na audiência. Áudio de quem aqui? Deixa eu ver. Leoni Vale, também um abraço. A Elda Guarani, o Evaldo Baller. Quem foi? A Nelly falou que é o tio dela, Não, mas é Evaldo ou é Heraldo? É Heraldo. Mas tem Evaldo, será também? Pode ser que seja irmão, então. Não sei. É que ela escreveu Evaldo aqui, mas é Heraldo, né, Nelly? Não sei. Pode ser também que o corretor tenha escrito ali diferente. Pode ser isso, né? A Cilei diz que pode ser a música. Eu vou rodar outra aqui, vai ser a última do programa. É, quem mais aqui? Daniel Lazzarotto também na audiência. Quem falou aqui, a Irene, que tem dois rádios, né? É, pode ser, né? Pode ser. A Maria Sueli, lá da Vila Pedrini, seu Valdomiro Lemos Pereira também, grande abraço. E a Clélis, que... Claro que eu apareci, sempre estou te ouvindo. Eu sei que você apareceu aqui no nosso WhatsApp, mas não apareceu na rádio. Fiquei te esperando aqui. Você disse que ia me fazer uma visita, que ia trazer o Luca para me dar um abraço. Isso que eu fiquei esperando. Cadê o Luca? Cadê a Clélis para vir aqui para dar um abraço? Ela quer dar um abraço bem apertado para deixar as costelas doloridas. Como é que é o nome da personagem lá que abraçava o ursinho mesmo, Clélis, que você comentou esses dias? Ou não foi você? Quem foi que falou? Ou foi a Clélis ou foi a Juliana lá de Parintins? Mas acho que foi a Clélis. Só que eu me esqueci o nome agora. Tem um personagem. Me lembre aí, Clélis, se foi você que falou isso para mim. Ela disse que não deu tempo. Ah, a Felícia. É verdade, é a Felícia. Você lembra da Felícia, Ademir? Você não sabe quem é a Felícia. Que dava um abração assim, tinha gente que fugia da Felícia. Então tá bom. Então, na próxima semana vou te esperar, viu? A Nelly falou que é o Heraldo. Ah, então foi isso. Foi o corretor que escreveu o Evaldo, mas é o Heraldo Baller. Então a família é boa, viu, Nelly? Você é teu tio, a família é gente boa. Vamos fazer o sorteio, gente? Senão não vai dar tempo de rodar a música aqui, ó. Então vamos lá fazer o sorteio, valendo hoje um Vale Compras do Supervisa. E quero agradecer a todos que participaram. Então, ó, cruzem os dedos, que rufem os tambores. Vamos saber quem será o felizardo ou a felizarda a faturar o Vale Compras de hoje. Número sorteado, número 88888, deixa eu ver aqui na minha lista quem é. É Tânia Biazuzzi Rigo. Alô, Tânia, você foi a ganhadora do Vale Compras do Supervisa. Basta vir aqui na emissora retirar o vale na segunda-feira, tá? Em horário comercial, e depois ir lá no Supervisa. Gente, não dá tempo para mais nada, só agradecer e convidar vocês para permanecer conosco, acompanhando aqui a programação. À tarde tem o Misturadão da Líder com o colega Carlos Ferrari. E eu volto amanhã aqui com o Domingo Líder, eu e o Ademir Nunes, a partir das 9 horas da manhã, mais ou menos depois da missa. Um bom fim de semana para vocês. Fiquem todos com Deus e na Líder. Para fechar, tem Ana Castela com Gustavo Mioto, a música Fronteira. Tchau, tchau.

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4: Muito boa tarde, tudo bem? Está iniciando o nosso Liberdade de Expressão deste sábado. Muito obrigado pela sua companhia, pela sua audiência, aqui em 107,5, também nos nossos canais, tanto no YouTube como no Facebook e no nosso Instagram. Apresentação de Matheus Mitterer, produção de vídeo do Murilo Batista Brolo e na produção de áudio do Paulo Barbosa, direção geral sempre dele, Mauro Roberto Valmórbida. E no programa de hoje, eu recebo a bancada do PSDB na Câmara de Vereadores de Ervaldo Oeste. Bancada do PSDB que faz parte da base do, política, né, do município de Ervaldo Oeste, do prefeito Ronaldo da Rosa. E hoje nós vamos falar como é que está a visão deles no andamento do município de Ervaldo Oeste nesses um ano e meio, praticamente, de gestão do prefeito Ronaldo da Rosa. Primeiramente, agradeço a presença de vocês. Boca, Olacir, também o Seco, né? Adilson Teixeira, obrigado pela presença de vocês.
5: Obrigado a você, Matheus, pelo convite, né? Participar aí, liberdade de expressão aí, junto com a nossa bancada aí, o Adilson Teixeira e o Olacir Cavalo aí. Estamos aí para responder as perguntas que caberem a nós como vereadores, né? Estamos à disposição.
6: Boa tarde, Matheus, boa tarde aos ouvintes da Rádio Líder, né? Todos aqueles que nos assistem, que estão acompanhando, obrigado pelo convite, é um prazer estar aqui e dizer que, Matheus, é importante, né, o trabalho de vocês da rádio, a que leva a informação mais correta, né? A gente consegue perceber que a internet hoje muita fake news, muita inverdade, e a rádio é a que leva a informação mais correta, por isso estamos aí para responder as perguntas e conversar contigo. Obrigado.
7: Adilson. Boa tarde, Matheus. Boa tarde ao amigo de bancada, vereador Valdemir, também. Boa tarde ao Olacir Cavalli, né? Nosso companheiro de bancada já também há bastante tempo. Matheus, prazer enorme, né? Estar aqui, levando aí a nossa comunidade, né? O que passa pela Câmara de Vereadores, enfim, né? Tudo que se passa também pelo nosso município.
4: Muito bem. Gostaria de saber de vocês, primeiramente, como é que vocês estão vendo esse um ano e meio de gestão, né, da Prefeitura Municipal de Ervaldo Oeste, através do prefeito Ronaldo, né, do vice também, o Moraes, como é que vocês estão vendo todo esse trabalho?
5: Matheus, a gente que acompanha, né, mais de perto, que a gente convive praticamente com 30 dias do mês sempre acompanhando o município, a gente viu que no começo tinha a dificuldade, como todo prefeito que vai assumir vai ter, né? E nós agora, depois de 18 meses, começamos a ver um crescimento no nosso município, né? Melhorias, né? Nós vemos a nossa educação andando bem, a saúde melhorou muito, tá? Melhorou muito, né? E nós vemos as outras pastas também se adequaram à maneira do prefeito Ronaldo de trazer o modelo deles de gestão, né? Então eu acredito que nós vamos ter ainda grandes avanços, né? Nós vemos aí grandes obras que vão acontecer no município de Ervaldo Oeste, né? Mas a gente espera que os últimos agora 30 meses que temos de gestão ainda, vai acontecer muita melhoria no nosso município, né?
6: Você. Matheus, o seguinte, quando o prefeito assume dia 1º de janeiro, né? O bom da eleição, você ser eleito é do dia da eleição até o dia 1º. Dia 1º começa os pensamentos, aí tem que tornar projeto e aí tem que ir em busca do recurso. Então, é difícil você ter em mente essas coisas e trabalhar para acontecer. Então, as viagens do prefeito Ronaldo foram muitas a Florianópolis. Graças a Deus que temos o nosso governador lá, que é da região, né? Nervaldo Oeste, me carece a região, que foi, está sendo muito parceiro e que está arrumando os recursos para fazer as obras importantes, né? A exemplo da praça, a exemplo da Rua Santa Catarina. É, se você pegar, nós temos o Distrito Industrial, que em 2005 a gente conseguiu aquele terreno e já vai para 21 anos e nada saiu do papel. Nós temos o terreno que pertencia a Rádio Líder lá, que a rádio devolveu ao município, que agora começou a se trabalhar, né, a estrutura para montar as casas, as casinhas populares, né? Então é de muito...
4: Só para esclarecer a situação do terreno, né? Ele era um terreno do município que foi concedido lá na década de 70 ainda, né, para a rádio, onde tinha a nossa torre. Aí depois que a gente deixou de operar em AM, né, passou para FM, então foi feita a devolução, né?
6: Então as obras começam a sair do papel. Graças também ao governador, né, a estrada Boa Rural, nós que somos daquela região do Céu de Belém também, né, é uma obra que ninguém acreditava e vai sair do papel. Então isso é importante, vai atender toda aquela região da agricultura, é um corredor que pode se transformar em arrecadação, né, tem produção. Então acredito que as obras vão acontecer e estamos na torcida para que as obras saiam do papel e que cheguem até a população. Afinal de contas, nós estamos aí para atender o povo, né? Eu sempre digo que o povo é que nos coloca lá e nós temos que defender o povo.
7: Matheus, então já se passou, né, um ano e meio de governo, né? É aquilo que a gente sempre fala. Eu já estou no meu terceiro mandato. Sempre fui oposição entre paredes, né? Mas isso é uma coisa do passado, né? Uhum. Eu acho, né? Porque a gente não depende de partido para se eleger, mas depois que a gente se elege. Então eu fiz 2 anos de oposição, mas nunca travei o governo para nada. O Lacir também teve no meu último mandato, né? Quando a gente era oposição. O Rodadir também sempre foi, né, bem ênfase nesse negócio de partido, né? Quando a coisa é boa, nós apoia. Quando é coisa que acho que a gente tem que votar, ou a gente não vai olhando o partido. Então, um ano e meio de governo dessa administração, as coisas... Eu falava na Câmara, né? A criança nasce e ela já tem que começar a andar. E as cobranças nossas nunca mudou de governo, sendo oposição ou sendo da base aliada. As nossas cobranças sempre continuaram. E a gente cobrava, olha, Ronaldo, minha prefeita, a gente tem que começar. E é normal, a gente já está aí, né? Há bastante tempo, e é normal as administrações se alinharem com as secretarias, né, começar a entrar os recursos, enfim, agora, né, nesse um ano e meio, já começa a mostrar a administração que é o interesse do prefeito Ronaldo, né, dessas melhorias, enfim, claro que tem muita coisa para se ajustar, tem o piso salarial dos professores, tem... da enfermagem, tem os serviços gerais, tem os funcionários da Secretaria de Obras, tem tudo que se melhorar, mas a gente sabe que tem esse negócio da folha, então ainda há muito, né, a que se fazer, mas a partir de agora eu acho que vai começar a sair as grandes obras, né, e o governo do Ronaldo vai começar a botar suas mangas de fora aí.
4: Vocês estão uma questão importante que eu gostaria de questionar vocês. Você falou, né, que vocês eram oposição, mas não era uma oposição que travava o governo, né? Quando era um projeto importante para o município, vocês ajudavam o município, votavam a favor. Como é que vocês estão vendo hoje, comparando a oposição que vocês faziam, comparando com a oposição dentro da Câmara de Vereadores hoje?
7: O andamento da Câmara, eu acho que começou um pouco travada no começo também, teve aquela, sabe, veio cadeiras novas, enfim, teve algumas, mas daqui a pouco já caiu aquele pensamento também, né, do futuro da política, que não se faz mais política para partido, né, se faz para as pessoas, é o meu pensamento. Eu acho que tem mudado e já tem, a Câmara tem caminhado junto, né, com o prefeito Ronaldo. Lá que alguma coisa ou outra que é normal, que se discute, né, em bancada, acontece, mas o que a gente vê é uma Câmara, assim, positivamente ao lado do prefeito, ao lado do município. Né?
6: Eu Acredito, Matheus, todo vereador, a gente já passou por essa experiência, né? Seco também, Aldinir, de primeiro mandato, você acha, e as pessoas acreditam também, que você vai mover montanhas. E, de fato, não é isso, porque tem o legislativo, que é os vereadores, e tem o executivo. Então, o vereador aprova os projetos, quem executa é o executivo. É, eu acredito que a gente, eu tenho falado bastante sobre isso, que precisa, após a eleição, baixar a bandeira dos partidos e as tiaras do município. E as pessoas vão observando aquilo que votou para você, a tua posição, a tua maneira de se comportar, e muitas vezes a gente sente lá na Câmara também que os projetos poderiam andar mais rapidamente. Projetos importantes, nós, inclusive na última sessão, a gente andou conversando, que precisa ser votado. Para nós lá, se demorar uma semana, duas para votar, não tem problema. Tem projetos, exemplo do convênio com Santa Terezinha, que precisa ser votado. Após a votação, quem vai ser beneficiado? O vereador não. É o cidadão que precisa da saúde. Então, precisa ter mais agilidade para que você vote os projetos. Tem assessoria jurídica, né, que é o nosso assessor jurídico, e isso eu vou cobrar na segunda-feira, que ele tem que, os pareceres têm que estar prontos, para que na segunda nós possamos dar o nosso parecer e que vá à votação. Nós temos a questão dos próprios terrenos aí das margens do Rio do Peixe, que faz mais de 30 dias que está lá. E as pessoas estão precisando que nós votamos esse projeto para dar andamento à legalização desses terrenos. Então, e muitos vereadores, muitas vezes, acabam segurando um pouquinho para tirar uma casquinha, e não é assim. Eu acho que após a votação do projeto, todo mundo ganha. É isso que precisa ter em mente.
4: Onir, você foi presidente, né, no início desse mandato, né, então?
5: Eu fui situação nos meus dois mandatos, né, mês passado e essa aqui. Uma situação boa que eu digo é quando você trabalha pro teu município. Você não trabalha para partido, não trabalha para prefeito, você trabalha pro município, né? E quando dizem que terminou a política, a bandeira é de Valdo Oeste, não é bem assim a história, né? Eu fui presidente ano passado. Todo mundo viu que eu tive grandes dificuldades no primeiro 6 meses. Existe a queda de braço. Aquele que dizer para mim que não existe queda de braço dentro de uma Câmara de Vereadores, vai existir sempre, porque quem perdeu a eleição estamos há 18 meses e ainda não conseguiu diluir a derrota, né? A gente vê hoje na mídia, a gente continua, né? Então, eu falei, faz pouco tempo eu falei em tribuna, hoje a Câmara de Vereadores está alinhada, né? Faz 2 semanas atrás, acho que eu falei, a Câmara hoje está alinhada. Hoje você vê uma Câmara praticamente 90% trabalhando em direção do município, né? No começo, todo mundo, quem acompanhou, viu a dificuldade. Eu, como presidente, tive grandes dificuldades. Muitas vezes tinha que ir um pouco na força para ser concluído muitos projetos. Então, eu senti na pele que essa história de baixar as bandeiras. Hoje no Valdo Oeste, hoje nós estamos trabalhando com uma bandeira só, mas lá no começo teve essa dificuldade que faziam questão de fazer politicagem, né? Eu sempre falo que eu sempre fui um cara da verdade, não passo pano para ninguém, não interessa quem seja, quem gosta, quem deixa de gostar, né? A gente não vem fazer médico ninguém, o meu papel é ser vereador, né? Então, eu sempre falei, hoje a Câmara está no caminho certo, né? Que é trabalhar para o município, né? O Cavalho foi bem quando falou, muitas vezes, não é que o projeto está lá 30 dias, Matheus, mas está 30 dias na Câmara, mas está 10 anos pessoas esperando esse projeto, 10, 20 anos, né? Então, na Câmara só está 30 dias, eu não estou pensando nos 30 dias na Câmara, estou pensando naquelas pessoas que estão há anos esperando que seja o projeto para beneficiar aquelas pessoas, para destravar, né? Então, eu sempre digo, para mim, eu sou um cara que leio, pego o projeto, estudo, né? Sei, entendo muito do que é lei, né? Então, caiu na Câmara na sexta, nós temos que estar ciente que na segunda-feira nós temos que debater o projeto, né? Se é um projeto urgente, nós vamos trabalhar para acelerar ele, né? Nós estamos aqui, o Adilson é da Comissão de Orçamento, nós somos de Constituição e Justiça, que são as duas principais da Câmara. Nosso dever é fazer os projetos andar. E é o que nós fizemos, né? Nós fizemos andar, de vez em quando demora um parecer, as comissões ela tem o direito de fazer tramitar o projeto mais rápido, e é nosso dever. Independente se nós somos governo ou não. Se fosse um outro prefeito, nós ia trabalhar com o município do mesmo jeito.
4: Dentro dessas questões que vocês falaram, né, dos trabalhos de comissões, como é que funciona, né, explicar uma comissão pro nosso ouvinte, para quem tem em casa, que às vezes não entende que ele precisa passar, antes de ir para o plenário, né, ter a aprovação dos 9, ele precisa passar para uma comissão que são 3 integrantes.
5: Isso, Matheus. Ela sai, vem pela comissão de Constituição e Justiça, vai para o orçamento e vai para as outras e vai para a redação final, né?
4: Uhum.
5: Daí todas as comissões dando o parecer delas, projeta hábito para votar. Daí cabe ao presidente da Câmara
4: colocar em pauta.
5: Colocar para votação, porque na pauta ele já entra diretamente na sexta, né?
4: Ah, tá.
5: E daí, nós liberando, cabe o presidente definir o dia. Ele tem 45 dias para ele apanhar o projeto, né?
4: Esse é Ou seja, o presidente também pode fazer politicagem se quiser.
5: Pode, o presidente tem 45 dias para colocar ela, tendo parecer nosso ou não, ele vai decidir o dia que vai colocar, né? O Cavalli é relator da comissão mais importante da Câmara, é ele que faz a relatoria, nós somos o presidente e o Cristiano vice, ali sai o nosso voto, se acompanha a relatora dele, da relatoria dele ou não. Cai lá para a comissão do Seco, o Everton, o Seco é relator da comissão lá. Ele dá, quando é negócio de finanças, cai na dele e depois vem para nós, né? Então é tudo assim. Então, se nós decidir e o relator dá um parecer favorável, nós analisemos, né? Lemos os pareceres, nossa comissão lê todos os pareceres, tá? Todos os pareceres entre nós da comissão, né? E liberemos o presidente da Câmara. Ele decide a votação, né?
4: E precisa o parecer jurídico também, que é o assessor.
6: É opinativo, mas precisa o parecer jurídico também. Só lembrando, né?
4: Ele é opinativo.
6: É opinativo.
4: Mas ele não...
6: A Câmara é soberana.
4: Ah, tá.
6: Lembrando também que tem projetos que podem ser rejeitados na nossa comissão.
4: Uhum.
6: Teve um projeto que a gente, 2 votos contrários e nós, nem a votação vai o projeto, foi derrubado a nossa comissão. Então, para quem não conhece o trâmite e muitas vezes questiona, é bem complicado, mas estamos aí para trabalhar, né, Matheus?
4: É importante falar isso, né, para o ouvinte entender, né, como é que funciona, porque muitas vezes, velho, faz nada. O cara não faz nada. Não, peraí, não é bem assim, né?
6: A importância, Matheus, a importância do vereador, que muitos, tá lá, todos os projetos passam por lá. E depende da aprovação da Câmara, seja orçamento, seja até a questão da estrada boa rural, a questão dos financiamentos. Então a Câmara, só que muitas vezes, de fato, eles não entendem o trabalho do vereador. Acho que o vereador vai lá uma hora da sessão, 2 horas, né, que a gente tem que trabalhar. Mas você tá conversando com o prefeito, eu que sou líder do governo, conversando sobre os projetos, o Boca, o Seco, enfim, todos os vereadores se inteirando das coisas. Mas eu digo que o trabalho do vereador é importante. Só a gente tem que ficar um pouco, muitas vezes, chateado, né, Adilson? Que as pessoas não buscam, de fato, saber qual é o trabalho do vereador. Muitas vezes acham, eu quero a minha estrada. Claro, o vereador pode intervir na estrada, pode intervir em outras situações, mas o trabalho do vereador é fiscalizar e aprovar projetos. Essa que é a função do vereador.
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10: Estamos de volta com Liberdade de Expressão deste sábado e hoje eu recebo a bancada do PSDB da Câmara de Vereadores de Ervaldo Oeste. Acompanhe.
11: Vocês não têm um poder de execução, né? Que é, por isso, executivo e legislativo, né? Vocês legislam sobre as leis e o trabalho do executivo, né?
6: Exatamente, Matheus. O que, que a gente tem que colocar também, muitas vezes as pessoas, até os próprios funcionários, acham que nós que determinamos os aumentos dos funcionários. Nós não podemos legislar em matéria financeira. O prefeito manda o projeto, nós temos o poder de aprovar ou não aprovar. É, então, não é nós que determinamos. Então, a gente teria que ter um poder maior e nem determinar, eu vou fazer a tal rua. Não é nós que determinamos. Podemos buscar emendas e tal, mas não é nós que aprovamos isso.
11: Gente, falando em emendas, né? A gente, claro, obviamente nós estamos num período eleitoral, não podemos ficar citando nomes de candidatos, deputado, governador, é importante, mas citar, né, esse trabalho que vocês fazem, né, de buscar a emenda. E muitas vezes vocês são criticados, foi para Florianópolis, vai gastar diária. Foi para Brasília, vai gastar diária. Mas muitas vezes você gastou R$500 e voltou com 5 milhões, né? Então, importante esse trabalho, né?
7: Muito importante, Matheus. Às vezes, claro, não estou dizendo generalizar, mas muitas pessoas às vezes criticam, né, a ida do vereador a Florianópolis. Por que que não faz por telefone? Por que que tem tantos meios? Não. Você está lá, Valdenir e o Lacir, podem me corrigir, mas você estando lá, cara a cara, né, com o seu deputado, enfim, independente de partido, né, porque você pega a diária para fazer o curso, né, para se especializar, e nas horas vagas, você, né, vai à Assembleia, né, você marca, os deputados esperam, você vai lá e faz aquele olho no olho. O Valdenir sempre fala, aquele negócio, como é que é? Na hora da eleição, tu vai lá pedir o voto. Agora, nós quer saber se tu vai ajudar o nosso município. E não existe, Matheus, você ligar para um assessor por telefone, ou não é a mesma coisa que você estar lá, né, e cobrar o deputado, né, olho a olho. Então, é muito importante isso, e às vezes as pessoas não têm essa visão. E, graças a Deus, a nossa bancada, falando da bancada, né, a gente tem conseguido muitos recursos, até nem da nossa partida. Às vezes, né, o Valdenir tem um deputado, às vezes, que não é nem do partido dele, ele conseguiu emenda. Eu também, então o Lacir também. Então a gente vai em todas as... onde tiver a porta aberta, quiser receber o vereador, a gente vai lá e cobre, e é difícil vir de mão abanando, sempre consegue alguma coisa.
11: Tem uns 200, 100, 150, 200 mil.
5: Você veja, Matheus, que a última eu fui a... Tinha a Lesc, Curitibano.
7: Curitibanos.
11: A Lesc itinerante. Uh-huh.
5: E veja bem, quando falo, vai receber por telefone, ligaram para mim. Tu quer emenda? Vem até Curitibanos. Por que que não me deu emenda por telefone? Será que deu emenda por telefone? Por pedido assim? Vamos deixar, nem vou falar valores que foi passado e até hoje não veio um real.
12: Uhum.
5: Nem um real. Tá? Agora, de cara a cara, todas eram, tá? Todas eram. Tem, nós fizemos a viagem que eu era presidente ali, fomos criticados lá. Eu fui as duas viagens, 5.600, 700 mil da minha parte. Você acha bastante tu gastar 5.600, às vezes 700 mil? A diferença é muito grande, né? Então, a gente fica triste de vez em quando a gente ouve essas críticas. Mas o que a gente traz para o nosso município, né? Ó, eu, no último dias aí, recebi 600 mil, fruto do quê? Da buscada lá. O Adilson recebeu lá, o Lacir Cavalli, entendeu? Então, pra gente, assim, nem antes fala assim, muitos falam, é dinheiro do povo. Mas se tu não põe uma mochila nas costas pra teu carro rodar, se você põe teu carro rodar, tu não vai conseguir.
12: E tu tá indo buscar o dinheiro do povo, né? Porque a emenda é o dinheiro do
5: mas
12: povo.
5: Mas nós não vamos atrás. Sim. Você acha que uma pessoa... Eu, quando não fui vereador, eu não tinha acesso lá. Pra mim ter acesso, tem que ser vereador, né? Eu não tenho acesso. Então, assim, ó, é o nosso dever, cumprimos o nosso papel, mas quantas ruas estão fazendo hoje aqui, né? Eu, falando com o partido ali, com o dinheiro que a gente trouxe, o dinheiro que se cada um põe no papel ali, quanto que veio, eu vou fazer de indicação pro prefeito Ronaldo, porque o Cavalo foi bem quando diz assim, emenda tu traz, mas quem determina é o executivo, né? Você indica, se você não tiver uma boa convivência com o prefeito, não vai sair da obra, né? Então, veja bem, cinco ruas aí, praticamente em 1,5 milhão de reais, né? Tô falando da minha parte, depois a parte deles, tudo junto que tu sabe.
12: Mas um milhão recurso. Cada um, bobear então, um milhão e meio cada um,
5: ainda,
12: né?
5: Por aí, 3, 4 milhões. Eu vejo, eu falei esse dia em tribuna, a gente fica contente quando hoje o pessoal do PP trazendo recursos com emendas também, né? Então, PL, então, por isso que eu falei, hoje a Câmara está trabalhando numa linha só, que é o município de Valdo Oeste, né? É o que tem que ser, né? Nosso papel de vereador, e pra gente é gratificante, tá? Gratificante tu chegar lá e ver que a obra está acontecendo com o recurso que tu foi buscar.
12: Falando em obras, como é que vocês estão vendo também essa questão de obras dentro do município de Erval? A gente não pode ficar citando, mais uma vez, não podemos ficar citando nomes de candidatos e tal. Mas como é que vocês estão vendo, né? A Santa Catarina é uma obra que há 30 anos se fala. A praça, também, muito tempo.
6: Distrito.
12: O distrito. As casinhas populares que vão sair.
6: Estrada Boa.
12: Estrada Boa. Como é que vocês estão vendo, né?
6: Eu acho que, Matheus, é aquilo que eu falei no início, né? Você tem um sonho de realizar uma rua Santa Catarina, por exemplo. A vontade, até para o prefeito de primeiro mandato é bem complicado, até você se entrosar. Eu acho que o Ronaldo teve essa dificuldade no primeiro ano. É a ideia, projeto e buscar o recurso. São três etapas: você tem a ideia, o pensamento, projeto e buscar o recurso. Então eu vejo, e tem que viajar, Matheus. Se você não viajar, imagine essas obras ali, se não me falha a memória, né, Boca Seco. Acho que em torno de 55 milhões.
12: Uhum.
6: Mas sobra da administração do dinheiro, da arrecadação, não sobra praticamente nada. Para você ter uma ideia, a saúde, que é bom lembrar, a gente é obrigatório por lei, 15%. Falei com o João essa semana, são 28%, chegou a saúde a gastar 33%. A educação é obrigatória por lei, e isso dá a rejeição das contas também, 25%. Aí nós temos 500 quilômetros de estrada no interior, que precisam ser mantidas dia e noite, porque o frango tem que ser entregue, o leite tem que ser apanhado todo dia lá na propriedade, e precisa ter a estrada. E isso
12: é recurso.
6: E outra, o agricultor quer a estrada boa. Um tempo atrás, jogava um cascalho ali e ia embora. Hoje, se não tiver lisinha a estrada, o agricultor... eu vejo a nossa que vai a Sede Belém aí, estragou um pouco esses dias, já estão chiando. Então, sobra muito pouco. Imagine você colocar nos cofres do município 55 milhões, não consegue nunca. Então, os municípios pobres, que nem Erval do Oeste, E aí é importante que a pouco as pessoas não entendem muito a administração. Por que que hoje nós estamos com o limite prudencial da folha em 50% e pouco? Culpa do prefeito? Não. Porque distrito industrial, que era para ser em 2005, a gente ganhou aquele terreno, agora, depois de 21 anos saindo do papel, o que que acontece? Aquela criança que nasceu naquele ano está com 21 anos, 20 anos. O que que ele precisa? Trabalhar. Se ele trabalhar, vai gerar renda. Veja os terrenos aí da Beira Rio, aí, que também precisam ser legalizados para ser ampliado aquela obra que é do ex-prefeito de Joaçaba, ali do Bigode, que faz uns 15 anos que está embargado.
12: Mais de 20 anos.
6: Ali era para sair até um outro supermercado, não saiu. Então precisa esse projeto de sítio industrial. O prefeito, o ex-prefeito Mauro, tinha dado aquele terreno britador para a Associação Aparecida. Mas é um terreno bom para ser instalado uma empresa. Agora o prefeito comprou do Pedrini lá e deu lá o terreno que fica mais próximo da comunidade. Então isso precisa ter trabalhado para ter renda. Precisa que a agricultura produza, arrecada, para poder gerar mais renda. Para melhorar o que? O salário dos professores, da obras, da agricultura, enfim. Então não é assim tão simples que nem as pessoas pensam.
10: Já já estamos de volta com o Liberdade de Expressão deste sábado. Não sai daí.
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10: Estamos de volta com Liberdade de Expressão deste sábado e hoje eu recebo a bancada do PSDB da Câmara de Vereadores de Erval do Oeste. Acompanhe.
12: E dentro dessa situação também, né, a herança que vem, né, não tô falando mal dos antigos prefeitos, mas toda ação é uma reação pro futuro, né, então chega uma hora que a conta chega, vem, não adianta, né?
6: Opa. 350 mil por mês que tem que ser repassado.
12: Isso eu acho uma sacanagem do governo federal. E não estou falando que isso aí do atual governo. Estou falando de todos os governos. Porque é os mesmos 170 mil há mais de 10 anos.
5: Só complementando ali sobre os recursos, o Cavalo falou 55 milhões. Isso é uma conquista de 18 meses, né? Da gestão Ronaldo e os últimos 2 anos do governador, né? Aí peguemos 2 anos... do outro mandato com os 2 anos do governo do estado, né? Se eu não me engano, não deu 14 milhões, né? Falei esse dia até na sessão da Câmara ali. Será que os prefeitos tinham afinidade com o governador? Falta de projeto, falta de alinhamento com o governo?
12: Não sei se é questão de alinhamento, mas eu acho que projeto, né?
5: Porque
12: o dinheiro tem para todas as áreas, se você tiver projeto.
5: A gente fala, eu não, sempre falei, não sou advogado de ninguém, não fico, não tô aí para defender ninguém, mas eu gosto de falar as coisas certas, de fato. A gente viu o esforço deles do último aí para conseguir os projetos para liberar Santa Catarina, na praça, para conseguir fazer o esforço de todos os funcionários, prefeito, todo mundo correndo para dar no prazo.
14: O planejamento, 4 de julho.
5: A gente viu o empenho deles para fazer. Então, o prefeito Ronaldo tem uma afinidade maior com o governador, tá? É, de fato, a gente tem que admitir que o prefeito Ronaldo, ele tem uma afinidade boa com o governo, junto com o partido PL, né? Então, as obras vão acontecer, 50%, porque o prefeito Ronaldo é um cara batalhador e um cara que vai atrás, independente se é partido ou não é. Isso nós temos que dizer e falar sempre, entendeu? Se o prefeito não tem afinidade, não vai conseguir nada, tá? Nós tivemos outra gestão, né? Eu lembro do governador Moisés. Não era nem recebido, a turma de Valdez nem era recebida lá, né? Uhum. Então, isso pesa muito, tá? Pesa muito, né? Você tem que ter, primeiro de tudo, o respeito pelo governador. O governador tem que respeitar os ervalenses aqui, que são prefeito, vice, federado. Então, isso pesa muito na hora de tu buscar o recurso, tá? Isso nós temos que ser justo, né?
12: Dentro dessa questão, falando de obras, a Santa Catarina é uma obra de 30 anos que se fala, né? Principalmente na questão do escoamento pluvial, né? Chove lá no RUP, chove no São Jorge, Serra Alta, deságua aqui embaixo. Obviamente é o relevo, a gente não tem. Mas é uma obra que necessitaria ter sido começada há 30 anos e se fizesse 2 metros por ano estava feito, né? Até aqui embaixo. Como é que vocês estão vendo essa questão e também, né, falar pro povo, né, ter paciência, porque é uma obra que vai...
14: Matheus, toda obra ela vai cansar, vai causar o transtorno, isso é óbvio, e vai. A Santa Catarina é obviamente o caminho mais usado, né, da cidade. A principal via é a Santa Catarina, né, da ligação ao nosso interior, né, vários bairros. A Santa Catarina a gente costuma dizer, é o menino das olhos da administração. Por quê? Há muito tempo, isso, né, já falaram aí tantos e tantos anos, a tubulação é lá de quanto? Tanto que cresceu, 2 loteamentos lá em cima, 3 loteamentos, se não me engano, desce tudo essa água, não tem mais como suportar. Então, é um projeto audacioso. E acredito, a gente sempre tem que falar, se a gente não tivesse o governador daqui da nossa cidade, difícil, né, todo esse dinheiro vir para cá. Então, a gente parabeniza o prefeito, o setor de planejamento, muito importante. O Valdeneiro falou da correria que foi, né, dos prazos de entrega, porque o governador, ele é simples. Ele vai lá, apresenta, tu falou, projeto, tem um projeto? Vem. Então, parabéns, né, administração.
12: Na MOC também.
14: Na MOC, isto, o MOC, também. O Odair Trovisol, que é o setor do planejamento, que acho que dia e noite trabalharam, né, para que tinha prazo para entregar, né, a praça, enfim,

0: debater e tentar. E nós, como vereadores, estamos ali para apoiar. Nós vamos fazer o possível e impossível para que essas obras saiam. A reforma do UPA, nós estávamos falando ali do repasse. O Jorginho prometeu, né? É uma fala dele. Se nós aumentasse a capacidade, né? Os vereadores estão aí, vai ajudar com o repasse. Né? Então, nós precisamos que essas obras, né, agora andem, vai causar os transtornos, que a gente falou. Vai ficar Santa Catarina, passagem lá para Alberto Leal. O prefeito já tem a visão, já abriu,
1: Ou também
0: né? Ou pelo Santo Antônio,
1: pelo Rupi? Pelo
0: não,
1: Rupi
0: São
1: descendo
0: Jorge, pelo
1: a.
0: São Jorge.
1: Não, desculpa,
0: Isso.
1: São Jorge descendo a Senador
0: Isso.
1: Eusébio aqui.
0: Então aí vai causar um transtorno. Então a gente pede também para a comunidade, né, que tenha paciência, que vai causar todo o transtorno. Mas enfim, vamos ter que passar por isso, passar por essa etapa, né, para depois nós colher os frutos, né?
2: Só para complementar, Santa Catarina acho que é a maior obra de infraestrutura do nosso município, né?
3: Que vai
2: Se tu
3: ajudar
2: vê hoje
3: Carlos Gomes.
2: a drenagem que tem que ser feita para que ali, nós estamos falando em tubulação de 1 metro, você sabe que tem que abrir 1,5 metro para baixo, né? Então,
1: Explicar a tubulação que tem hoje de 30, né?
2: para tu
0: 50, eu
2: ver
0: acho.
2: hoje,
0: Agora vai 1 metro.
2: todo sal que desce cai na Carlos Gomes. Quem lembra na época que era o ex-prefeito Guindana, né? Arrancou tudo o asfalto na época, né? Então veja que naquela época já tinha que ter pensado em mudar toda a infraestrutura de canalização pluvial da Santa Catarina. E não foi feito. E agora veio todos esses anos, todo mundo empurrando. Santa Catarina só fala, Santa Catarina. E nunca aconteceu. E agora vai acontecer, né? Que nem você falou, vai trazer transtorno, vai trazer, muitas vezes. Ainda que nós temos hoje, vem um ponto, o senador Eusébio, tu sai pro lado, né? Vem um ponto, sai para Florianópolis, né? Até chegar lá em cima. Então, ela vai conseguir esvaziar um pouco o transtorno para essas segundas vias, né? Mas uma obra demorada é para 9 meses, se não me engano, mas eu falei que já vai 1 ano, tá? Vai 1 ano, né? Tem que estar preparado. Que vai acontecer isso aí. Mas acredito que vai ser um projeto que vai melhorar 100% essa desaguação do nosso município, né? Que traz São Antônio aqui para baixo, no centro, né? Então eu acredito que vai ser uma grande obra para o município. E acredito que nós vamos até, sempre nós falamos, julho do ano que vem vai estar uma obra finalizada, né?
1: Além disso, né, o prefeito também já citou que está buscando recursos junto à Defesa Civil, né, e o Governo do Estado para poder melhorar também aqui embaixo, né, na frente da PDF, também, né, que ali é um acúmulo de água também, que vem água das partes altas da cidade, né?
3: Na BRF, o prefeito já acordou com a empresa, né? Ele já fez da rua para baixo, a BRF fez por conta. Então precisa se tratar disso, porque não adianta estar aumentando a tubulação aqui na Santa Catarina se vocês não têm a saída menor do que aí vai o problema, vai estourar aqui embaixo. Eu penso, Matheus, que o prefeito que faz isso é de coragem, que todo o prefeito que, além de enterrar tubo, fica enterrado, que opa, ninguém vê, politicamente você tem que arrebentar a rua, causa transtorno, asfaltar novamente. Então, o prefeito que faz isso é de coragem. E a gente tem que lembrar também do ex-prefeito Guindani, que fez, elevou os níveis de saneamento básico bastante. Foi um ato de coragem. E isso é qualidade de vida. Então, a gente precisa lembrar dessas pessoas que tratam disso. E o Ronaldo está sendo de coragem fazer essa parte que outros prefeitos, talvez, não tiveram a coragem.
1: Eu brinquei também, com o ex-prefeito de Joaçaba, Dioclésio Raguinim, quando ele abriu todo o centro de Joaçaba, né? Abriu
0: Exatamente.
1: todo o
0: Ronaldo que não
1: centro.
0: aparece,
1: Não,
0: né?
1: aparece. Foi fazendo em etapas, né, para não prejudicar de uma certa forma todo o trânsito, mas.
0: Resolvi isso.
2: Você lembrou bem agora, Matheus. Eu fiz aquela obra da frente do NPS.
1: Sim.
2: Tubulação passou por baixo ali. Na época nós fizemos, ela passa dentro da obra. Foi aberta a tubulação para cair ali para
0: No Rio do Tietê.
2: o INSS, por dentro ali. Passa dentro da obra do debargo ali.
1: Ela
2: Na época.
1: pegava na frente da. Acumulava muita água na frente do Pedrinho ali, né? Naquela esquina onde tem a concessionária, o Caetá, a
2: Isso
1: loja
2: aí.
1: Pedrini. Então, ali alagava tudo, né?
2: Isso aí, foi feita a tubulação quando nós construímos.

0: Bom, fizemos a obra na época que estava fazendo a base da obra. A prefeitura passou toda a tubulação grande ali dentro ali para desafogar toda aquela água que ficava na frente do Caetá ali, né? Então, veja que você falou, é uma obra que ninguém lembra, se tu vê, porque foi enterrada,
1: É
0: né?
1: invisível.
0: Mas veja só o que ela trouxe de benefício, né, para o município. E é o que vai acontecer aqui na Santa Catarina.
2: Pode chover o que choveu aquela outra vez, que acabou entrando água inclusive em lojas, empreendimentos aqui, né? Se tiver uma galeria que suporte, não vai mais acontecer, né?
1: Isso.
2: Está chovendo muito, né? Até o Cavale aqui do interior. Tá chovendo muito em pouco tempo, né? Não é mais aquela
1: Exatamente.
2: chuva de, choveu 100 milímetros, 24 horas.
1: É.
2: Ah, beleza. Agora, chover 100 milímetros em uma hora, vai alagar, não adianta, né?
1: Exatamente, Matheus, estava falando com o prefeito essa semana, né? Lá num outro terreno que ele comprou, eles levaram os tubos de 40 lá, para colocar mais uma camada. Esse prefeito, eu colocaria de 60, porque o tubo de 60, além de passar, vem galho, vem folha, ele passa aquele cisco e vai embora. E o de 40 ou de 30, pá, atravessa qualquer ramo ali, qualquer grimpa de pinheiro e tranca. Então tem que ter essa visão, resolver o problema de uma vez por todas. Custa muito caro cascalhar uma estrada, britar. E daqui a pouco a tubulação entope e vai embora tudo. Tanto que está preparado para pouca chuva e para bastante chuva.
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3: Estamos de volta com Liberdade de Expressão deste sábado e hoje eu recebo a bancada do PSDB da Câmara de Vereadores de Ervaldo Oeste. Acompanhe.
2: Muito bem, vamos falar da praça. A famosa praça Daniel Lima da Rocha, um problema de anos também. Que felizmente foi resolvida uma questão que era as brigas na praça, a bebedeira, mas isso que durou por anos afastou a comunidade dali, né? Temos que ser sinceros. A comunidade evita ir ali. E agora o prefeito Ronaldo conseguiu recursos, fez o projeto para reformar a Praça Daniel Olímpio da Rocha. Como é que primeiramente vocês estão vendo, né, esse movimento, essa reforma, né, da praça em 2026?
0: Matheus, hoje você vê o trabalho que dessa praça. Eu fui vereador em 2017, tinha aquele problema lá das brigaiadas ali, que eu faleci no Américo. Banheiro que não tinha nenhum, né? A dificuldade do município, me lembro bem, para conseguir comprar um vaso na época, né? E da Gazinha foi resolvida a parte das brigalhadas, do DBD, foi tirado o pessoal dali. Mas a família não voltaram, né? Você passa por Luzerna, tu vê lá cheia a praça de Luzerna, tu vai no parque ali, tu vê o pessoal daqui tudo pra lá. E agora que vão ter um projeto, uma praça que... Tua vida não é só pavimentar a rua e coisa, né? Tu tem que ter, né? A cidade tem que estar bonita, eu sempre falo. Nós critiquemos quando o prefeito planta umas flores, mas quando vamos numa cidade que está cheia de flores, todo mundo diz, olha, viu que cidade bonita lá. Mas para ficar bonito tem que plantar, né?
7: E tem que ter alguém que cuide também, né?
0: Tem que ter gente que cuide, né?
7: Mas e educar o povo não arrancar, né? Porque o povo para fazer coisa aqui em Arvadoia também, né?
0: Tá, mas daí postam lá na rede social lá, e o prefeito quer plantar flor. Na nossa cidade não pode, mas nas cidades vizinhas acham bonito, né? Então, eu fico de vez em quando analisando e pensando o que passa na mente do ser humano. Nós temos que... O ser humano até hoje não foi estudado ainda, na realidade. Porque deu você ver agora a praça, né? Começou todo o trabalho para começar antes do término também, de poder liberar a praça, né? Do tempo eleitoral. Daí chega para começar. Eu vi o projeto lá, não tinha nenhuma hora que iam derrubar a subestação, né? Eu vi que outras vezes foi reformado, foi trocada a aba, foi tirado isso aqui, outro lado,
7: telhado,
0: pintado, né? Mas não teve problema para pintar, nem para apanhar uma telha lá de zinco, nada, né? Se desfigurou o que era para ser um
7: patrimônio histórico.
0: Patrimônio histórico foi desfigurado. Eu, quando digo para restaurar, muita gente não entende o que é restaurar. Restaurar, você tem que aproveitar a mesma peça e fazer novo ela, né? Assim, restaurar ela. Daí, mas vamos lá, eu falar da praça que começou bem, tá parado. Hoje é para se decidir, né? Como é que vai ser liberado ou não. O prefeito nunca falou em derrubar
7: a estação.
0: Isso aí. Ele ia adequar ela, né? Melhorar, porque tem que. Como é que você não vai fazer assim? Tem que melhorar, para ela se manter em pé, né? E a gente viu lá que foi apanhado uma liminar para travar, para parar. Mas daí eu já falei na sessão, né? Mas vamos lá. Para mim foi só um ato político, né? Se você ver quem estava lá e quem assinou a papelada é da política que chora ainda a derrota da eleição passada. Não adianta ficar passando a mão na cabeça. Eu não passo, já falei 10 vezes e não vou mudar meu jeito, né? Você me falar, enquanto existia politicagem, porque prazeroso para as pessoas é as coisas que travam e não saem. Como é que tu vai fazer política daqui a 4 anos? As coisas não acontecerem no outro mandato. É assim que funciona a política, né? Você esquece o teu município e começa a pensar só na política, né? E já pensando daqui a 4 anos como é que você vai fazer. Então, me desculpe, né? Eu sempre falei, sou de acordo em manter patrimônio histórico, né? Sempre falei, nunca fui a favor de derrubar. Nunca. Né? Nenhum colega meu aqui foi a favor. Mas, gente, vamos deixar o homem trabalhar, entendeu? Todo mundo... Começaram, eu participei, Matheus, assinemos na quarta, na quinta começou a empresa. Já começou a mexer, né?
8: Tem prazo, acho que 6 meses,
0: então,
8: né?
0: Então faz uma liminar só pra subestação, né? Entendeu? Deixa os caras continuar trabalhando na praça. Parou tudo, prazeroso, eu vi até gente comentar. Tô falando a verdade aqui, gente dizia assim, que bom que parou a praça, entendeu? Que bom. Mas, gente, eu não sei que país que eu estou vivendo, que município que eu estou, que eu estou torcendo para o meu município não andar, entendeu? A gente fica triste com essas conversas que a gente escuta, né? Pessoas que torcem para o município travar para ficar melhor para eles, entendeu?
7: Mas melhor o quê?
0: Melhor para eles politicamente. Se o prefeito Ronaldo não fazer, eles têm argumento na próxima campanha. É assim que eu acho que a política tem. Tá. Não tem outro fato.
7: Eu não estou defendendo o prefeito Ronaldo, mas por que não fizeram antes, então?
0: Tiveram todo o tempo do mundo para fazer. Todo o tempo do mundo para fazer. Tiveram 4 anos e mais 6 meses. Tô falando em 54 meses. Tava tudo ali. Podia ser feito, mudado a história de Valdo Oeste, né? Ter apanhado. O último que mexeu na praça foi o
1: Mancha.
0: O Mancha, né? Uhum. Que foi o maior bafafá na época, 2 milhões. 2007, 2 milhões. E feito muito pouca coisa com 2 milhões. Hoje vamos fazer 5 milhões e 400 e vai restaurar toda a praça com rua coberta e tudo, né? Quem que vai fazer a praça? Vai resolver o problema da praça? Vai ser o prefeito Ronaldo. Falei na sessão esse dia, né? Prefeito Ronaldo, né? Então, assim, esses que tentam hoje parar a praça, se pudessem parar por muito mais tempo com uma liminar, te garanto que iam tentar travar, né? Na verdade, aparece na mídia agora por causa dessa liminar, por causa da praça, né? Mas construir o município de Valdo Oeste, zero, né? Zero. Né? Sempre falei, gosta quem gostar, vai repetir minha palavra, meu, o que eu falei aqui, né? Vão ficar sentido, vão falar que o vereador tá equivocado, porque não sei o quê. Eu não tô equivocado, né? Tô falando que é verdade aqui. Doa quem doer, gosta quem gostar, né? Nós temos que falar a verdade aqui sempre. E vou falar, né? A intenção é politicamente, é que as coisas não aconteçam no município de Valdo Oeste para ter palanque daqui a 2 anos e meio, né? Então, isso aqui para mim é só ter uma coisa, politicagem, né? Vamos ver se eles trabalham para fazer alguma coisa de bom mesmo pro município, entendeu? De bom. Porque prefeito Ronaldo, sempre falei, nenhum momento eu participei das reuniões desses projetos da praça aí, nenhum momento o prefeito Ronaldo disse, vamos derrubar, vamos mudar toda a característica do coisa, nunca. Restaurar o que estava muito ruim, para você apresentar numa praça nova, ele tem que se adequar um pouco aquilo ali, entendeu? Uhum. Para ele se manter, daqui a uns anos vai cair sozinho, né? Se você não mudar. Como foi mudado o Beral na época, né? Foi trocada a telha porque chovia dreno. Então, isso aqui é umas coisas que eu já falei lá. Pau no Chico e nada no Francisco, entendeu? Quando é para mim, tudo 10. Quando é para os outros, 0. Né? Então, tá na hora desse pessoal começar a pensar e esquecer, tá? Política acabou, né? Tem um prefeito novo que ganhou a eleição, que é o Ronaldo, e vai ficar na cadeira até 2028, e eles vão ter que respeitar como prefeito, e as obras vão acontecer no município, que fazia muitos anos que nada acontecia aí, né?
7: É uma pergunta minha agora, jornalisticamente falando. Vários espaços de Valdo Oeste, vários prédios, né? Históricos, particulares, e foram demolidos e ninguém falou nada.
1: Exatamente, viu, Matheus? Temos ali em frente o posto gemelo, né? O antigo Hotel Lotus, né? Que era das primeiras construções. Se fosse olhar assim também a prefeitura municipal, que foi a primeira do município de Valdo Oeste, também não podia ser derrubado. Parece-me que agora o Evalense também vai ser vendido, não tenho essa informação correta, parece também que vai ser demolido para a construção de um prédio. Nós tínhamos a Casa da Cultura, que era no antigo prédio do Panocelli, um dos empresários mais importantes de Valdo Oeste, né? Que está aí a obra dele ainda, que é a BRF, né? Que também nessa casa foi, acho que, o primeiro hospital, se não me falha a memória, e que foram demolidos. Então, assim, eu acho que as características são importantes, mas veja bem, se você não consertar a cobertura, você não ir trabalhando as coisas que estão sendo estragadas, aí sim vai desaparecer, vai cair. Alguém me falou esse dia, tinha o sino na praça também, desapareceu.
7: Um pedido, onde é que está esse sino?
1: Exatamente, então assim, a gente tem que olhar a floresta toda, ou não olhar só aquela árvore que está próxima de você. A minha árvore tem que estar bonita. O Boca tem razão quando fala, eu acho assim, vamos falar um pouco de política. O prefeito Ronaldo perdeu a eleição para o ex-prefeito Mauro. O que que ele fez? No outro dia ele estava lá conversando com o prefeito e nós, vereadores também, né, disse que nós estávamos no mandato em busca de recursos para o prefeito Mauro, e consequência disso que o prefeito Ronaldo hoje é prefeito. Então vamos se unir, eu acho que tem um momento da campanha de trabalho, você tem que trabalhar para poder se colocar na posição de candidato e vencer a eleição. Eu acho que nós que estamos aí de vereador, Você tem que ir em busca de recursos, trabalhar para que esses recursos cheguem à população, para você ter credenciamento para na próxima eleição chegar na casa, né, Valdinir, e pedir o voto para o cidadão, porque você tem uma bagagem para mostrar para o cidadão. Agora, muitas vezes atrasar o andamento das coisas, isso não traz nenhum resultado. Então, isso que tem que estar na mente de qualquer cidadão. Vamos trabalhar junto, a bandeira de Evaldo S que importa, e aí sim, com certeza, as pessoas vão ver quem está trabalhando. Muitas vezes você pensa que o cidadão ervalense não está vendo. Esse dia eu estava falando com um cidadão aí, eu disse, ó, cara, eu tinha te falado de tal coisa que era assim, infelizmente não consegui. Não, eu sei da tua história, cavaleiro, eu achei que ele não sabia nada de mim, ele sabe tudo de mim. Então, isso que é importante.
7: E eu acho que o mais importante é ser sincero, né? E o preto no branco, né?
1: Exatamente.
7: Não me vê. Como é que é? Ou é preto ou é branco, não me veio com cinza, né?
1: Então... Tem o sim ou não? Por que criaram duas palavras para você? Sim. Se você disser sim para o cidadão, cumpra com a palavra. Se você disser não, também o não bem colocado é importante, porque você ser enrolado é a pior desgraça que tem.
8: Infelizmente, Matheus, aconteceu. De barrarem essa obra. Valdemir falou muito bem quando se barra por causa de uma parede, a obra toda, devia continuar, né? A empresa tem mais coisas para fazer ali ao redor, né? É um projeto amplo, é bastante coisa, vocês falaram aí, né? O tamanho do projeto, né? E a gente fica muito triste, é muito triste. Valdemir falou que algumas pessoas a gente vê comemorar isso, né, cara? A gente fica triste, né, cara? Como que é uma coisa que há anos, né, nós precisamos, eu não se sentia seguro de ir ali, né? E em outro lugar,
7: quanto mais uma criança, uma mulher, uma idosa,
8: não parava banheiro, é difícil, o Vanderlei falou. Então, agora que chegou a hora, e a gente fica triste, muito triste quando as pessoas comemoram uma ação dessa, né? Tudo bem, tá dentro da lei, vai fazer o quê? Mas eu acho que tinha que ter uma sensibilidade. Faltou um pouquinho de diálogo, faltou, tudo bem. Mas o prefeito Ronaldo, nós...
7: Dos dois lados faltou diálogo.
8: Dos dois lados. Lá, quando viram o projeto lá, por que que não, antes, né, não vamos ajustar, vamos, né, para que isso não acontecesse. Então, infelizmente acontece, né, tem que lidar com esse tipo de situação, mas eu tenho certeza que essa obra vai sair. E essas pessoas, né, que criticam agora, que estão usando, né, disso para fazer algum tipo de política, lá no final vai bater palma, eu tenho certeza, né? Porque é para a nossa comunidade. É uma coisa que vai ficar marcado, né, em várias administrações. Ah, você falou, cara, quem vai... Ah, saiu lá, mas é aqui, é nesse mandato que vai sair. Então, infelizmente, né, que nem eu já falei, entristece um pouco, né, de fazer política, mas a gente tem que olhar para o futuro, né, isso vai passar, né, já estamos ajustando, logo vai sair a obra e eu tenho certeza que a nossa comunidade merece um espaço desse, para estar aí nos domingos e enfim, final do dia, ir lá tomar chimarrão, praticar seu esporte, né, tem o caso da agricultura familiar, né, o Nacico também vai usar aquele espaço para shows, enfim, para tudo. E a nossa comunidade também não quer só trabalhar, quer ter o seu momento de lazer. Nós precisávamos de um espaço desse, infelizmente. Mas eu tenho certeza que logo, logo se ajusta e bola para frente, se Deus quiser, vai dar certo.
7: Naquele espaço onde tem o pavilhão ali, né, da antiga rede ferroviária?
8: O que
7: vai ser?
8: Esse é a Asa Delta. Desculpe a retornar. Eu já questionava no mandato passado, é um perigo, né?
1: Exatamente.
8: Teria que ter feito uma fiscalização, né, daquela obra, porque é ferro, e ferro já faz quanto tempo que está ali? É um perigo, né? Dar um vento, cair, graças a Deus, né? Isso é o que a gente fala do atraso da obra, né? Quanto antes pudesse tirar aquilo ali, né, para não causar aí um acidente, uma tragédia, né? Porque a gente pensa naquilo ali, cai toda aquela estrutura de ferro, né? E faz anos que está ali no tempo, então aquilo ali, quanto mais atraso, fica difícil.
1: Eu, Matheus, a gente deve colocar também que agora em 2027, né, a Rumo, que tem o poder da rede ferroviária, vai passar para o município, e ali também a pretensão do prefeito é construir uma uma calçada para as caminhadas. Então, assim.
7: Gente... lá da UPA até a garagem lá.
1: Né? Exatamente. Então, assim, ela tem uma importância histórica, tem a praça toda, mas se você pegar também, voltar um pouco atrás, ali onde está a Asa Delta, também tinha um outro baracão ali que foi derrubado. Então, eu acho que os motivos são muito fracos para parar a obra.
7: Então, não, mas assim, os próprios barracões aqui também, né? Que são centros comerciais ali hoje. Também.
9: É. Passa para a evolução.
1: Então, assim, a gente não pode esquecer de onde a gente veio. Agora, não podemos só ficar olhando para trás. É, quem olha muito para trás não está olhando para frente. Então, nós temos que olhar um pouco para frente. É, tudo vai se inovando. Nós também vamos passar com o tempo, tudo passa. Então, é nesse sentido que a gente tem que trabalhar. Não tentar. É, o Boca está em razão quando. As pessoas querem fazer um pouco de politicagem em cima de coisas que teria que nos unirmos todos para que aconteça as coisas boas, que a população seja beneficiada.
7: Muito bem. Gostaria de agradecer a presença de vocês, Valdemir Rodrigues, José Cavalli, Gilson Teixeira. Obrigado mesmo pela presença de vocês. É importante a gente conversar com a bancada também, né? É, não só individualmente, mas com a bancada, né, para saber como é que é o pensamento, né, dos três juntos em relação ao município aqui de Erval do Oeste.
10: Matheus, eu que agradeço o convite, né? De vez em quando passa um pouco dos limites, eu pelo menos sou um cara que muitas vezes não concordo pelo rumo das coisas, né? Então acabo me excedendo um pouco, né? A gente até pede um pouco de desculpa, a gente ultrapassou um pouco
7: do limite. Não, mas eu não vi em nenhum momento aqui, tu hoje, passar do limite.
10: Mas
7: né?
10: Na realidade a gente é verdadeiro e fala o que tá no coração, entendeu? A gente não passa pano, né? A gente fala de fato o que é verdade. E muitas vezes eu sempre digo, as pessoas interpretam pro outro lado, né? Julgam você pelo que você fala. E na verdade a gente fala o que é verdade, o que a gente sabe que é verdade de fato, né? Como comentei, a gente fica triste quando alguém, né, fica contente, né, com uma coisa que paralisa, né? E estou sempre à disposição, participei muitas vezes aqui, né? Nós, sem a mídia, não somos nada, Matheus, sabe? Nós, como fiquemos ali 3 meses na Câmara sem a rádio, para nós, praticamente nós. Fiquemos
7: pelado.
10: Deus dará, eu ia dizer, né? É verdade, porque nós dependemos hoje da mídia, né? Porque nós temos que trazer nossos trabalhos, né? E vocês apresentam de forma espetacular, né? Nós, como você está na Câmara, o Dinei, tem o trabalho de vocês, não tem nem o que nós dizer. O explorante fala de vez em quando, eu sou um cara crítico com as moções, entendeu? Moções, aplaudo quando fala. Tem que merecer uma moção, né? Nem ia tocar nesse assunto, mas moção não é por um simples gesto. Tem que ter uma vida histórica.
7: Eu acho que você pode apresentar, vocês apresentar uma moção nos 50 anos da rádio.
10: Mas daí é uma moção que você prestou um serviço digno ao nosso município, entendeu? Eu sempre falei assim, ó, o que for de empresa, coisa errada, conta com o meu apoio, entendeu? Eu até hoje não fiz nenhuma moção, espero que... Acho...
7: Então tá aí, que 50 moção anos da rádio,
10: tá fechado.
7: Tu apresenta a moção,
10: porque pode ser? A gente vê, vejo moções válidas, mas umas que eu não concordo, entendeu? A gente vê lá, o Lacir fez uma moção lá pro...
9: Da Ipagre?
10: Não,
9: Sidask.
10: Com a câmara lotada, com faltou cadeira, entendeu? Nós vemos a do Adilson lá do
9: Cassiano,
10: lá,
9: Cassiano,
10: entendeu? Então.
7: São personalidades que levaram e trabalharam por Erval do Oeste, o caso do Cassiano. Pô, o cara é treinador do Benfica, o cara é bicampeão português, o cara chegou nas cabeças da Champions League e ele fala assim. E muitas vezes ele não fala assim, ah, Joaçaba. Ele jogou no Joaçaba, ele começou a treinar o Joaçaba, mas ele fala Erval do Oeste, vim de Erval do Oeste.
10: Isso, Matheus, que a gente...
7: A mãe dele, o pai dele devem estar ouvindo agora a Rádio Líder.
10: Uhum. Isso a gente fala, é gratificante. Por exemplo, 40 anos aqui do Sicoob, né? Da FUBRA, né?
7: O seu João Traverso.
10: O João Traverso. Então, assim, ó, tem umas moção que eu...
1: Zarpelão, 50 anos de empresa.
10: são coisas que você tem que fazer, entendeu? Então, mas tem coisas que eu não concordo, tá? A gente aprova, faz, é, coisa errada.
11: Pra não dar briga.
10: Pra ter o bom senso. Mas a gente torço que as moções sejam para pessoas que prestaram um bom serviço para o município de Rodoés.
11: Cavalli, obrigado.
12: Matheus, eu quero só aproveitar, sabe que sou meio chato, né? É, o porquê, voltar na praça, o porquê que você acha que o governador destinou 6 milhões e pouco para a praça? Porque a história dele está ali na praça.
11: Sim.
12: Ali ele começou.
11: Vendia paçoquinha ali, né?
12: Engraxava, fazia o jogo do bicho, que ele sempre fala disso. Então, assim.
11: Ele é contraventor quando é guri, né?
12: É. E é governador. A gente tem que se orgulhar disso. Então, também, agora, acho que essa semana que vem, aí vai ser entregue 20 equipamentos, né? Caçamba, mais dois tratores agrícolas.
11: Um convênio que já foi liberado antes do período eleitoral.
12: Exatamente. Enfardadeiras, cortadeira de alfafa, isso é importante, viu? Por isso que a gente tem que trabalhar nesse sentido, para que as pessoas trabalhem e acabem arrecadando para o município. Matheus, agradecer a você, né? Pelo belo trabalho, você, todo o pessoal da Rádio Líder, o Mauro, né, que é o diretor, que leva a informação correta, mas você tá me devendo uma parte aí que eu quero que você suba lá em casa, porque lá na minha casa eu não consigo escutar a Rádio Líder, porque ainda não deu jeito.
11: Eu acho que o problema é ter o radinho. Mauro Roberto, compra um radinho novo com o Polacir,
12: Então,
11: pra ver se pega bem lá ali.
12: Então, Mauro, Matheus, agradecer aí pela oportunidade, tamo junto, né? E vocês estão de parabéns pelo trabalho que estão prestando, e até semana que vem, sexta-feira que vem, vamos fazer
11: uma chuletinha
12: com a cerveja Brahma, né, seu Vandenir, seu Adilson Teixeira, obrigado pela oportunidade.
11: Nessas horas, ai que fome. Seco, Adilson, obrigado.
13: Matheus, colegas vereadores, é um prazer enorme estar aqui, né, te agradecer pela oportunidade, espero estar mais vezes aqui, minha primeira vez, né, ainda mais do lado dessas feras aí, né, politicamente falando, né, como pessoas também, a gente já se conhece há um bom tempo, né, um prazer legislar com eles, né, ter ainda mais eles como colega, né, de bancada, né, te parabenizar pelo programa, né, a gente acompanha,
12: pelo,
13: né,
12: estudo,
13: liberdade,
12: né?
13: liberdade de expressão tem, né, uma audiência muito grande, né, o espaço maravilhoso, também toda a equipe também, né, o guri aí que dá toda a assistência para você também, então, Murilão. Parabenizar a todos.
11: Murilão, nossa
13: Murilão,
11: aquisição, não.
13: Murilão é fera, né, vê ali, acabou os discos ali, até quando o Rodanir deu uma pegada, disse, nós até brincamos aqui, né, até os aparelhos, até uma cochilada ali, mas ele foi rápido, já deu a assistência necessária, né, estamos aí de volta, então, até agradecer, né, imensamente, você sempre acompanha, leva o que o povo quer escutar, o que quer assistir, né, então, obrigado pela oportunidade, né, e conto sempre com a gente aí no que precisar.
11: Eu que agradeço a parceria de vocês, sempre me trataram muito bem no Legislativo, agora o repórter oficial da Câmara de Vereadores de Herbaldo Oeste é o Odinei Gonçalves, mas volte e meia eu tô por lá, né?
13: Grande parceiro também, Odinei, bom lembrar, né, vamos tocar o nome dele, porque senão depois ele pega o nosso pé, só o Matheus, não, Odinei também, não. Né, uma grande pessoa, enfim, o Mauro, todos,
11: o Valnei,
13: até brinco.
11: Valnei de manhã, o Ferrari à tarde.
13: Brinco com o Valnei, que uma vez quando eu jogava bola, Rodanir, ele queimou a língua, né, ele foi, era uma final de Supercopa, só para descontrair um pouquinho.
11: Sim.
13: E eu fui bater o pênalti, ele e o Amarildo na época.
11: Uhum. Zagueirão vai outro, bater?
13: Ai, zagueiro vai bater pênalti. Ai, eu fui, graças a Deus, né?
11: Botou na cabeça.
13: Desloquei o goleiro para um lado, bola pro outro. Ai, queimei minha língua. Desculpe aí os torcedores, a família do seu Adilson Teixeira, que ele foi muito bem. Então eu pego o pé dele até hoje, eu lembro. Então, a equipe da Rádio Nova Lima, Mauro, enfim, é nota 10.
11: Gente, é parceiro de vocês. Muito obrigado mesmo. Esse foi o nosso Liberdade de Expressão, gente. A apresentação foi minha, Matheus Mitterer, o Murilo Batista Brolo na produção de vídeo e na produção de áudio do Paulo Barbosa. O nosso Liberdade de Expressão volta no próximo sábado com mais assuntos de extrema relevância para a nossa comunidade. Direção geral sempre dele, Mauro Roberto Von Mórbida. Um abraço, gente. Até mais. Tchau, tchau.
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18: Oi, gente, boa tarde para você que está se ligando na programação da Rádio Líder FM 107.5. A partir desse exato momento, a gente está chegando com o Misturadão da Líder. E você sabe, né? O nome já diz tudo. A gente vai tocar todas as canções que você quiser, as músicas que você gosta, a música que você curte, vai estar aqui na nossa playlist, vai estar na nossa programação. Basta a partir de agora você mandar a sua mensagem aqui para a nossa central técnica. O pessoal vai anotar e vai tocar a tua música na sequência. Combinado? 984377826 para você mandar sua música de preferência na nossa programação líder. 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Em nome dos nossos anunciantes e patrocinadores, tenha você uma grande tarde de sabadão. É final de semana e a gente está aqui para te levar alegria, alto astral e música boa. E a gente já começa, ó, tocando o melhor da música aqui na programação da Líder FM.

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0: Você tá em casa, tá trabalhando hoje, tá de folga, como é que tá o teu dia aí? Espero que esteja tudo bem com você, com a tua família, com os teus amigos, com as pessoas que você ama. Ó, você tá afim de curtir uma música aí nesse sabadão? Tá à toa aí, né? Vou fazer o quê? Vou ouvir uma música que eu gosto. Então, manda pra cá que a gente toca pra você. 984377826. Você nos ajuda a fazer a programação dessa tarde de sábado. 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E a música não para. O Misturadão tá trazendo mais uma sequência musical bem legal pra você.

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5: 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E vamos que vamos até as 16h, trazendo pra você o melhor da música aqui no Misturadão. Grande sábado, hein? Um bom final de semana pra quem tá ligado na

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E a gente segue tocando o melhor da música para você aqui no Misturadão da Liga.

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3: Você tá plugado, ligado com a Líder FM 107.5. Tem muita gente também que tá na Alexa, pessoal tá nos dispositivos eletrônicos com o seu smartphone, né? Aí no aplicativo da rádio, e a gente agradece imensamente essa grande audiência. Você que nos ajuda a liderarmos, né? A audiência em todos os horários. 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A todos os nossos anunciantes, pessoal que está curtindo a gente nesse sabadão. Vamos de mais música? Você pede e a gente toca. Ó, pode utilizar o nosso zap hoje para pedir a sua música. É o 98437-7826.

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8: Vamos em frente com o nosso misturadão da Líder até as 16h, preenchendo aí a sua tarde de sábado com o melhor da música. Só sucesso, hein? Só música boa. 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Tô trazendo mais uma sessão musical aqui, ó, uma seleção bacana, hein? Pesada. Pra você curte sábado, bom fim de semana. Na Líder fica muito melhor.

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4: Privilégio poder contar com a sua audiência, com a sua amizade, com a sua companhia aqui na tarde de sabadão. Ô, sábado gostoso, um bom final de semana. E esse fim de semana ele fica muito melhor, né? Muito mais gostoso na sua companhia, tendo essa certeza dessa amizade que cresce, que se fortalece a cada dia, até nos finais de semana. A gente tá junto. Todas as semanas, de segunda a sexta-feira, das 13 até as 16. E aos sábados à tarde eu também marco presença com você com uma programação especial. É gravada, mas é feita com muito amor e com muito carinho para você. 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Tem mais música? Tem sim, senhor. Tem na programação mais gostosa do seu rádio, que é aqui, na Líder FM.

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6: Bacana demais nessa companhia que você nos faz. Beleza, ó, o pessoal do interior, pessoal aqui da cidade, galera que tá trabalhando, pessoal que tá descansando, você que tá em ritmo aí de final de semana, brigadão, gente, brigadão mesmo, para Via Sul Pneus, Restaurante Paladar Brasil, Eletro Joaçaba, Chevrocar Mecânica Automotiva, Irmãos Cancele e Salgados da Tia Jô, a gente segue com o Misturadão da Líder e a melhor seleção musical para você. Vai pedindo a sua canção aí que a gente toca, 984377826. Não dá para fazer oferecimentos dedicatórias, mas dá para atender a sua sugestão musical. Sugere aí a nossa playlist, que até às 4 tem muita música boa chegando aqui na Líder para você.

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4: E vamos que vamos, até as 16h, trazendo para você o melhor da música aqui no Misturadão. Grande sábado, hein? Um bom final de semana para quem tá ligado na programação da Rádio Líder FM, passeando pela região, curtindo a gente aí no som do seu carro também, pessoal em casa, pessoal no trabalho. Sábado é muito bom, aliás, todo dia é muito bom de você ficar ligado e plugado, sintonizado com o 107.5 aqui da Líder FM. 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E a gente segue tocando o melhor da música para você aqui no Misturadão da Líder.

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1: Vamos que vamos, misturadão da Líder até as 16h. Convidar você também para acompanhar a gente de segunda a sexta-feira, da 1h até as 16h, né? Das 13h até as 16h. Eu, Carlos Ferrari, sempre tô com você aqui na programação da Rádio Líder FM. E aos sábados, com uma programação especialíssima, tocando a música que o nosso povo gosta. Você que tá pedindo pelo 984-37-7826, você sabe que você tem prioridade aqui. É você quem manda na programação da Líder. E é por isso que a gente tá chegando com mais um sucesso. Mais uma seleção musical, na verdade, com o carimbo de sucesso Líder FM. Curte aí!

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6: Que bom que você tá ligado com a gente nesse sabadão, né? 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Você tá ligado aqui no Misturadão da Líder e o melhor da música até às 4 da tarde.

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Você tá em casa, tá trabalhando hoje, tá de folga, como é que tá o teu dia aí? Espero que esteja tudo bem com você, com a tua família, com os teus amigos, com as pessoas que você ama. Ó, você tá afim de curtir uma música aí nesse sabadão? Tá à toa aí, né? Vou fazer o quê? Vou ouvir uma música que eu gosto. Então, manda pra cá que a gente toca pra você. 984377826. Você nos ajuda a fazer a programação dessa tarde de sábado. 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E a música não para. O Misturadão tá trazendo mais uma sequência musical bem legal pra você.

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final de semana, que você esteja com a líder e permaneça com a gente. Aumenta o volume aí do seu rádio, aumenta o som, que tá chegando mais uma seleção musical topzera pra você.

É isso aí, moçada, tudo que é bom dura pouco. Ah, mas a gente volta no próximo sábado com o Misturadão da Líder para Via Sul Pneus, Restaurante Paladar Brasil, Eletro Joaçaba, Chevrocar Mecânica Automotiva, Irmãos Cancelli e Salgados da Tia Jô. O que, que a gente pode pedir? É pedir que Papai do Céu esteja com você, que te abençoe, te proteja, te ilumine, que te guarde também e que na próxima semana a gente possa se encontrar numa boa. Segunda-feira eu também tô de volta a partir das 13 horas com o Show da Tarde aqui na Líder FM. Fica um abraço, carinho do Carlos Ferrari, em nome de toda a família Líder de Comunicação. Bom fim de semana, viu, galera? Obrigado pela companhia, pela sua audiência. Até uma próxima. Tchau, tchau, meu povo!

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4: Final de semana chegou e o Festa Sertaneja começou. Você vai curtir por aqui o melhor da música sertaneja nessa Festa Sertaneja, tudo bem? E a semana foi boa, tranquila, sossegada e na paz? Espero que tenha sido, e a partir de agora você pode aumentar o volume que só vai tocar sucesso, só vai tocar modão aqui no seu rádio. Estamos chegando com Cleiton e Romário, não namora, com Zé Neto e Cristiano na Participations.
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0: Prohibidex, fechando mais um bloquito aqui, hein? Primeiro bloquinho. Antes, Zé Neto e Cristiano, Fama de Louco, e Ale Vieira, Foguinho. E eu volto rapidinho.
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0: Nós já voltamos por aqui com um cara. É o cara, o compositor que virou cantor, o cantor que virou compositor. Brincadeira, ele é sempre. É cantor e compositor, mas era mais famoso antes por ser compositor, depois ficou famoso por ser cantor e também ficou famoso porque teve um filho com a Marília Mendonça. Murilo Huff. A gente vai curtir Deixa Eu. Faixa faz parte do projeto acústico, né? Ficou entre as 50 mais tocadas do Brasil. Vamos ouvir.
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0: Nana Castela, onde você tá, né? Olha onde eu tô, o nome da canção. É, onde você tá, realmente. Quando a gente para pra olhar o tanto que andou essa menina, né? Fez muito sucesso, tá aí, ó, nas paradas. Eduardo Costa, Deus é Caipira. E a gente volta já.
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0: No seu rádio programa Festa Sertaneja. Agora tem Felipe Araújo cantando pra gente Estranho de Novo, lá do EP Eu, Felipe Araújo, volume 1. E aí, o que que fala essa música? Sobre como é difícil reencontrar um ex-amor e fazer de conta que são apenas desconhecidos. Dá pra fazer isso, será? Vamos ouvir?
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0: Santana, Olho Marrom. Antes, Bruno e Denner, Sabonete de Motel. E Lucas Luco cantou por aqui com Wesley Safadão, Posto 24 Horas. Festa Sertaneja volta já.
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0: No seu fim de semana, o Festa Sertaneja agora traz Cleiton.

0: Goodbye. Gustavo Mioto, Last Goodbye. E Jorge Mateus, Só Se For Sozinho. E volto rapidinho.
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0: Já tá de volta por aqui o programa Festa Sertaneja com Breno e Matheus. Nós vai subir.

0: Danilo e Davi não mexe nas minhas gavetas, tá? Bia Frasio Imperfeita e Taime Thiago, quem não conhece que te compra. Já dizia minha mamãe quando eu era criança, né? Ô, gente, o programa volta em instantes. Fica com a gente, hein?
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0: Está de volta por aqui no seu rádio, no seu fim de semana, o Festa Sertaneja. Gente, é o seguinte, para você que curte modão, essa aqui é top do top do top do top do top do Edson e do Hudson. Depois do projeto Modão é Sempre Modão, com releituras de clássicos da música sertaneja, eles lançaram a inédita e romântica Papel de Homem, escrita por nada mais, nada menos que Fátima Leão. É uma gigante compositora aí que você conhece. Vamos curtir o som.

0: Henrique Juliano, seja ex Laona Prado pra você lembrar de mim. E eu volto rapidinho.
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0: Tá de volta no seu rádio programa Festa Sertaneja com Juan e Leandro, fofoca do ano.

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2: Paulo e Natan, Zé Neto e Cristiano, a parceria da Fechada.

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1: Paulo e Natan, saudade de quebrar um braço. Kleber e Cauã, 5 anos de grau. E Felipe Ferrari, só pancada com Diego e Arnaldo. E o seu programa Festa Sertaneja volta já.
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1: Fala comigo que eu tô de volta aqui no nosso programa Festa Sertaneja pro último bloco. Gente, no ano passado, mais ou menos aí, lá em setembro, quase um ano atrás, né? Quase. O Pandão, sabe? O Panda lançou Eu Te Seguro e se tornou um grande sucesso, tá? É, essa música, inclusive, alcançou o topo das paradas no início desse ano aqui de 2026. É uma faixa romântica, né? Da Sony Music Brasil e um dos principais hits do álbum

0: seu rádio, Zé Felipe, sua boca mente com a Ana Castela, João Bosco, Vinícius, medida protetiva e Fernando e Fabiano. Não é só terminar, turma, mas o programa tem que terminar. Festa Sertaneja fica por aqui, quero agradecer imensamente o carinho da sua audiência, que venha com tudo esse mês de agosto com muita alegria, saúde e paz pra todo mundo. Fique com Deus, um forte abraço e até mais.
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0: O anjo do Senhor anunciou a Maria.
1: E ela concebeu do Espírito Santo.
2: Eis aqui a serva do Senhor.
1: Faça-se em mim segundo a vossa palavra.
0: E o Verbo se fez carne.
1: E habitou entre nós.
0: Ave Maria, cheia de graça, o Senhor é convosco. Bendita sois vós entre as mulheres e bendito é o fruto do vosso ventre, Jesus.
1: Santa Maria, Mãe de Deus, rogai por nós, pecadores, agora e na hora de nossa morte. Amém.
0: Rogai por nós, Santa Mãe de Deus,
1: para que sejamos dignos das promessas de Cristo.
0: Oremos.
3: Infundi o nosso espírito a vossa graça, ó Pai. Vós, que na anunciação do anjo nos revelastes a encarnação do vosso Filho, pela sua paixão e cruz, nos conduz à glória da ressurreição. Por Cristo nosso Senhor.
0: Nossa Senhora Aparecida,
1: rogai por nós.
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